0: Né? E o Grêmio está jogando no contra-ataque. E uma coisa que eu gostei no primeiro tempo é que o Grêmio não foi tão forte na marcação assim, como tem sido sempre nos primeiros 45 minutos. O Grêmio dosou. O Grêmio dosou a sua marcação, muitas vezes dando até espaço no meio-campo para o Inter, né? Por quê? Porque no segundo tempo, sempre lá pelos 15, 20 minutos, o Grêmio cansa. Eu acho que hoje o Grêmio vai aguentar os 45 minutos. E agora, o Inter que tem que correr atrás, porque a vaga está na mão do Grêmio, mas não tem nada ganho ainda. O Grêmio tem que jogar esse segundo tempo como se tivesse 0-0. E Vini da Pose, Vini da Pose eu sempre falo, centroavante que fica 2, 3, 4, 5 jogos sem fazer gol, não é problema, porque uma hora ele vai acabar com o jejum.
1: Ale!
2: Olha, Rec, existem vários aspectos, né? O Internacional, de modo geral, teve mais posse de bola, volume, finalizou mais do que o adversário, mas é o incrível caso do time que não consegue fazer gols. E nas últimas partidas o Inter não vinha criando nada ofensivamente, e aí acabou que se expôs, né? Foi, em certa medida, até ingênuo, subestimando o adversário. O primeiro gol foi de bola parada, é um erro de posicionamento defensivo.
3: Grêmio igual.
2: E eu entendo que o Matheus Cunha tinha totais condições de defender aquela bola, porque foi no segundo pau onde ele estava a meio metro, né? E tinha ainda o Bruno Gomes ali junto com ele. E o segundo gol, um gol de contra-ataque, o Maripan erra, o Inter com o bloco totalmente alto, se expondo, correndo risco, inclusive, porque o lado do contra-ataque é o Amuso, e o goleiro, a bola passa em câmera lenta na frente dele, ele não sai. É caso de justa causa quem contratou esse goleiro, Rec.
1: Muito bem.
3: Inter igual.
1: Inter e Grêmio iguais, vamos com Haroldo de Souza.
4: Atenção, Brasil. Vai começar o segundo tempo do Grenal 4-5-4 para conhecermos outro semifinalista da Copa Brasileira 2026. Apita o árbitro. A bola branca está rolando, torcedor do Brasil, a bola já para o Everton, levanta para o Cabaré, ataca, encontro da bola, está o Mercado de cabeça, girou pela ponta esquerda para Bernabé, Bernabé entregando para Thiago Maia, Thiago Maia do lado esquerdo para Marcos Bahia, Thiago Maia, a bola volta na intermediária, fica para o perigo esse jogo, o Marcos, Matheus Bahia não está inspirando confiança, ele não pode brincar ali na entrada da grande área. Uma bola alta, tranquila agora para os braços de Matheus Cunha. Sair do gol e segurar, tem jogador do Grêmio caído no teu lado, Becker.
3: Me parece o Diego Caetano. Estou do lado esquerdo agora, Haroldo, mas me parece o Diego Caetano. O Wallace, ele faz gesto para os seus companheiros batendo no ombro. Ou seja, é bom lembrar, no Grenal da semana passada, o Diego Caetano sofreu uma lesão no ombro esquerdo. Veio para o sacrifício, pediu para jogar e agora, pelo jeito, está sentindo por conta do impacto aí no último lance.
4: 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Um minuto de bola parada, hein? Bola parada já há um minuto, seu Luiz Carlos Reck.
5: Ah, não, e agora vai ser assim, né? Tudo que puder o Grêmio ganhar de tempo, vai ganhar. E aí tem um jogador caído, tem uma explicação para demorar, tem justificativa. O árbitro tá ali perto, né? Tá coibindo isso, tá tentando fazer com que ele levante.
4: 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Vai ser atendido fora de campo do Gabriel Camargo.
3: Isso mesmo, segue o seu atendimento fora do gramado ali o Diego Caetano. Agora o árbitro da partida vai pegar a bola, vai mandar o Inter, bola ao chão, bola com o Inter.
4: O Diego Caetano que estava ameaçado de não jogar, né, Israel?
0: É, ele estava ameaçado, passou a semana inteira sendo dúvida e está fazendo um bom jogo. Está fazendo um jogo discreto, mas um bom jogo, garoto.
4: A bola para Bruno Henrique, Bruno Henrique dominou, puxou mais uma vez, limpou mais uma vez, pode abrir na esquerda, abriu caindo o jogo, ficando para Marcos, para Matheus Bahia na esquerda para Bernabé. Bernabé chuta em cima do adversário, diga.
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4: Ok, então ele vai ficar um minuto fora de campo, tá cronometrando o árbitro certamente. 13 minutos passados da etapa complementar. 2 para o Grêmio, 0 para o Internacional. Aqui Grenal no comando da grande rede Grenal do futebol. 0 para o Internacional, 2 para o Grêmio. A bola com Marques Pantem. Maripan tentou na direita, a bola saiu.
3: Caíto de volta.
4: Hein?
3: Caíto de volta.
4: Caíto de volta. E a bola de volta para o Everton. O Everton vai meter lá na frente, hein? Já chamou a extrema direita, chamando Pavon. Subiu de cabeça o Matheus Bahia e colocou para fora de campo. Tem arremesso manual exatamente para Diego Caíto cobrar. 13 minutos e meio, ele cobrou, entregando para Pavon. Pavon domina, Pavon desce, vai tentar o drible. Roubada a bola dele, ficou do lado canhoto. A fuga é a de Bernabé. Bernabé, o encontro da bola, cortou no Eriaga e ligou na ponta direita. Não vai pegar. Se ele pega essa bola aí, Deus se achica, ia pegar com o Vinícius sozinho na entrada da grande área. Diga.
5: Acho que é o pior jogo do Bernabé dos últimos tempos, né? Não passa uma.
4: 4 minutos são passados, a bola dominada pela equipe do Internacional, tentando chegar, não chega mais, cortou o Pavão, girou pelo comando de ataque, corta agora, mercado, volta, a bola é muito ping-pong, agora pra lá, pra cá, volta de novo para a equipe do Internacional, cabeça na bola, recupera o Grêmio, é muito bate-bola, hein? Ao conversando com o Muricy, é o momento do futebol brasileiro, é esse daí, né? É um futebol pobre. Olha isso, olha só isso. Reparem para vocês verem. Não é um jogo ruim? Claro que é um jogo ruim. Terrível. A bola dominada pelo Bruno. Bruno Henrique dominando. Rodopia no gramado. Ainda ele trabalhando. Pode abrir lateralmente. Abriu para Vidiagra. Vidiagra chegou pela esquerda. Abriu no fundo de campo para Bernabé. Bernabé com dificuldade para dominar. Entregou na esquerda para Matheus Bahia. Matheus Bahia entregou. Rolando para Bruno. Bruno girou pela meia direita para Patrick. Aí é ruim, né? Toca a bola pela linha de fundo, é só tiro de meta para a cobrança do Gabriel Camargo.
6: Tiro de meta para o Grêmio, o ataque do Internacional, aqui o Thiago Maia não entendeu. Bruno Henrique buscou o Alan Patrick, de primeira tentou o passe em progressão, o Thiago Maia não entendeu a jogada, apenas tiro de meta já cobrado.
4: 5 minutos e meia, corta de cabeça o mercado, a bola cai na intermediária, Noriega responde de cabeça, fica no meio para Vidiasante. Vidiasante abre pela ponta canhota para Marlon. Marlon vai botar alguém para correr, levantou para a intermediária, colocada a bola para Vinícius, o Bandeira deu condição, Vinícius driblou o goleiro, saiu, ele chutou embaixo do gol, embaixo do gol.
6: Impedido.
4: Tá salvando, mas agora, por que que ele não apitou então a hora, né? Que o árbitro, o José Elias, o Bandeirinha, tá certo em fazer isso daí?
6: Ele descumpriu um protocolo que eu não concordo, Haroldo. Pela orientação, ele tá certo, mas estava muito impedido, poderia ter dado impedimento dentro do campo. Se o goleiro do Inter inventa de agredir o jogador, o vermelho se mantém mesmo com o impedimento, poderia ter tido um pouquinho mais de convicção. Mas hoje em dia, convicção e coragem falta muito para a arbitragem. 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
4: Sanabria entregou no meio de campo, girou, jogou a bola, tocando rapidamente para Sanabria. Sanabria domina, está pela direita, vai na briga, ganhou, a Bandeira apontou. Apontou a falta em cima de Amuso. É isso daí, ô Gabriel?
6: Está marcando uma falta do Vidiagra em cima do Noriega, próxima bandeirinha de escanteio. Posse para a equipe do Grêmio. 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
4: O tempo no futebol. A bola branca parada, ponteiro girando. Girando, torcedor do Brasil.
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4: Gravados em cima da pinta, na arena tricolor, a mansão do Grêmio do bairro de Humaitá. Etapa final, está brilhando a Copa do Brasil. 7 minutos do tempo final. Placar está apontando 2 para o Grêmio, 0 para o Internacional.
8: Informa a Rádio Grenal, no segundo tempo, Náutico e Botafogo de Ribeirão Preto na Série B empatam 0-0. 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E o Luizão Flamenguista torcendo pelo Grêmio em São Sebastião do Passé, na Bahia.
4: como a Rádio Bantiqueira FM de Poços de Caldas, estamos sacudindo o rádio. A bola na esquerda para Bernabé, olha o Internacional chegando, já desviou tranquilamente o Diego Caido. A bola ficou para o Wallace. O Wallace levanta para o campo de ataque, cortou Matheus Bahia, a bola cai na meia esquerda, fica para Patrick, vai dominar, abriu na canhota, outra vez a bola dominada pelo cruzada na área, olha o perigo, afasta de qualquer maneira o abuso. E a bola vai ficando pelo lado esquerdo para a descida do Vidia. É empolgado, o juiz está marcando a falta. É falta para o Grêmio do teu lado, Gabriel Camargo.
6: É, após um cruzamento na área, o Amuso fez o corte e a bola ficou com o Walter Kahneman. Tentou arrancar em velocidade, foi derrubado pelo jogador do Internacional. Falta que foi marcada. 8 minutos e 40, 2 a 0.
4: Torcida tricolor continua fazendo uma festa, Guilherme Bernet.
9: Estou aqui com meu amigo Carlos, que está achando da postura do Grêmio nesse segundo tempo e o placar 2-0 totalmente a nosso favor até o momento.
10: Eu acho que o Grêmio está ganhando o jogo e aí está esperando o Inter para ter mais um contra-ataque e tentar fazer um novo gol.
9: Recorde de público.
10: Eu acho que a postura está boa.
9: Está bem. É isso aí, vai com a informação aí, Ober.
6: O maior público da história da Arena do Grêmio, público não pagante, 319. Público pagante, 55.376. Para um público total de 55.695. O recorde anterior era na final da Copa do Brasil de 2016, contra o Atlético Mineiro, 55.377 na época. Uma renda de 5.459.371. reais para 27 centavos, o maior público da Arena do Grêmio, Magrão.
4: 55.695. Ô, meu, que beleza de renda, hein? Com os 43 mil da quinta-feira passada, 100 mil torcedores prestigiando os dois grenais da Copa do Brasil. E o domínio de bola é do time do Grêmio na defesa. Na defesa com o Wallace. Entregado para Diego Caetano, que volta para Vidiasante. Vidiasante volta para Diego Caetano. Ele chuta em cima do adversário, mascou, a bola saiu. E o arremesso é para o Grêmio. Marcinho Black na torcida colorada.
11: Torcedor aqui, vem cá, irmão, vem cá. Nome?
12: Pedro.
11: E aí, Pedrão? Vá mais um, Pedro. Gostou desse início de jogo do Inter, hein? Tá gostando?
12: Uma merda.
11: Ué? É, tá. Não tá gostando, Haroldo.
4: No fundo de campo chegou Bernabé, levantou pra área, não tem ninguém. A posição de centroavante é uma posição em branco no time do Internacional. De novo. Bola lançada no comando de ataque para a movimentação outra vez do Vinícius, mas está chegando o Mercado. E com categoria, muita tranquilidade, o Mercado sai jogando com o centroavante, com o jogador Maripan. Maripan entrega no meio de campo para Thiago Maia. Thiago Maia foge pela meia direita, já acessa na ponta direita Bruno. Bruno gira pelo lado esquerdo para Vidiagra. Vidiagra recolhe, chega em câmera lenta, acanhadamente o Internacional, no fundo para Bernabé. Cruzou para a área, puxou Marlon, complementa Pavão, é aplaudido pela torcida. A bola cai, fica dominada
9: Vitinho
4: pelo Bruno
9: Henrique,
4: serviu no comando de ataque, a bola está voltando, ficando na extrema direita para experimentar dali, bateu o Bruno. Assim não, né? Que é, meu? Vai aprender a chutar, para depois vir chutar de novo.
5: Arnoldo, eu acho que vai sair o centroavante e o lateral esquerdo, e vai para a lateral... Agora vai pro todo lado o Internacional, né? Vai pra lateral o Bernabé. Vai o Vitinho pra frente no lugar do Sanabria. O Bernabé vai pra lateral e o Carbonero entra na equipe também.
4: Vamos ver então como é que vai fazer, mas não, já estão ali conversando, já. É pra entrar daqui a pouquinho. E o Internacional tem a posse de bola pelo lado esquerdo com o Bernabé. Vai pro fundo de campo o Bernabé. Mas chegou Diego Caetano com categoria, escapou da marcação, dispara para o campo de ataque. Mas o Internacional é todo pressão. O Internacional tenta diminuir a vantagem de 2 a 0 para o Grêmio. Enfiada de bola para Alan Patrick. Alan Patrick voltou, entregou de novo para a movimentação atrás de Mercado. Mercado para Maripan. Maripan serve na meia direita, antecipa-se para fazer o corte. Cai o jogador do Grêmio. Bandeira aponta, Rodrigo Figueiredo. Tem falta para o tricolor cobrar. Gabriel Camargo.
6: Lançamento buscando o Tony Sanabria, acabou atropelando o jogador do Grêmio, uma falta que foi marcada. E agora trocas no Inter, sai 8, Bruno Henrique, e entra 28, Vitinho. Primeira troca no Internacional, sai Bruno Henrique, número 8, entra 28, Vitinho. E a segunda troca, Johan Carboneiro vem em seguida, já já informo quem sai. 6, Matheus Bahia. 6, Matheus Bahia e 7, Carboneiro em campo no Inter.
4: É, aquilo que você falou, né, Vecchi?
5: Ele tirou o Bruno Henrique, que sempre cansa, né? Eu nem tinha me dado conta disso. Ele vai insistir no Sanabria. Eu acho que é inócuo a presença desse rapaz. Ele não consegue cabecear uma bola, ele não consegue dominar uma bola, ele não faz uma triangulação, ele não volta para buscar o jogo. O Vini da Pose, que não tem qualidade técnica saindo da área.
6: Confusão!
5: Mas ele volta e aparece, né?
6: Confusão no gramado, o árbitro da partida acabou não marcando uma falta para o Inter, gerou muita reclamação por parte dos jogadores do Internacional. Agora ele faz aquele sinal que só os capitães podem conversar com ele. Está ali Walter Kahneman, Alan Patrick, muita reclamação por parte do Inter pedindo uma falta.
4: Jogo parado, está dando explicação o treinador, o apitador Bruno Arleu de Araújo. O que que tu vê em tudo disso daí, ô Gesiel Elias?
6: Não foi falta, Haroldo, mas também não considero simulação do jogador do Internacional. Ele pula para evitar o contato. O Kahneman também não dá uma entrada nem imprudente, nem temerária. Acaba recolhendo a perna ali para não atingir o adversário. Não marcou a falta porque também não foi simulação. Não precisava o cartão amarelo. 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Tá bem a arbitragem, Magrão.
5: Viu, Haroldo? E o Grêmio agradece, né? Cada sururu desses, o tempo passa mais rápido.
4: Com certeza, né? E o mercado voltando o jogo para o goleiro Matheus Cunha. Matheus Cunha sai jogando com Maripan. Maripan junto ao lateral do gramado, bateu o rasteiro. Chamou o comando de ataque, onde estava o Patrick, foi desarmado pelo Noriega. Noriega já serviu na ponta direita, buscou ao Pavon. Pavon fez a volta, engana a marcação, escapa mais uma vez, tocou no fundo, chegou para um levantamento na área, a bola levantada, subiu, Vini não alcançou. A bola passa pegando para Vidiagra. Vidiagra vai ligar na ponta direita. Já ligou para Vitinho. Tá chegando, cortando a metade do caminho. Caribe cortou e a bola voltou. A bola volta, fica na extrema direita para Vitinho. Vitinho domina. Preparou para cruzar. Bateu para a área. Bateu mal. Cortou o Vilhaçante. Voltou a bola para Patrick. Eu não sei. O jogador que dizem que tem predicados técnicos. Mas onde é que está isso aí do Alan Patrick, hein, o Gabriel Camargo?
6: Pois é, caiu na perna ruim do Alan Patrick, caiu na perna esquerda, chute de primeira, muito longe do gol do Everton, apenas tiro de meta para o Grêmio fazer a cobrança, 15 minutos e 38, 2 a 0.
4: Bola cai no campo de ataque do Grêmio, outra vez, dominando mais uma vez o Pavon, mas vem por baixo a zaga do Internacional e a bola está fora de jogo. 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
9: TT e Gustavo Martins vem aí para muitos aplausos. Deixa o gramado Christian Pavon, número 7, para a entrada do número 11, TT. TT número 11 vem a campo e Gustavo Martins, número 6, também vem para o gramado. Já te confirmo quem é o segundo a sair, me parece o Diego Caetano. Não, o Diego Caetano vai cobrar a lateral. Já te
6: Kahneman, confirmo. Kahneman
9: saiu. Então, perfeito, muito obrigado para quem assoprou aí. Kahneman e Pavon deixaram o gramado.
5: Te vira, Pelaipe, renova com o Pavon amanhã.
4: Gustavo Martins, qual é o número dele? Olha o. Hein?
9: 6.
4: 6?
9: Sim.
0: Viu, Haroldo? Isso era uma coisa que eu, assim que eu tivesse uma oportunidade, eu ia falar. O Kahneman, por já ter o cartão amarelo, a saída de bola dele por 3 vezes, ele perdeu o domínio da bola e gerou um ataque do Internacional. Então o Luiz Castro visualizou isso, bota o Gustavo Martins, coloca o Wallace pro lado esquerdo e rejuvenesce a zaga do Inter, a zaga do Grêmio. E em relação à troca do TT pelo Pavon, é porque o Pavon estava muito cansado.
4: Cobrado o escanteio, TT número 3 para o time do Grêmio. A bola vai para a área, vai ficar na esquerda, bateu pro gol, defendeu Matheus Cunha. uma bola cruzada com veneno, ele vai para a cobrança, tocando a bola para escanteio e salvando o terceiro gol do Grêmio.
3: Foi milagreiro agora o Matheus Cunha, o chute cruzado do Carlos Vinícius desviou no meio do caminho, o Matheus Cunha fez bela defesa. Bem-vindo.
4: Quarto escanteio cobrado para a área, subiu de cabeça. Mas a defesa agora é de Matheus Cunha, saiu do gol e segurou Leonardo Berrer.
3: Agora a cobrança de escanteio veio na cabeça do Gustavo Martins, ele cabeçou fraquinho no centro do gol. Matheus Cunha fez a defesa, segue Grêmio 2, Inter 0 e a gente está na semi.
4: A bola é dominada pelo lado direito, trabalhada pelo jogador, o Alan Patrick. Alan Patrick rodopia no gramado, dominou e desceu, vai tocando, tocando, girando pelo lado esquerdo, dominando a equipe do Internacional ainda. Vai movimentando com 17 minutos de partida da etapa final. A bola na entrada da grande área para o jogo e aponta a falta. Vem na falta para mim aí, Gabriel Camargo.
6: Falta marcada em cima de Johan Carboneiro. Foi conduzindo uma jogada individual do camisa 7 do Inter. Uma das primeiras ações dele depois de entrar no jogo. Alan Patrick muito próximo da bola. Bernabé também. Falta para o Colorado. 18 minutos, vai ser uma chance perigosa para o Inter.
4: 18 minutos de partida, uma bola parada. O Internacional tem, deve aproveitar essa oportunidade. Uma oportunidade de ouro. É Alan Patrick e Bernabé próximo da bola, isso?
6: Isso mesmo.
4: Barreira formada na frontal da grande área. É Patrick para a cobrança. Daí dá para chutar direto. 2 para o Grêmio, 0 para o Internacional. Um pouco quieta agora a torcida tricolor. Toma a distância, Alan Patrick. Bernabé por ali, parece que estão confabulando. Pode sair uma jogada ensaiada, vamos ver. Todos os dois pertinho da bola, autorizado, agora se afastaram. Vamos ver quem é que vai para a cobrança. Autorizado foi Patrick na barreira. Na barreira. Na barreira não adianta. A bola fica do lado esquerdo para Musso escapar. A Musso escapa, mas tropeçou, caiu, perdeu o tempo da bola e ela vai saindo mansamente pela linha de fundo. A tiro de meta ou não?
5: Lateral,
4: saiu a bola
5: aqui,
4: para o lateral, né?
5: Isso aí.
4: É que melhorou, piorou o jogo do primeiro tempo.
5: Até o Grêmio esteve mais perto de ampliar do que o Internacional, né? O Internacional agora está todo desarvorado, com medo de atacar, com medo de tomar o terceiro gol. Não pode se jogar muito e o tempo está passando e o Grêmio está ficando com a mão na taça e com uma estratégia correta. Colocou jogadores descansados, tirou quem tinha cartão amarelo. Então, o Internacional está vendo ruir aquela ideia de recuperar um pouco o lado financeiro, de encarar o Galo e tudo mais.
4: 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Prepara-se para a cobrança, o Amuso ou TT?
6: TT
4: para a cobrança de uma falta. Jogadores com os zagueiros, inclusive no interior da grande área. Uma bola parada para o Grêmio que vence o jogo por 2-0. 20 minutos e meio. Vai autorizar Bruno Arleu de Araújo. Autorizou. Vai partir para a bola o TT. Correu o TT, levantou na marca penal, cortou a zaga e puxa para o meio de campo de qualquer maneira, Vidagre. Não tinha ninguém do Internacional. Então a bola é recuada para o Everton sair do gol e segurar. Já sai para o jogo. A bola é servida num ataque tricolor. Espana de qualquer maneira a defesa. Volta a bola na ponta direita, ficando para a perna. Girando o jogo no meio. Tocando a bola para Vitinho. Rompendo agora. Tocando o trabalho para Patrick. Patrick no meio de campo. Domina e abre a jogada pela ponta canhota. Caiu o jogo para levantar. Bernabé levantou na área. Cortou de cabeça. Cabeça, corta o Wallace 2 vezes. A bola vai pro fundo de campo. Insiste o time do Internacional pelo lado direito. Recuperou Bernabé. Cruza, desvia para a linha de fundo. Outro escanteio para o Internacional cobrar.
6: Lado esquerdo de ataque do Inter, o Alan Patrick de calcanhar buscou o passe para o Thiago Maia. O corte foi feito na hora do cruzamento. Tiro de canto que o próprio Alan Patrick vai fazer a cobrança.
4: É o senso, mas escanteio, Alan Patrick bem fechado. segura o Everton, bem colocado, é um goleiraço esse menino.
5: O público aplaude o recorde batido, o maior da história, aqui da arena, 55.695, vencendo Grêmio Atlético na decisão da Copa do Brasil em 16.
4: 55.695, olha o TT, TT no meio, retabelou, recebeu de volta, bateu para a área, ficou, a bola bateu, é gol! É gol do Grêmio! Final da Copa Brasileira. TT tabela na entrada da grande área, recebe de volta, toca pro meio do gol, Trovinovic de perna esquerda, estufa os cordéis da Cidadela Colorada. A rede ainda está balançando. O Grêmio está na semifinal, espera o Galo de Minas Gerais. 3 para o Grêmio, 0 para o Internacional. E agora vem comigo. As bandeiras tricolores estão tremulando, torcedor do Brasil. 3 Grêmio, 0 para o Colorado. Leonardo Obegar.
9: No Grenal dos 15 anos sem títulos colorados, o time do Grêmio que fala muitas línguas, a jogada trabalhada na ponta esquerda, no bico da grande área, por um belga ganês que troca para o brasileiro gaúcho TT. Na tabela, o próprio belga ganês Amuso cruza rasteiro na entrada da grande área, próximo à marca da Krau. O tcheco Krovinovic, de perna esquerda, bate cruzado no canto esquerdo do goleiro Matheus Cunha. Faz explodir a arena ainda mais, recorde de público, 15 anos do Inter sem ganhar título e muita festa tricolor Israel!
0: Em noite histórica aqui na arena de maior público, uma atuação histórica do Grêmio. O Grêmio tá sabendo jogar Grenal como eu nunca vi na vida. Que baita gol do Grêmio, bola de pé em pé, 3-0, falta 20 minutos, vamos segurar, nós vamos para a 15ª semifinal de Copa do Brasil, e aqui no Rio Grande do Sul, Copa do Brasil é com o Grêmio, Rec!
5: E o Grêmio chega com muito mais facilidade do que poderia imaginar. O Inter não reagiu o tempo todo, o Grêmio soube marcar, o Grêmio soube armar, e o Grêmio sabe chegar, e quando chega faz o gol. 3-0, fora o baile. E agora o Grêmio está classificado para pegar o Galo. E é só em novembro, não é, Fiorim?
8: É isso aí, é que depois do sorteio, dos dias 1 e 8 de novembro, né? No clássico Grenal, segundo gol dele, aliás, segundo jogo dele, primeiro gol do Krovinovic. Tinha registrado apenas um empate em um jogo, agora marca o seu primeiro gol em dois clássicos. É o seu quarto jogo pelo Grêmio. Grêmio classificado e após 16 anos, volta a enfrentar o Atlético Mineiro na Copa do Brasil. Em 2016, foi campeão em cima do Galo.
4: Gesiel Elias, você carimba esse gol?
6: Gol legal e o Internacional já era, Magrão. Pode carimbar.
4: Aí então, avaliado outra vez, garantido pelo Gisele Elias, gol válido, 3 para o Grêmio, 0 para o Internacional, já é goleada, né? Magrão. Não é uma goleada, 3-0 já é um resultado que realmente deixa o Internacional com a pulga atrás da orelha. Ele que está na zona do rebaixamento no Campeonato Brasileiro e está saindo esta noite da Copa Brasileira.
8: E o segundo 3-0
4: para
8: a
4: torcida
8: temporada
4: do Internacional, apenas isso, brigar para não cair no Brasileirão 2026.
8: Haroldo.
4: Oi.
8: E o segundo 3-0 da temporada, 1º de março pelo Gauchão, no 450, também aí na arena, marcaram Enamorado, Amuso e Victor Gabriel.
9: Com... E hoje 11 contra 11, né?
4: É, e a bola na ponta direita, dominada agora pelo Vitinho. O Vitinho vai tentando de qualquer maneira, a bola espirrada ficou na entrada da grande área, já cortou o Noriega, a bola volta para Mercado, Mercado Magrão. Domina Mercado, girando meio para Vidiagra, diga.
6: Saiu o Sanabra, 19, entrou 9, Alejandro, e saiu o Thiago Maia, 29, entrou 27, Paulinho.
4: Qual é o número do Alejandro?
6: 9.
4: Tá, quem mais que entrou?
6: Paulinho Paula, 27, saiu 29, Thiago Maia.
5: Eu acho que o Alejandro, mesmo não jogando nada, joga mais que o Sanabra, porque o Sanabra até agora não existe.
4: É, mas e o outro tá gordinho demais, né? Vamos ver. Patrick para a cobrança de mais um escanteio. É o escanteio de número 8 para o time do Internacional. Tanto escanteio, mas nenhum gol, diga.
6: Maripan e Gustavo Martins tiveram que ser separados ali pelo Noriega e pelo Alejandro. O Noriega tá bem esquentadinho também, dá uma acalmada, né, amigo? E agora o árbitro mandou eles darem uma segurada, chamou o Maripan, chamou o Gustavo Martins, conversa com os dois. Manda eles respirarem fundo. Escanteio para Alan Patrick cobrar lado esquerdo de ataque. E os dois estão amarelados. 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Amarelo para Gustavo Martins e para Maripan.
4: 28 minutos de partida. 28 no segundo tempo. 3-0 para o Grêmio. Um escanteio cobrado pelo Alan Patrick. Já surgiu para cortar de cabeça a zaga tricolor. E coloca no ataque o time tricolor. Mas a bola está de volta. Volta pelo lado esquerdo para Alan Patrick. Alan Patrick entregou no meio de campo. Girou a bola para Vidiagra. Engatilhou de longe. A bola perdeu-se desviada. Vamos para mais um escanteio de número 8 agora, Gabriel Camargo.
6: Mais um escanteio. O Bruno Gomes experimentou de fora da área. O Noriega desviou com a perna direita. Escanteio para Alan Patrick cobrar.
4: Prepara-se Alan Patrick. Quer diminuir se tiver essa vergonha. Partiu para a bola Patrick. Agora um pouco aberto pelo lado direito. Subiu. Golpeia de cabeça a zaga tricolor. Outro escanteio agora, o de número 9. 9 escanteios para o time colorado. Prepara-se na direita, Vitinho, para a cobrança. É ele,
6: Bruno Gomes.
4: Vamos para a cobrança do 8, 9 escanteio. Levantou na área, corta de cabeça, Vidiasante. A bola volta para Vidiagra. Vidiagra abre pela ponta canhota. Chegou outra vez o Internacional. Fechada a bola no fundo de campo para Carboneiro. Afasta de novo o zagueiro pela linha de fundo. Outro escanteio do teu lado, Gabriel Camargo.
6: Jogada pelo lado esquerdo, o Carboneiro tentou o cruzamento rasteiro. E na disputa entre o Alejandro e o defensor gremista, o árbitro marcou o escanteio, que gerou reclamação, mas ele manteve a marcação.
4: 10 escanteios para o Internacional. Patrick levantou para a área, cortou o zagueiro. Cortou o zagueiro e a bola fica com a Amuso. Tentou ligar pelo lado esquerdo para TT, não conseguiu chegar. A bola fica do lado esquerdo. Vem agora brigando com ele o Vinícius, dominando a equipe do Internacional. Mais um passe errado para Marlon, que é derrubado. E o juiz não marca nada, só marcou a lateral cobrado. Cobrado para Vitinho. Não havia autorizado a cobrança. Não havia autorizado a cobrança. É isso, gente?
6: Isso mesmo.
4: E aí, seu Alê Dornelles, dá pra reagir? O que é que tu tá achando?
2: Olha, Haroldo, terminou, né? O que eu vou fazer? O Internacional é um time muito ruim. Muitos colorados reclamando da escalação inicial. Ele mudou o time. Seguiu sendo ruim. O Grêmio fez mais um gol, mesmo com os jogadores que tinham torcedor pedindo. O Inter tem mais posse de bola, mais finalização, mais escanteio a favor. Mas os caras são ruim mesmo. Se botar o Pato Mori lá no ataque, é capaz dele fazer gol. E esses caras do Inter não vão fazer.
4: Prepara-se, Vitinho, para a cobrança do 11º. Um escanteio autorizado na marca penal. Tentou Mercado, a bola voltou. Encheu o pé. Defendeu o Everton. Uma bola na veia de fora da área. Espalmou para a linha de fundo. Vamos para o 12º escanteio. 12º escanteio, partiu para a bola de novo, Vitinho, levantou para a área, a bola volta, tá ficando para o Berno, abriu na ponta direita, recolheu, domina e vai tentar o drible, escapou da marcação, jogou no fundo de campo, ele vai cruzar, bateu para trás, não tem ninguém para aproveitar, a bola ficou para o Wallace toca para o Vinícius, Vinícius domina, marcado pelo Bruno Gomes, ele escapa da marcação e gira no meio, entregando para Vidiacente, Vidiacente entregando para TT, recupera a bola pelo Internacional, vai experimentar dali. Mas tem que dizer para esse guri aí, o Alejandro, tem que aprender a chutar, Gabriel Camargo.
6: Assim até eu faço, né? A bola sobrou nos pés do camisa 9, Alejandro tentou chutar de fora da área e chutou muito, mas muito longe do gol do Everton. Apenas tiro de meta já cobrado.
4: Israel Melo, tá tranquilo, meu filho?
0: A Grenal nunca é tranquilo, Haroldo. Por mais que o Grêmio esteja 3-0, tá com 3, 8 dos 10 dedos das duas mãos na classificação, mas sempre tem que ficar ligado, não pode tomar um gol agora. Pra mim tá 0-0 e eu acho que é esse o espírito que os jogadores do Grêmio estão dentro de campo.
4: Tá chegando o Carboneiro pelo corredor central, abriu pela ponta canhota, cai a bola para Bernabéu, joga pelo comando para Ativana, a bola dominada ficou do lado esquerdo, levantou na área, olha o gol!
6: Vitinho!
4: Do Internacional, Vitinho, o homem da camisa 28, a bola veio da esquerda, Vitinho mergulhando de cabeça ao lado esquerdo de Everton e estufa os cordéis da Cidadela Tricolor. A rede ainda está balançando e o Internacional está diminuindo a vergonha na arena. 3 para o Grêmio, 1 para o Internacional. Do teu lado, Gabriel Camargo.
6: Jogada individual de Alan Patrick, 90% no gol dos pés do camisa 10. Cruzou com a perna esquerda, Vitinho só teve o trabalho de escorar para o fundo do gol. 3 para o Grêmio, 1 para o Inter, Ale.
2: É, pelo menos saiu o gol de honra, né? O Vitinho estava muito bem posicionado também, eu dou muito méritos para o Vitinho. O Alan Patrick teve visão, colocou no ponto futuro, onde tinha um espaço vazio praticamente dentro da pequena área. E dessa forma o Inter consegue fazer o gol de honra, né? Espero que pelo menos a gente consiga fazer mais um, Luiz Carlos Reck.
5: Pois é, nem o Grêmio é tão bom, nem o Inter é tão ruim. É, a distância fica de 2 gols agora, o Grêmio joga melhor, o Internacional dá uma reagida, é a melhora da morte, será?
8: Vitinho marca o seu primeiro gol em clássicos em 9 jogos. O Internacional marca o seu 9º gol na Copa do Brasil. Grêmio 13, Internacional 1, aconteceu pela última vez com o mando do Grêmio em 21 de maio de 2023 pelo Campeonato Brasileiro. Soares, Vijaçante, Pitelo para o Grêmio e Johnny, o gol do Inter.
4: Jaziel Elias, você carimba esse gol?
6: Gol legal do Internacional, Magrão, posição legal, mas é que nem buraco na água, não adianta de nada, pode carimbar.
4: A bola dominada, pelo Vidiagra. Vidiagra abriu pelo lado canhoto, movimentou a jogada outra vez para o trabalho do Bruno. Girou no fundo de campo, a bola boa para Carboneiro, entrou na área, bateu para o gol, defendeu o Everton. O Internacional resolveu agora chutar em gol. O Internacional faz o primeiro e agora esquenta o clássico. A bola girada no meio de campo, vai para o jogador Alejandro. Ele vai para o chão, não pegou. Recupera o Internacional na ponta direita para Vitinho. Suspendeu na boca da área, passou. A bola fica no fundo de campo para Berna. Vai suspender na área, levanta, corta a zaga tricolor. É a pressão do Internacional para cima do Grêmio. 3-1 para o time tricolor, diga.
5: Dá a impressão que está de ressaca o Bernabéu.
4: É verdade.
2: Não acerta uma hoje, esse desgraçado.
4: A bola pelo lado esquerdo, chega outra vez o Internacional com Carboneiro. Carboneiro entregou pelo mercado. Mercado volta a jogada para Maripan. Maripan domina. Maripan gira no meio de campo. Ela fica dominada, trabalhada outra vez pelo jogador Vidiagra. Vidiagra pelo lado esquerdo, bateu para Carboneiro, para Vidiagra, engatilhou, bateu, catou, largou. Porra! Mergulha o Everton, segura e larga e segura em definitivo. Gabriel Camargo.
6: Excelente troca de passes do Internacional e a bola se apresentou para Vidiagra, de frente para o Everton na entrada da grande área. O chute forte, mas no meio do gol. Defesa em 2 tempos do goleiro do Grêmio. Segue 3-1.
8: Tem gol.
4: Gol de quem, Fiorim?
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4: 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O Grêmio se defende. O Internacional está em cima.
9: Vai mudar.
4: O Inter quer diminuir de qualquer maneira. O Grêmio vai trocar 2 jogadores. Prepara-se para a cobrança do lateral. Vamos ver quais são as alterações.
5: O Grêmio correu muito, né?
6: Juan, Nardoni e José Enamorado. Nardoni, camisa 5 e Enamorado, 99. Saem de campo Francis, Amuso e Krovinovic. Amuso e Krovinovic deixam o campo para a entrada de Enamorado, número 99, e Juan Nardoni, número 5.
4: E essas alterações aí, Israel Melo.
0: É, o Grêmio que sempre cansava pelos 15, 20 minutos do segundo tempo. O Grêmio cansou hoje no jogo, Haroldo, aqui, 25, 30. Faz bem o Luiz Castro, o Grêmio baixou demais. Tudo bem que estava dando a bola para o Internacional, mas estava fazendo uma marcação um pouco mais alta. Baixou demais as linhas, chamou o Inter para dentro do jogo. O gol do Inter foi justo, eu falei que tem que ter atenção total. Agora ele botou sangue novo, vamos ver se o Grêmio consegue arrefecer esse ânimo do Inter.
4: É, e a bola chegando pelo lado esquerdo, outra vez é com o Carboneiro entregou para Alan Patrick, girou no meio pelo errado.
5: É, agora falta de novo, o jogo começa a ficar picado, né? Era o contra-ataque, se não mata ali
6: Alan Patrick fez a falta,
5: se não mata o Grêmio poderia marcar o quarto. O Grêmio vai mudar? Não, já mudou.
6: Só cartão amarelo para o Alan Patrick, mês do cliente Óticas Diniz. 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Amarelo para Alan Patrick.
4: Pode grita aí agora, Lê Dornelis.
2: Ah, eu fico indignado com os erros infantis ali. O Alejandro, ele fez um pivô interessante, por exemplo, no chute do Vijagra. Só que o centroavante, ele tem que ter o cacuete de acompanhar para esperar o rebote. Isso é básico, o cara aprende isso numa escolinha de futebol quando tem criança. Centroavante aproveita rebote, ele não pode ficar parado observando o lance como fosse um espectador. E isso é um dos motivos. E outra, eu vou te dizer o seguinte, eu estou me convencendo que o trabalho do Pezzolano bateu no teto. Ele não vai tirar mais absolutamente nada desse time. Agora o Inter tem um baita de um problema, demite o Pezzolano e traz quem?
4: Levanta para o campo de ataque, Maripan levantando para o campo ofensivo, a bola bateu nas costas agora do... Esse Alejandro é muito ruim, hein? Mas é muito ruim mesmo, tio. Mas que coisinha que é esse aí, hein? O Sanabria também parece que não aprovou. Aí tem o Alejandro, tem 2 centroavantes e não tem nenhum, velho.
5: É, e esse Alejandro ainda tá partindo já, né? Não vai ficar no Internacional. Agora o outro tem contrato até 2029.
4: Alessandro Barcelos, o homem dos negócios. A bola no fundo de campo foi entregue para Carboneiro. Passou, perdeu-se pela linha de fundo. Última a tocar na bola foi o Wallace. Tem escanteio pelo lado esquerdo. É o Alan Patrick.
6: Bernabé
4: para a cobrança do escanteio. É bola parada para o Internacional, que insiste em diminuir o placar. Está 3-1 para o Grêmio. Bateu a meia altura. Olha a sobra de bola. Vai ficar para quem? Não ficou para ninguém. Levanta de qualquer maneira o Vinícius, ela vai cair com o Enamorado. Enamorado domina, mas vem por trás o Thiago Maia. Domina Thiago Maia e desce para o campo ofensivo. Tato colocando a bola no campo ofensivo, colocando na ponta direita, acessando para Bruno. Bruno puxou para a perna esquerda, preparou, aí chuta em cima do adversário. É uma coisa que eu vou dizer, viu? A bola fica para Mercado. Mercado abre o jogo do lado esquerdo. Ela cai, fica dominada pela movimentação. Outra vez do Bernabé, bola no fundo de campo. Desviado pelo lado canhoto. Vai ficar para o Alejandro. Caiu sozinho. O juiz está marcando impedimento no ataque do Internacional. Gabriel.
6: Tá marcando condição de impedimento aqui no lance com o Alejandro, até ficou pedindo uma falta, um pênalti no caso, não foi marcado no lance anterior, Magrão, no escanteio. O Vitinho cabeceou e o Alejandro tirou a bola na direção do gol do Everton.
4: É, vamos então para repor a bola em circulação na cobrança do tiro de meta, não, do escanteio. 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
4: E o Internacional ainda tem esperança. Bola girada para Thiago Maia, chegando pela intermediária. Ele vai virar o jogo na extrema direita. Virou, tocou a bola para Vidiagra. Vidiagra pela meia esquerda para Carboneiro. Abriu na ponta direita. A bola é boa para Vitinho. Vitinho para Bruno Gomes. Bruno Gomes de volta na entrada da grande área para Carboneiro. Puxou para a perna esquerda. Entregou no comando para Patrick. De volta para Carboneiro. Carboneiro para Patrick. Poderia ter chutado. Demorou demais.

0: Vilaçante. Sai o Paraguaio Vilaçante para a entrada do camisa 15, Danilo Barbosa.
1: É, o Vilaçante não apareceu no jogo, nem precisou, né? Mas o Krovinovic e o Noriega jogaram muita bola.
2: Ah, o Vilaçante, ele se doou muito pelo time hoje, o Rec. Baita partida do nosso paraguaio, do Paraguai, do
1: não
2: Grêmio.
1: Gostei.
2: Eu gostei, eu achei que ele se doou pelo resto do time.
1: Aliás, se eu observar a narração do Haroldo, acho que ele não narrou três vezes o nome do Vilaçante.
3: Viagra está entregando na ponta direita para Bruno. Bruno já serve para Vitinho, foi aterrado. Aterrado, pediu, não deu a falta. Vitinho recuperou e desceu. Foi pro fundo de campo. Agora sim! Agora ele aponta a falta, atendendo a bandeirinha. Rodrigo Figueiredo, Gabriel Camargo.
4: Falta para o Inter. Primeiro Vitinho caiu, pediu uma falta, o árbitro não marcou. Na sobra se levantou, teve vantagem na marcação. E o Marlon acabou derrubando camisa 28 do Inter. Cartão amarelo para ele. 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
3: 42 minutos e meio. Alan Patrick quer mais um golzinho para botar fogo no Grenal. 4-5-4. Alan Patrick toma a distância. Todo o Inter dentro da grande área. Alguns na pequena. Vai autorizar o Bruno Arleu. Autorizou, levantou na área, passou. Tira de qualquer maneira o Wallace. A bola volta no meio de campo, ficando para Vidia. Gabriel pela ponta canhota. Vai se servir outra vez a equipe do Internacional com a bola que pode se levantar na ponta direita. Não, levantamento na área. Ficou para Carboneiro. Carboneiro escapou, foi para o fundo. Ele está apitando o quê?
4: Ele marcou tiro de meta.
3: Marca tiro de meta apenas. Eu quero o depoimento do Gesiel Elias.
5: Pra mim, nada, Aru.
3: Nada?
5: Nada. Se jogou o Carboneiro. Nada.
3: Não quer nem ver o replay?
5: Não, já deu o replay aqui, não foi nada.
3: Ah, é? Então tá. 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
5: 5.
3: Puxa o carro outra vez o time do Internacional para o ataque. Está caindo o jogador Xixo, marcando a falta. A falta contra o Internacional. 44 minutos de partida. 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
5: Magrão.
3: 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Diga.
5: É 5 de acréscimos e já estamos em 46 e meio. Acho que vocês começaram 2 minutos depois. 46 e meio jogado. 5 de acréscimos no tempo extra da Grenal.
3: Exatamente, eu me atrapalhei aqui. 46, chegamos a 47. Ele deu 5 minutos, é isso?
5: Isso.
3: Então nós vamos a 50 minutos. Estamos com 47 já. 47 minutos. O Grêmio agora procura tocar a bola, valoriza a bola para que possa garantir esses 3-1. Tentando escapar pelo lado esquerdo, tem falta. Marca outra falta para o time do Grêmio do lado esquerdo, o Berrera.
0: Jogada pelo lado esquerdo com Danilo Barbosa. Ele passa pelo marcador, sofre falta aos gritos de olé do torcedor. 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
3: 47 minutos de partida. 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Vai terminar o Grenal 4-5-4. O Internacional no ataque, com Bruno Gomes deixando para Vitinho. Vitinho para Bruno Gomes, a bola saiu. Luiz Carlos Reck, o teu craque raiz CMPC, marca aí.
1: Meu craque raiz CMPC no Grêmio, Carlos Vinícius. No Internacional, Vidiagra.
3: Estourou um foguete ali, tá pegando fogo. O que, que é aquilo ali na Casa Mata, hein?
0: É um sinalizador, logo acima da Casa Mata.
6: É aqui, eu tô aqui no meio da torcida. Começou um pessoal.

0: a tocar cadeiras, né, de lá para cá, no espaço da torcida do Grêmio para a torcida do Inter, e aí houve um revide, né, dos torcedores do Inter arremessando.
1: Mas é onde é que tem? Olha o Internacional outra vez chegando com o Vitinho, abriu na ponta direita para Bruno Gomes, ele vai tentar o drible para cruzou o rasteiro, afasta a zaga, volta para Bruno Gomes, ele vai dominando, tem dois na marcação, chegou o namorado, empurra o jogador, cai o jogador do Inter. A bola sai, não saiu, ficou para enamorado, sai pro jogo, tá na briga, enamorado, girou, recuperou, Vitinho, tocou para Carboneiro, rolou no meio, bateu o Patrick. Toma, displicente esse Patrick, credo, Figa. Rec, o craque Raiz.
2: Carlos Vinícius e Vidagra, craque Raiz, CMPC, Vivo Natural.
1: Craque Raiz, CMPC, Israel Melo.
3: Pelo lado do Grêmio, com certeza, Vini da Pose, o Carlos Vinícius artilheiro. Pelo lado do Inter, vou votar no goleiro Matheus Cunha. Fez um milagre, podia ter sido mais.
1: Tem o craque Raiz, MPC, Alê Dornelis, quando termina o jogo. Termina o Grenal 4-5-4. 3 para o Grêmio, 1 para o Internacional. O Grêmio está em mais uma semifinal da Copa Brasileira.
4: 17ª.
5: Provocação no telão. O mosqueteiro está saboreando um morango. Essa é a imagem que passa no telão da arena. O mosqueteiro saboreando um morango.
1: Eu vou deixar para o PC Carvalho realizar com todos vocês o craque Raiz CMPC.
5: Som de valsa na arena neste momento tocando.
1: Mexe em cima de uma camisa vermelha. O mosqueteiro comendo um moranguinho.
2: A festa do Grêmio é total, né? Grande resultado. Grande desempenho, dinheiro no bolso, né? Aliás, disseram que o outro Grenal, o Inter não pagou, e por isso que de repente não ganhou o Grenal. Hoje pagou e tomou 3.
1: E jogou mal de novo, né? Não chuta gol, é muito difícil as finalizações. Foi mais um Grenal na vida de todos nós. O Grêmio ganha de 3-1 do Internacional. Pede passagem e vai para a semifinal da Copa do Brasil enfrentar o Clube Atlético Mineiro. 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Muito obrigado aos amigos que me ajudaram a fazer mais uma jornada esportiva pela Rádio Grenal. Um beijo nas minhas meninas, fiquem com Deus todos vocês, muito obrigado pela audiência, até a próxima, vem aí PC Carvalho, debate bola. Muito boa noite, público esportivo do Brasil.
2: Deixa teus dois votos aí, Haroldo. Teus dois votos.
1: Ah, o meu centroavante Carlos Vinícius.
4: Fechou o tempo na entrada dos vestiários ali.
1: Fechou o tempo,
2: Opa, na briga na entrada dos vestiários,
4: é. Isso. Bate boca ali.
6: É, galinhagem, não é briga.
4: É. Os seguranças intervindo. É aquela troca,
5: jogadores,
4: né,
5: de gramado de frente da geral comemorando.
4: É, troca de ofensas.
1: É, certo.
7: Carlos Tudo Vinícius. Começou no campo ainda. O Bernabé separando, o Pesolano discutindo com alguém do Grêmio que daqui não conseguia ver quem era. E aí entraram no túnel, os jogadores saíram correndo atrás.
1: O meu é Carlos Vinícius do Grêmio e o Vidagra, volante do Internacional.
2: PC Carvalho, vem aí.
8: Festa tricolor na arena, na sua casa. O Grêmio vence o Internacional por 3-1. Moranguinho, mosqueteiro, dança.
5: Um minuto de silêncio, sendo cantado.
8: Opa!
5: Um minuto de silêncio nesse momento, sendo cantado pelos jogadores, junto com a torcida do Grêmio, que bate o recorde de público aqui na arena tricolor.
8: Recorde de público, 55.695. Torcedores, espectadores, O Grêmio supera a marca de 2016, quando eliminou o Atlético Mineiro. Foi campeão em cima do Atlético Mineiro e foi depois conquistar o título da Libertadores da América de 2017. Será um bom presságio? É um prenúncio? O time do tricolor mais...
9: Gás de pimenta sendo soltado aqui no meio da arquibancada norte, chegando inclusive aqui em direção ao gramado. Gás de pimenta sendo lançado aqui para separar alguma provável briga que tenha acontecido.
8: Vamos lá, depois eu prossigo com o editorial aqui, vai descrevendo a situação por aí, o Berrer também.
10: O Inter vai jogar a Série B, tá tomando arerê, PC!
11: Arerê, o Inter vai jogar a Série B, arerê. O Inter vai jogar a Série B.
8: Muito bem, é isso aí. O Grêmio vence o Clássico Grenal. O Grêmio mete uma grana federal no bolso. O Internacional tira, vai buscar
9: empréstimo. Atingiu os jogadores, PC.
8: É?
9: O gás de pimenta atingiu os jogadores. O Vila Sante, ele estava coçando os olhos. E daqui a pouquinho vai falar o Everton, goleiro do Grêmio, aqui para detentora.
8: Bom, aqui
9: já está falando aí com o Mauro Naves, o Everton, goleiro do Grêmio.
12: Primeiro, muito bem. É um prazer te ver, é um prazer falar contigo.
13: A mim também.
12: É, Deus, ele tem me surpreendido muito em todos os momentos da minha vida. Às vezes a gente acha que vai ser algo da nossa vida e acaba sendo outro. E Deus tem guardado sempre algo muito especial para cada um de nós. E
13: vamos conversar aqui perto, porque aí ninguém reclama, viu, a organização. Mas diga lá, desculpa te interromper.
12: Muito feliz de estar vivendo o que eu estou vivendo hoje. A gente sabe que é difícil. É, todo mundo acompanha o futebol, sabe como é que é, mas tem sido um prazer enorme poder não só servir os meus companheiros dentro de campo, que é a minha principal função, mas ser um líder também fora de campo, poder ajudar com mentalidade, com melhorar o caráter das pessoas, ser um bom exemplo para elas. Para mim, o ser humano sempre vai estar à frente do futebol. O futebol é uma parte da nossas vidas muito importante, mas não é a nossa vida. Então, hoje a gente vê também a CBF tentando melhorar o futebol, tentando ser mais rápido, mas também cabe nós, jogadores, também ajudar, cabe a imprensa também ajudar. Acho que é um pouquinho de cada um para que o nosso futebol melhore. Mas enfim, parabéns ao torcedor, parabéns ao Grêmio, foi muito merecedor da vitória. Foi muito eficiente hoje nas suas chegadas, isso faz muita diferença. Então agora é desfrutar, agradecer a Deus por essa grande oportunidade e desfrutar dessa vitória.
13: Desfrute que você merece, tá aí o desabafo do Everton.
9: Aí o Everton falou pra detentora, daqui a pouquinho, se alguém do Inter falar eu chamo, mas eu acredito que não, porque pra conversar com o morto só o Chico Xavier.
2: E agora já tem alguma coisa, PC, para contar em casa o Luiz Castro. Dois Grenais venceu de 3, um foi campeão gaúcho, recuperou o fator local, mesmo que tenha sido eliminado aqui pelo Bolívar. Primeira eliminação do Inter em mata-mata da história, quem proporcionou foi o Grêmio de Luiz Castro. Feliz aniversário.
3: Ô Requito, eu vou aqui, ó, ao vivo agora na nossa live da Grenal, eu vou fazer aquilo que eu prometi lá na bancada, nos nossos estúdios, na Avenida Ipiranga 1500, que se o Grêmio eliminasse o Internacional, se o Luiz Castro eliminasse pela segunda vez o Internacional no ano, eu não criticaria ele até o final do ano. Promessa vai ser cumprida. Parabéns, Luiz Castro, melhor jogo do Grêmio com você sendo treinador do Grêmio. Eu não tenho o que te criticar. Parabéns, mister!
10: E eu, Israel, eu tenho 3 camisas do Grêmio pra comprar agora, porque eu prometi que eu ia comprar as 3 com a classificação do Grêmio. Mas é isso aí, vamos, Grêmio. Deixa eu pegar uma palavrinha do torcedor aqui. Meu amigo, teu nome?
14: Caio.
10: E aí, meu, gostou dessa... Pô, obviamente gostou, né? Mas o que tu achou da atuação do Grêmio?
14: É um chocolate, e aqui nessa terra todo mundo sabe que a amargura do lado vermelho, eliminado, vai dançar valsa em casa, vai assistir no sofá, valeu, pipoqueiro.
10: Vai dançar valsa na Série B ano que vem.
14: Na Série B, caralho, é o Grêmio, porra.
10: É isso aí, meu amigo, gostou hoje do Grêmio? Ah, obviamente não, mas meu amigo, o que tu mais gostou da atuação do Grêmio?
15: Os 3 gols, né? É, não tem melhor do que isso, né?
9: E eliminar. Fala o Krovinovic aqui, jogador do Grêmio.
16: Mas um sentimento, acho que não é a melhor coisa do mundo, né? Marcar o golo, especialmente aqui no Grenal, o segundo Grenal, e fazer as pessoas felizes. Acho que esse é um feeling, uma coisa melhor que uma pessoa pode fazer na vida do jogador ou do mundo inteiro, né?
12: final do jogo eu te vi, a gente fica perto do banco. Você ali, corre pra cá e vai pra lá, acaba, chuta, tira. Parecia um guri, parecia um moleque.
16: Não, foi um pouco de brincadeira. Isso temos, por exemplo, o Kahneman para essas coisas e alguns outros jogadores. Eu sou mais aqui para brincar e fazer pessoas ficar felizes, né? Hoje, graças a Deus, ficou assim, estamos muito felizes. Mas o que importa agora é jogo na segunda-feira. Não fizemos nada se na segunda-feira não confirmamos essa passagem na Copa do Brasil.
12: O gol foi um presente para o Mister? A vitória também?
16: Foi, tudo. A vitória, o golo. Estou agradecido porque estou aqui por causa dele, né? Mas estamos todos juntos. Estou me sentindo como em casa desde o primeiro dia, porque esses amigos, jogadores, treinadores, doutores, filhos, toda a gente dá um carrinho especial para mim, por isso fico muito feliz.
12: Obrigado, viu?
9: Tá aí o Krovinović, meio campo do Grêmio, não sei se fala mais alguém, mas se falar eu chamo o REC, PC e galera daí.
17: Krovinović está aí, autor do terceiro gol do Grêmio. O terceiro gol do Grêmio foi uma torre de Babel, né? Teve tcheco, teve ganês, teve belga, brasileiro, e enfim, o terceiro gol do Grêmio. O Grêmio vence o clássico Grenal por 3-1 e está classificado em novembro. 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Pois não, Fiorinho.
18: Lembrando então, jogos de ida dia 1º de novembro, jogos de volta dia 8 de novembro. O sorteio ainda será definido pela CBF. Dos confrontos das semifinais, o Grêmio chega pela 17ª vez a esta etapa da Copa do Brasil. 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
17: O Bernest agora está em deslocamento. Daqui a pouquinho vamos ouvir o Marcinho Black. Mas vamos concluir, gurizada. Não sei quem é que está computando aí, eu não cheguei a computar.
19: Eu estou computando, fica tranquilo.
17: Bom, então vamos lá. Vamos eleger o Craque Raiz, CMPC, Vivo Natural. O Rec já votou. O Haroldo já votou. Quem mais votou?
19: Eu não votei. O Haroldo, eu e...
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0: 10:23.
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0: 10h29.
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0: 10h37.
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0: 10h45. 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

0: 11,7.
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0: 1115.
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0: 1121.
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0: 11:28.
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0: 11:33.
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0: 11:40.
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0: 11:53.
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0: Ei, parado você aí.
1: Quem, eu?
0: É, você mesmo, vai pra onde?
1: Trabalhar.
0: Que é isso aí, é droga?
1: Não, mas faz quem usa viajar.
0: É o quê, arma?
1: Não, mas faz quem usa ser mais forte.
0: Que você vai fazer com isso?
1: Eu vendo isso pra quem tem o poder de compra dos que não podem comprar. E ajudo a aplicar no povo, explico o modo de usar. Eu vendo livros, cara.
0: É um bom negócio?
1: Honesto e bom, pode crer. E a melhor parte é poder entregar sabendo que alguém vai ler. 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É tinta que sai da medula. Eu chuto as palavras pra fora e elas que vêm me buscar. 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
0: Ah, entendi. Quanto é? Vê um aí. Vê um desse aí.

0: parada dura.
1: Gaga Valinha, você cantou lindo.
0: Obrigado.
1: Fora de cena.
0: Pra mim é um prazer estar aqui. Uma emoção muito grande.
1: Prazer todo nosso.

0: 1 e 5.
1: Guilherme Santiago.
2: Marília. Ai, Lourão. Vamos judiar desse povo.
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1: 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Bom dia, sexta-feira hoje. Hoje é dia 4 de setembro de 2026. Temperatura marcando 18 graus, umidade relativa do ar em 74%. Bom dia, uma ótima manhã pra você. Obrigado pela sua companhia, pela sua audiência, onde você estiver ouvindo a gente. Bom dia, ótima manhã.
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1: É, hoje sexta-feira de novo, né, rapaz? Sextou novamente, mais uma sexta-feira nas nossas vidas aí. Estamos chegando por aqui de novo para mais uma manhã de música boa, mais uma manhã de uns modão de viola, né? Para você que já tá com seu radinho ligado, você que já sintonizou, está sintonizando a 90,7, muito obrigado pela companhia, tá bom? Vamos para cima de mais um dia, mais uma sexta-feira e mais um final de semana chegando aí nas nossas vidas. Reta final de ano de novo, né? Reta final de ano de novo. Setembro, outubro, novembro, dezembro e acabou o ano de 2026. Vamos entrar em 2027. Como que passa rápido o tempo, né? O tempo voa, rapaz, coisa de louco. 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São os nossos parceiros aqui da manhã. Dizendo pra você, bom dia, bom dia, bom dia. 5:07 da manhã. Uma ótima manhã pra você. Obrigado pela sua companhia e pela sua audiência. Certo, gente? Vamos agradecer a Deus por mais um dia. Senhor, meu Deus e meu Pai, obrigado, meu Deus, pela vida, pelo ar que nós respiramos. Obrigado pelo Senhor cuidar de nós. Até aqui o Senhor tem nos dado força, sabedoria e graça. Obrigado, Pai, porque o Senhor tem nos sustentado, tem nos dado a Tua graça sobre as nossas vidas e nunca tem nos deixado faltar nada. Meu Deus, nos proteja, nos cuide, nos guarde em todos os momentos da nossa vida. Por isso, nós pedimos a Tua bênção. Esteja com a gente, Pai, por todos os momentos, aonde a gente for, que o Senhor esteja com nós. Em nome do Teu Filho amado, Jesus Cristo, amém e amém. Castro e Zé Cruzeiro canta. Para cantar não tem hora, para a gente abrir aqui, ó. Bom dia! 5 e 8.

0: Oi, bom dia, Cunha.
1: Bom dia, bom dia.
0: E ela quer dizer que como tá aquelas confusão de coisa ali de grupo? Porque eu tô esperando já, porque essa nossa internet tá fraca ali e queremos pegar o quiótico. E quando? Quando será que sai isso? Então, quero saber. Então, tchau.
2: Mas então, meta cabeça dando bardo.

0: Tá aí o modão, hein? Tá aí o modão da manhã. Cantou pra gente aqui o Zé Mulato e o Cassiano, Vale Verde. Teve também o Tião Carreiro e o Pardinho. Chave do Apartamento, Castro e o Zé Cruzeiro cantou pra gente. Pra cantar não tem hora, né? Pra cantar não tem hora, pai. Não tem dia, não tem hora. Deu vontade de cantar. Se atraca, né, tia? Se atraca. Bom dia pro Ademar Hartmann, bom dia. Ademar Hartmann já tá de pé aí, bom dia. Já tá de pé tomando chimarrãozinho, né? Bom dia, Ademar, bom dia. Bom dia também pro meu amigo Valdemar Steffes, que também já tá de pé, já preparando o chimarrãozinho. Bom dia pra gurizada. Vamos lá, gurizada. Sexta-feira, vamos sartar, né? Vamos sartar. É, não vamos ficar aí, não vamos ficar aí deitado, molengando, porque é sexta-feira hoje, né? Sexta-feira hoje. Ó, quem mais aí já tá de pé? Bom dia pro meu amigo Carmo Gozenhemer. Bom dia, Carmo. Bom dia. Tá de pé já também, né? O Claudemiro também já tá de pé. O Chiquinho também já tá de pé. Bom dia pro Chiquinho lá na Progresso. Bom dia. Bom dia pra Sagurizar, que já estão de pé, já sartaram, cedito, não mais, né? O meu amigo Valdemar Rodrigues. O João Valdemar Rodrigues, bom dia. Bom dia, seu Valdemar João Rodrigues, bom dia. Já tá louco fazendo chimarrão, né? Tá louco, seu Valdemar já levantou. Seu João Valdemar Rodrigues, bom dia. Bom dia, tá de pé já também, então bom dia. Quem mais? Meu amigo Kiko Marques, bom dia. Bom dia, meu amigo Kiko, como é que tá, homem? Baguada é bom? Bom dia. Vamos sartando. Quem mais já tá sartando aqui, ó, cedo? A Salete Branco. Bom dia pra Salete Branco. Bom dia, Salete. Bom dia. Quem mais aí que já tá de pé, né? Bom dia, né? O pessoal pediu o Teodoro e Sampaio aqui, quatro cantos da casa, né? Bom dia. Daqui a pouco mais tocamos, né? Quatro cantos da casa, né, tia? É verdade. Quem mais aí que tá ouvindo a gente aqui? Já vamos mandar mais abraço aqui pro povo, né? Já manda mais abraço pro povo aqui. Vamos pro intervalinho? Intervalinho, já voltamos aqui, ó.
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0: 5h20, hora certa pra você.
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0: 5h25 da manhã, 5h25, bom dia pro Sérgio aqui também, já tá de pé, né? O Sérgio já tá de pé já também, bom dia pra ele, bom dia Sérgio, bom dia, o Sérgio tá de pé já também. Nosso amigo Neuri, bom dia pro nosso amigo Neuri, bom dia pro Neuri, já levantou também, já tá matando, bom dia tio Neuri, bom dia. Meu amigo Luiz Pivoto, bom dia pro Luiz Pivoto também, bom dia Luiz Pivoto. O Ricardo Scholl tá tomando um chimarrãozinho com o compadre Chico, né? Tomando um mate, mas com o compadre Chico, velho, faceiro. Parece um guri de bombacha nova, né, tia? Asquetete. Parece até que ganhou alguma coisa ontem de noite. Pela alegria, felicidade de levantar cedo, né? E visitar o compadre Ricardo, né, tia? Asquetada, gurizada. Abraço pro compadre Chico. Um abraço pro compadre Ricardo também. Que já estão de pé, já estão mateando os gurizinhos. Asquetete. Adriana lá de Anchieta. Bom dia pra Adriana. Bom dia, Adriana. Bom dia pra Adriana também. Aí já está com o radinho ligado, pessoal de Anchieta. Bom dia pra Anchieta, Palma Sola. Vocês já estão com o radião ligadinho aqui na cena e ouvindo a nossa programação da manhã, tá bom? 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Gino e Gino na manhã. 5h29.

0: Teodoro Sampaio aqui na manhã. Quatro cantos da casa. Foi o seu Jovardemar Rodrigues que pediu essa aqui pra ouvir. Tá mateando lá o chimarrãozinho, velho, pronto, né? Asquetalo, o piá velho não é fraco, né, tchê? Girigeno, churrasco de paixão aqui na manhã também teve essa aqui pra nós, né? Essa do Girigeno também cantou pra nós aqui na manhã, tá bom? 5h35, ó, Cedro Motos. 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Tá certo? Beleza, então. Ó, deixa eu falar uma coisa pra você aqui, ó. 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Intervalinho, voltamos aqui, ó. Passa rápido o tempo, hein? 5 horas e 39 minutos. 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
9: 5h43 da manhã, 5h43, bom dia para Dona Nena, o pessoal da Panificadora Delícia, bom dia para quem mais aí, bom dia para o tio Nezinho, bom dia, vê que a gurizada mandou para nós aqui no áudio, né, tio, no áudio.
10: Bom dia, meu amigo Valdemar.
9: Meu amigo Valcir, Valcir e Cleonice, bom dia.
10: Amor, eu escuto o programa, tomando um chimarãozinho, aquele abraço, meu amigo, Deus abençoe você e a família.
9: Valeu, bom dia,
11: Valcir. Bom dia.
9: Nosso amigo Nezinho também, né?
11: O Machandra, na beira da estrada, na área velha, escutando o teu programa. Como é que tá, meu amigo, velho? Tudo bueno?
9: Valeu,
11: que Deus abençoe, tenha um bom dia hoje, tá bueno? Um abração. Um
9: abração pra ti também, bom dia, bom dia. O Marcelo de Palmaçola disse, bom dia, Valdemar, tudo certo? Cadê o Banana? Será que já pulou da cama? Ainda não, tá trabalhando muito o Banana, viu? Ele tá que nem carro de prefeitura, só na estrada, mano. Deus me livre. O Banana, ele tem que nem carro de prefeitura, né? Bastante usado, mano. Tá só a alma do homem, né, tio? Que coisa séria, né?
12: Cadê você, pia? Onde é que tu tá?
9: Deus me livre. Quem mais aí, ó? A Cleideus, é bom dia. Bom dia pra quem mais? Bom dia pro tio Poioca, bom dia pra tia Lune, bom dia. Bom dia pra Neuci Werfer, bom dia. É, já tá de pé também, pessoal, na linha seca. Bom dia, bom dia, bom dia, dona Nelci. Bom dia, dona Nelci. Bom dia, tá de pé já também, né? Já tá de pé aí. Pra mais um dia, quem mais aqui já tá de pé? As duas Nelci, tem a Nelci lá na linha seca e a Nelci Contes também tá ouvindo a gente. Bom dia, dona Nelci. Bom dia. Tá de pé também, né? Tá de pé também. Aí você, aí hoje o dia do cara vai pronunciar, né? Nelci e Nelci. É, com a minha escrita da mesma forma, né? Mas uma, a dona Nelci é lá da linha seca e a dona Nelci é lá da linha moquinha. Ei, coisa boa, né? Tá certo? Ó, tem música, 5h45, já tá chegando a nossa mensagem do dia aqui, já tá chegando a nossa mensagem do dia. 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Também a Autoelétrica do Paulo, comigo por aqui, o meu amigo Paulo estava de aniversário ontem, o homem, né, tchê? Tava de aniversário, meu amigo Paulo, ontem, parabéns pro meu amigo Paulo Moraes. Fiquei sabendo só de tardezinha, né? Todo mundo quieto, ninguém falou nada, né, tchê? Ah, que barbaridade. Bom dia pro meu amigo Paulo Moraes e parabéns pra ele, felicidades, tudo de bom, tá certo? Música, Zé Carreiro e Carreirinho, Flor Proibida aqui na manhã. Essa aqui de 1971 pra matar a saudade, ó.

0: Aí, cantou pra gente aqui, ó, a música do Zé Carreiro, Carreirinho, Flor Proibida, aqui na manhã. Bom dia, bom dia, bom dia. 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Bom dia pro meu amigo Marcelo, quero, bom dia Marcelo, bom dia pro Marcelo, já tá de pé, bem louco pro serviço hoje, meu amigo Marcelino aqui, meu amigo Boré.
1: Meu amigo Valdemar, tudo certo?
0: Bom dia, homem, tudo bem?
1: Tô esperando tu tomar um verde aqui.
0: Passa todo Rico. Dia aí, ó. Todo
1: já
0: dia,
1: quase. Passa, três chaleiras já.
0: Meu Deus do céu.
1: Em cima do Boraio.
0: Coisa boa,
1: esperando
0: né?
1: Esperando tu vir tomar um verde comigo aí.
0: É verdade.
1: Deus os abençoe, todos nós, Valdemar.
0: Obrigado, meu irmão. Um abraço
1: agora pra ti também. Agora que puder, arrasta o pé pro rancho aqui, tomar um verde comigo.
0: Tá certo, agora que dá, nós vai, né, Marcelo? Nós vai, bom dia pro meu amigo Marcelinho, meu amigo Boré. Bom dia, pessoa muito querida também, meu amigo Boré, né? Pessoas especiais, pessoas aí da Santa Terezinha, né? Mandar um abração pra toda Santa Terezinha, meu amigo Boré aí, ó. Um abraço pra toda Santa Terezinha, né? O pessoal aí que já estão de pé, né? Já estão de pé aí também. Tem um monte de gente que ouve nós aí, né? Tem um monte de gente que ouve a gente. Um abração pra todos vocês da Santa Terezinha que estão com o rádio ligado. O Milton Bruder também. Bom dia, Milton. Bom dia pro Milton. Tá de pé aí também. Bom dia, bom dia. O meu amigo Edson. Bom dia, meu irmão. Como é que tá, Edson? Tudo certinho? Senti tua falta. Ficou dois dias sem mandar mensagem, né? Bom dia pro Edson aí. Tá de pé. A última foi na terça-feira, né? Terça, quarta, quinta, sem mandar mensagem. Hoje, dois dias demais. É muito tempo sem. Um abraço pro Edson, um abraço pro amigo Laurindo, um abraço pro amigo Hugo Lart. Bom dia pra vocês, piazada. Que Deus abençoe vocês, tá bom, meu irmão? Um abração pra vocês aí. Um ótimo dia de serviço. Um bom dia de trabalho pra vocês e o pessoal da Modolino Imóveis também, da Cedro Motos. As que tal, gurizada, né, tchê? É verdade. O Dirceu Lazarete também já acordou. Bom dia, Dirceu. Bom dia pro Dirceu Lazarete. Quem mais aqui, ó? Quem mais aqui? O André Primas também. Bom dia pro André. Bom dia, André. Bom dia pro André Primas. Bom dia. O nosso amigo Jax Lazarete já levantou. Jax, já levantou ou levantou ainda? Tá meio sumido, homem. Eu vou colocar no ar, mas eu não ouvi o áudio dele. É até perigoso colocar os áudios dele direto no ar. Ó. Vamos ver o que ele diz.
2: Bom dia, pica-pau. Ah. Como é que levantou hoje? Tudo tranquilo? Até o Grêmio ganhou ontem. Como é que tu tá hoje, Pedro? Tá mais alegre ou desgraçado?
0: Não, pra mim não muda nada. Não muda nada. Grêmio ganhando, perdendo, pra mim não muda
2: o
0: nada.
2: O computador bateu a cabeça hoje que pegou umas músicas mais antigas aí. É engraçado.
0: Acordou hoje bem louco no serviço, nosso amigo Jacques Lazarete, né? Foi dormir cedo ontem, acho que nem assistiu o jogo do Grêmio ontem, né? Nem assistiu. Eu assisti, mas não, confesso pra ti que eu não tô mais fanático daquele jeito que eu era uma vez, viu? É verdade, tô mais relax, né? Tanto quanto no futebol, quanto na política e quanto na religião.

0: aquelas gremistas que eu falo pra filha, não seja tanto assim, meu Deus, sabe? Ela é ferrenha, porque ela ama futebol, cara. E daí ela é daquele jeito que fica ali torcendo, e fica vibrando, e fica nos seus filhos, vai com calma, né? Vai com calma, não se apegue tanto, porque às vezes a gente dá tudo da gente, né? Tanto no futebol, na religião também é assim, né? Não se engane, eu sempre digo assim, siga, a nossa religião tem que ser Jesus, não vá por placa de igreja, né? Você quebra a cara, vá Jesus. Jesus disse lá na Bíblia, eu sou o caminho, a verdade e a vida. Eu sou o caminho, a verdade e a vida. Então, ninguém vai ao Pai senão por mim. Não adianta, não é pela igreja tal, pela outra igreja. Não. Eu sou o caminho, a verdade e a vida. Conversa direto com o homem lá. Se você tem alguma coisa que tu tem que acertar, vá direto ao Pai. Ore, feche as tuas portas da tua casa, vá pro meio do mato, faça qualquer coisa dentro do teu carro. Conversa direto com o Pai, rapaz, que tu resolve as coisas. Não fique em via de terceiros, né? Ah, lá, fulano falou isso, fulano me falou isso, falou aquilo. Cuidado, né, rapaz? Cuidado que... Tem coisas que as pessoas falam e te lançam, né, palavras que depois acontecem. Daí a pessoa lá fala, viu, eu falei. A pessoa te lançou algo que você aceitou, né? A pessoa lançou algo que tu aceitou no teu coração e aí aconteceu, né? E realmente, as nossas palavras têm uma força muito grande. A gente tem um poder muito grande. Por isso que tem pessoas que usam a força da palavra para amaldiçoar pessoas. Conheço pessoas assim, né? Usam palavras, daí depois ela fala, porque se você não fazer isso, vai acontecer isso, vai acontecer aquilo, porque eu tive uma visão disso. Rapaz, lançando palavras, né? Às vezes lança na vida da gente, a gente não repreende, deixa que fica a coisa ali, e depois acontece muitas coisas, a pessoa diz, eu falei, eu disse, né? Mas não é bem assim. Então, por isso que a gente tem que aprender a se defender, né? Tem que aprender a se defender, rapaz. Tem que estar sempre blindado. Falar direto com o Pai. Falar direto com Deus, que você vai ver que a coisa começa a melhorar. A religião, é que nós não temos que ir na igreja. Temos que ir fazer a nossa parte, né? Católica, evangélica, independente da igreja que tu vá, faça a tua parte e tá tudo certo, né? E a gente aprende com o futebol, aprendi muito. Uma vez eu era muito fanático do Grêmio, não sei o quê. E não adianta, isso não resolve, né? Isso não resolve. E muito fanático de religião também não resolve. E de política piorou, né? Deus me livre. Vamos pro intervalinho. Tá chegando a mensagem do dia aí, ó. 5h56, hora certa, Duarte. 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
2: 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Bom dia pro meu amigo Nego Lauro. Rapaz, que dia, quantos dias fazia que não via o meu amigo Nego Lauro? Mandou mensagem pra nós aqui, ó, meu amigo Lauro Brum, né? O Nego Lauro aí, ó, bom dia, como é que tá, homem? Faceiro, pia velho, né? O Nego Faceiro, esse é o legítimo Nego Faceiro, né? Tá sempre faceirinho, né, o Guris velho. Um abração pra ele, um abraço lá pro Éder também, né? Pro Éder, que é gerro aí do Lauro, sempre ouve a gente também. Um abraço pro Éder, o Éder Simit, né? Um abração pra ele aí, um abraço pra esposa dele também, aí do nosso amigo Éder, que é filha do nosso amigo Lauro Brum, do nosso amigo Nego Lauro. Um abraço, Nego! Um abraço, Negão. Nego Feliz. Esse é o legítimo Nego Feliz, né? Um abraço, meu irmão, pra você, que Deus te abençoe, tá bom? Ó, depois vou tocar tua música aqui, tá? Depois vou tocar tua música aqui, beleza? Vamos falar aqui de quem? 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Eu falei ginásio da São Domingos. É hora da nossa mensagem do dia, tá chegando ela aí, hein? 6h03, hora certa para você, Casa Vimar. 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
1: É a nossa mensagem do dia, porque é atrasado, né? 6:08 já, rapaz. É por causa das propagandas políticas, né? Muita propaganda aí no programa da manhã. É culpa de ninguém, né? São vem de fora e aí tem que rodar, não tem o que fazer, né? Tem o que fazer aí da propaganda política, é obrigatória, né? Durante esse mês aí, infelizmente, temos que aguentar o tranco aí, né? Enfim, acaba trazendo tudo a programação aí, porque acaba muitas propagandas aí durante os blocos e aí acaba atrasando. Mas vamos lá, não podemos deixar de fazer a nossa mensagem do dia. Ó, uma mensagem do dia que tem muita gente que ouve, cara. Quantas e quantas pessoas que vêm me falar, obrigado, Valdemar, pela mensagem de tal dia. Eu nem lembro mais, porque às vezes eu faço tantas, já fiz tantas mensagens aqui, já fazem, eu acredito que 7 anos que a gente faz a mensagem amanhã. Eu já estou aqui há 9 anos, né? Há 9 anos, mais ou menos, aqui no programa da manhã. Vai fazer 10 agora, fazer 10 aí que eu estou aqui no programa da manhã. E desses 10 anos, acredito que uns 7 anos a gente já faz a mensagem do dia. Quantas pessoas que a gente tem ajudado, quantas pessoas que a gente tem refletido junto. É, o objetivo da nossa mensagem não é para fulano, não é para Beltrano, não é da religião. Não. O nosso objetivo é a gente refletir. E o que é bom, pega para ti. O que não é bom, joga fora. Ó, a mensagem de hoje, bem rapidinho aqui, para a gente aproveitar o nosso tempo. Devemos muitas vezes aceitar, entender que às vezes a vida não é como a gente gostaria. É verdade? Às vezes a gente não consegue entender. A gente gostaria que as coisas fossem diferentes. E a gente sofre por isso. A gente gostaria que as coisas fossem do nosso jeito. Tanto no trabalho, quanto na família, quanto no dia a dia. A gente diz, ah, por que que não é assim, cara? E a gente sofre com isso. Porque a gente gostaria que fosse do nosso jeito, da nossa maneira. Que a gente gostaria de implantar a nossa forma de ser. Mas não é. Nós devemos aceitar que a vida nem sempre segue os nossos planos. E que a realidade exige adaptação. A gente tem que se adaptar. É verdade. Eu falava isso para uma pessoa, onde ela disse, Valdemar, por que que a rádio não faz igual a outra pessoa lá, igual a outra rádio? Eu disse, não, sabe por quê? Porque cada empresa tem o seu padrão. Cada empresa tem o seu jeito. Eu tenho que me adaptar aqui na rádio. Eu tenho que fazer como a rádio quer. Não é eu que vou chegar aqui e vou mudar as coisas. Claro que tem coisas que a gente pode adaptar e tem que adaptar e devemos melhorar sempre. Tanto no programa, na programação, a gente tem que ir melhorando, não pode ficar parado. Mas a gente tem que entender que cada situação a gente tem que se adaptar. E isso muitas vezes nos gera expectativas. Porque a gente fica esperando que parece que tem que ser do nosso jeito que vai acontecer. E quando a gente entende que a vida nem sempre segue os nossos planos e que a nossa realidade exige nos adaptarmos às formas diferentes, a gente vai entender como lidar com as frustrações. Se frustrar faz parte da vida. E isso a gente tem que, desde pequeno, entendendo. A gente não vai só ter vitórias. A gente não vai só ter momentos bons. A vida vai ter altos e baixos. Vai ter momentos que vamos estar felizes, vai ter momentos de festa. E se nós olhar para trás nessa nossa vida que a gente viveu até aqui, a gente vai ver quantas alegrias que a gente teve até aqui. Foram muitas. Quantas coisas boas que a gente viveu com pessoas. Quantas alegrias que a gente teve. Mas se a gente olhar a nossa trajetória até aqui, a gente vai ver que também foram muitas tristezas que a gente teve que suportar, que parecia que tinha momentos que a gente não ia aguentar, rapaz. Parecia que rasgava o peito. A força, o choro vinha, mas a gente não tinha força para chorar. E a gente teve que aceitar o momento. Teve que se adaptar ao momento. A gente teve que se reaprender a viver as coisas. Recomeçar, reconhecer. Ajuste as coisas. Pare para ajustar as coisas. É preciso recomeçar. Tem horas que a gente precisa recomeçar, não tem o que fazer. A Bíblia diz que o choro pode durar uma noite, mas pela manhã tem que vir a alegria no nosso coração de novo. A gente pode chorar a noite inteira, mas a gente tem que levantar pela manhã, erguer a cabeça e seguir em frente. É difícil? Claro que é. Tem situações que a gente vive no dia a dia que é frustrante, que a gente até desacredita que há um poder divino. Isso não aconteceu só comigo, só contigo, não. Acontece com todo mundo. Tem momentos na nossa vida que a gente se pergunta: cadê Deus? Onde é que você está, rapaz? Aonde está você, Deus? Porque eu não consigo mais sobreviver, não consigo mais respirar, não sei o que fazer. A dor é tanta. E a gente se pergunta, se questiona. Só que é na dor, no momento difícil da nossa vida, que a gente entende que a vida não é como nós queremos. Que nós temos que se adaptar às circunstâncias da vida. Bom dia.

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4: Bom dia, Valdemar. Velho Zuza do Guarujá.
5: Bom dia, velho Zuza do Guarujá. Bom dia pro velho Zuza do Guarujá. Bom dia. Deixa eu ver quem é que mandou bom dia pra nós aqui, ó. Quem mandou bom dia pra nós aqui?
6: Bom dia, Nezinho. Estamos de pé na patrola aqui em Videira. Chegamos bem de viagem.
5: Tá lá em Videira,
6: vou
5: já.
6: Vou novamente pedir a música João Mulhadeiro. Pode mandar entre seis aí, das seis em diante. Um abraço pra todo mundo aí conhecido, Nego Lauro. Pode chamar aí, Nego Lauro, aí que não tem problema.
5: Nego Lauro pediu, nós tocou. Tem Moreno e Moreninho, João Boiadeiro na sequência do Duque Dalvan, Dama de Vermelho, pro nosso amigo Edson lá, o pessoal da Mondolino Imóveis, pro Edson, pro Goulart também, pro Laurino, que estão de pé na patrola já, tchê, ó. 6h23, bom dia!

0: Tá aí a Dama de Vermelho, cantando pra gente aqui o Duque Dalvani, né? Dama de Vermelho. Teve Moreno Moreninho, João Boiadeiro aqui na manhã, bom dia. Deixa eu mandar um abraço pro Osmarino. Bom dia, Valdemar, fazendo um cafezinho diferente hoje. Piá, um chocolate quente pra começar o dia bem melhor, né? É verdade, é coisa de louco, ó. Esse é o café que tu tem que fazer, homem. Deus me livre. Quem mais aqui? O tio Picoloto, bom dia pro tio Picoloto, bom dia, tá de pé. Nosso amigo Jacques Lazarete, bom dia, tá de pé, louco pro serviço, disse que hoje ele vai lá ajudar o tio Nácio. Mandar um abraço pro tio Nácio, lá na Padre Reus, né, lá pra dona Cristina, pessoal do Padre Reus se reconstruindo aí. Mandar um abraço também pro meu amigo Valdecir Delaro, meu amigo Valdecir, aí o pessoal lá também, que foram todas as pessoas, foram atingidas aí pelo temporal, mas estão se reorganizando, né, estão se reconstruindo de novo, né, tudo certo. Tudo devagarinho vai se ajeitando. Então, um abraço lá pro tio Nácio, dona Cristina, aí também, aí que sempre que pode o Banana vai sintonizar o rádio, vai colar o botão lá no programa da manhã, né, tia? O meu amigo Francisco Chaves, meu amigo Chico, bom dia pra vocês e obrigado pela companhia. Quem mais aí? Toda essa galera, o Rudy também que tá louco pra vir pra casa, voltar pra casa. A Vera Schneider, bom dia. A Salete Orlando Pérez, bom dia. Eu acho que eu mandei abraço pra todo mundo aqui, né? Quem mais? A Nadir Chaves, bom dia, comadre Nadir, tá com o radião velho ligado e ouvindo nós, bom dia. Quem mais? Bom dia, Valdemar. É o Japa. Bom final de semana. Bom dia, Japa. Bom dia pra você. Obrigado pela companhia e pela audiência. Bom dia pro meu amigo Luiz Lima, também já tá de pé ouvindo a gente. Bom dia, Luiz Lima. Mandar um abraço pra dona Janete. Ontem fiquei devendo um abraço pra dona Janete. Ela sempre ouve nós, né? Sempre ouve nós. Ontem eu não mandei um abraço pra ela. Hoje vai um abraço, então, pra dona Janete. Dois abraços pra ela, né? Bom dia. Dois abraços pra ela aí. Bom dia também, bom dia pra Liane, bom dia pra Liane Davis, bom dia, tá de pé já também, bom dia Liane, bom dia, já tá tomando um chimarrãozinho, se preparando pra mais um dia de serviço. Meu amigo Barbante, bom dia pro Barbante, bom dia Barbante, bom dia pra Fofa, bom dia, né? Quem mais aí tá ouvindo a gente, né? Intervalinho, depois a gente fala dos nossos patrocinadores. Agora tem também a nossa mensagem aí pra agradecimento, né? Mensagem de agradecimento na sequência aqui. 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
0: 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A Secretaria Municipal de Saúde de Princesa comunica que a vacina contra a gripe H1N1 está disponível para toda a população do município no posto de saúde. Mensagem de agradecimento pelo falecimento de Carla a todos os que de uma forma e outra contribuíram. Um abraço, com uma palavra, com um gesto nobre. Há momentos na vida em que palavras não preenchem o vazio que ficou. Nesse momento de profunda dor e tristeza, em nome do Neymar, esposo, dos filhos, queremos deixar aqui a nossa gratidão a cada abraço, cada palavra, por esse momento tão triste, pela perda de Carla. Por mais dolorido que seja, temos que encarar, temos que seguir em frente. Nunca estamos preparados para perder quem amamos. Que fique aqui as lembranças boas, os momentos bons, as risadas, até mesmo as dificuldades que tivemos. Em nome de toda a nossa família, queremos agradecer de coração a todos os familiares, amigos e vizinhos que se fizeram presentes no velório, no enterro e que nos enviaram palavras de conforto pelo falecimento da nossa querida mamãe, esposa, amiga, Carla Wartestum. Cada gesto de carinho, cada abraço e cada oração nos deu força para enfrentar esse momento tão difícil. Ela foi muito amada em vida. E isso ficou ainda mais claro pelo carinho de todos vocês. Nossa eterna gratidão. Que Deus abençoe a cada um de vocês. Ainda não estamos conseguindo entender. O momento é de oração. O momento é de pedir forças a Deus para que nós possamos passar por esse momento tão difícil. Mas fica aqui a gratidão a todos. Em nome da nossa família, em nome do esposo Neymar, dos filhos, dos parentes, amigos, gratidão por tudo. Tá então, a mensagem de agradecimento a todos, de uma forma e outra ajudaram pela passagem dessa tão triste ocorrência, mas que também faz parte da vida. Certo.

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3: Bom dia, bom dia. Dona Janete diz, ó, quero que você mande os parabéns pro meu filho, o Jesus Bernal, o Paraguai, pela sua conquista, né? No quartel a cabo, né? Que beleza. Um abraço pro Paraguai, então, aí foi designado a cabo. Parabéns, Paraguai. Um abraço para ti lá no quartel. Deus abençoe você, tá bom? Abraço pro Francisquinho também. Alô, Francisquinho! Bom dia, 6h39, hora certa do Arce. 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

0: 6h44, né? É verdade. Por mais que eu pareça durão na vida, rapaz, eu sou muito sensível, viu? Para essas coisas que acontecem assim, eu sou muito sentimental, falo para ti. É dolorido. Essa semana foi uma semana bem dolorida na vida da gente, né? Porque a gente perder pessoas que a gente conhece tão próxima, né? A Carla era muito próxima da gente. Bom, a gente se criou lá na Progresso, né? Se criamos na Progresso lá. E eu lembro-me que desde quando a gente ia jogar futebol lá, eu lembro e repensando, vivendo assim, fazendo uma meditação, né? Lembrando daquele barranco cheio do grupo de jovens lá da Progresso. A Carla sempre feliz, por lá, quando ela começou a namorar com o Neymar, né? Eu lembro tudo isso, rapaz. Né? A gente ia jogar bola na Maravalha, então tudo isso fica marcado. Falava com a Liane aqui também, o Paulo Arnold vai fazer 2 anos que ele partiu, né? E tantos outros amigos que a gente teve, o Francisco, né? Que era irmão do Paulo Arnold, também já foi embora daqui. Cara, tantas pessoas que ficaram, só saudade, né? Só saudade ficou. 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Um abração pro Paulo, tava de aniversário ontem. Parabéns, Paulo! Felicidades, tudo de bom. 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Délcio Panho cantando pra gente aqui, Desiste o Lugar, né? Música linda demais essa do Délcio Panho aqui. Gente, um abraço, fiquem todos com Deus, me queira bem que não custa nada. Boa sexta-feira, bom final de semana. Chegou aí o programa da Fecoagro.
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4: Alô, amigos gaúchos, catarinenses e paranaenses. Eu sou o René Roberto e hoje é sexta-feira, Semana da Pátria, edição de 4 de setembro de 2026. E agora atenção para os assuntos que farão parte do programa Cooperativismo em Notícia deste final de semana pela TV. Repórter da Fecoagro, Domar Frison, traz os detalhes. Alô, Domar.
5: Fala, René Roberto. Grande abraço, amigo ouvinte Fecoagro. Essa semana a gente vai falar sobre o simpósio técnico de solo, realizado em Erechim, Norte Gaúcho, numa parceria entre a Fecoagro, Ilza e a Cooperalf. Por lá, mais de 100 associados puderam vivenciar esse novo modelo de adubação, mais voltado ao processo regenerativo de campo, como explica o coordenador de desenvolvimento e pesquisa da Fecoagro, Fábio Cariolato.
6: O doutor Gaúcho, ele tem uma situação de ser desbravador, mas também precisa conhecer as nossas tecnologias e implantar as nossas tecnologias no campo. E começamos com uma boa semente e uma boa iniciativa aqui. Então a gente precisa trazer as nossas ferramentas, mostrar essa força que a Fecoagro tem em Santa Catarina e também desenvolver isso e desafiar ele a usar as nossas ferramentas através das cooperativas aqui.
5: E vamos mostrar também como foi o dia de campo de inverno realizado pela Coperja em Jacinto Machado. Como o trigo não teve muita aceitação na região, a cooperativa voltou seus olhares para as plantas de cobertura e para a produção de HF como fontes de renda, como explica a gerente do campo demonstrativa, Daniela Reichert.
7: O HF em maior evidência na Coperja, ele conversa diretamente com a nossa janela de oportunidades aqui, tanto nessa entre safra que o produtor não tem nenhuma cultura no campo, quanto com os grandes centros que são nossos vizinhos aqui na nossa região. Então aqui mora uma janela de oportunidades para o nosso produtor aqui do litoral sul de Santa Catarina.
5: Produzido por nós, pela equipe de comunicação da Fecoagro, o programa Cooperativismo em Notícia é veiculado aos sábados, às 8h30 pelo Canal Rural. Um pouco mais cedo, às 7h, o programa está na TV Cidade de Joinville. No mesmo dia, às 11h30, você poderá assisti-lo na TV Sul Catarinense de Araranguá. Na RBA TV de Rio do Sul, a veiculação ocorre aos domingos, às 8h. Na NDTV, o programa é apresentado às 8h30 para todo o estado de Santa Catarina. Logo depois, às 9h, o programa é exibido pela TV Brusque para o Médio Vale do Itajaí. Já na TV Coop Santa Catarina, a exibição é feita ao sábados e domingos, à 1h.
4: Obrigado, Domar. Aquele abraço e até a próxima. E essas são as notícias. O Serviço Nacional de Aprendizagem do Cooperativismo no Estado de Santa Catarina, Sescoop, realizou o último encontro de Lidera Mais Coop SC, Programa de Desenvolvimento de Novas Lideranças Cooperativistas. A formação foi realizada pelo Sescoop, com curadoria da Academia Fiesc de Negócios, para os colaboradores de cooperativas catarinenses que atuam em cargos de liderança. A proposta do programa parte do conceito Para Transformar, Transforme-se, e coloca o desenvolvimento interior do líder como ponto de partida para uma atuação mais preparada diante dos desafios contemporâneos. O objetivo é preparar e potencializar lideranças do cooperativismo, proporcionando uma experiência imersiva e transformadora, integrada a três pilares: teoria, prática e

0: diretor de treinamentos pelo e-mail treinamentos@sescopesc.coop.br ou pelo WhatsApp corporativo 489-9159-2159. Operativa de crédito Sicoob Maxi Crédito, com sede em Chapecó, tem nova presidência no Conselho de Administração. Quem assume o cargo é Adriana Grigol, eleita pelos cooperados após pré-assembleias realizadas no mês de junho, com a confirmação em Assembleia Geral Extraordinária no último dia 30 e homologação pelo Banco Central no mês de agosto último. Ao tomar posse, Adriana Grigol destacou o peso da responsabilidade e o compromisso com a trajetória da instituição. Afirmou: assumir a presidência do Conselho de Administração do Sicoob Maxi Crédito é assumir a responsabilidade de cuidar de uma história construída por muitas mãos, um legado que sempre contou com pessoas que em cada ciclo, o Grande do Sul. Ao lado dela, segue como vice-presidente o cooperativista Francisco Souza Leite. Com a mudança, também foi definida a nova diretoria executiva: Ederson Tomás da Silva como diretor-presidente, Eduardo Risotto como diretor de negócios e Gilberto Belato como diretor de riscos e controles. E a seguir, logo depois da nossa mensagem cooperativista, nossa última notícia: escalas de fim de semana mudam perfil de trabalhadores da Cooperalfa. Aguardem.
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0: Ok, estamos de volta aqui dos estúdios de Rato e Seleção. Fecha aspas. A presença de estrangeiros não é uniforme entre os setores. O maior número está nos supermercados, onde há maior dificuldade para preencher vagas que exigem trabalho aos sábados e domingos. Romeu Betti destacou: a dificuldade é maior nos setores em que há necessidade de trabalho nos fins de semana. Muitos brasileiros não demonstram interesse nessas vagas e isso acaba abrindo espaço para trabalhadores estrangeiros. Mesmo com a baixa dependência desse tipo de mão de obra, a Cooperalfa já demonstra preocupação com o futuro. A avaliação é de que dificuldade de contratação pode se ampliar e se tornar um obstáculo para o crescimento. Diante desse cenário, a automação ganha força como alternativa, reforçou o presidente da Cooperalfa, Romeu Betti. A automação nas indústrias e nos demais processos operacionais é uma alternativa para suprir a falta de mão de obra e representa uma tendência para os próximos anos. Romeu Betti ainda ressaltou que o avanço da cooperativa dependerá da combinação entre tecnologia e disponibilidade de trabalhadores. Evidenciou: dependendo da disponibilidade da mão de obra, precisaremos incluir cada vez mais automação em nossos projetos futuros, caso queiramos continuar expandindo nossas atividades. Finalizou Romeu Betti. 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

0: primeira diretora da Escola Estadual Emílio Médici será homenageada nos 50 anos de fundação da escola. SEMAI faz aquisição de novo reservatório e melhora a vazão no município. Prefeito de São João do Oeste anuncia inaugurações de obras com pavimentações e ponte. Hospital de Tunápolis amplia serviços ofertados pelo Sistema Único de Saúde. São os destaques do RPN, primeira edição desta sexta-feira, que começa agora. Muito bom dia, são 7 horas 27 minutos, temperatura está marcando 16 graus agora aqui no centro de São Miguel, o tempo está nublado, está começando mais uma edição do RPN para que você possa começar o seu dia muito bem informado. Estão conosco as rádios Itapiranga de Itapiranga, Atalaia de Campo Herê, Peperi de São Miguel, Cedro de São José do Cedro e também a Rádio Oeste de Iporã do Oeste. E de imediato vamos saber como é que ficará o tempo nesta sexta-feira, no final de semana que está chegando. 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Top Mart traz agora Ronaldo Coutinho e a previsão do tempo direto da Climaterra de São Joaquim. O tempo está nublado nesse começo de sexta-feira. Final de semana, vem o feriado do dia 7. Como é que vai ficar o tempo por aqui, Coutinho? Bom dia.
1: Bom dia. O tempo segue com mudanças no decorrer de hoje. Entre essa sexta e sábado, teremos alternância de alguma chuva com ou sem trovada e bons períodos de tempo seco. Não é ruim nem bom o tempo todo. Claro que os períodos de tempo seco são maiores. Pode até falhar em alguns pontos a chuva e muito isoladamente alguma coisa mais forte. A temperatura começa a diminuir hoje, fica mais friozinho amanhã, principalmente à noite, e frio mesmo chega no sábado à noite. Domingo já pode amanhecer aí entre 3 e 6 graus nas baixadas, 6, 7 no alto, algum nevoeiro, se tiver geada bem isolada, e à tarde não passa dos 14, 15 graus, um pouco mais quente na direção de Itapiranga. Mantém a tendência de tempo bom e frio na sexta, entre 0 e 4 nas baixadas, 4, 5 no alto. Para a época do ano é uma madrugada bem fria, alguma geada onde não tiver nevoeiro aparece. Já no decorrer da tarde fica agradável. Ainda frio na terça, mas quentinho à tarde, e volta a chover na quarta e quinta. Da Climaterra, Ronaldo Coutinho.
0: Muito bem, obrigado, Coutinho, pelas informações, pela previsão do tempo, direto da Climaterra de São Joaquim. 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Agora 7h30, vamos com os indicadores econômicos para hoje, informações do Banco Central do Brasil, oferecimento da Clínica Doutor Hérnia de São Miguel, que faz parte da maior rede especializada em tratamento de hérnia de disco sem intervenção cirúrgica do Brasil. 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O dólar está valendo R$ 5,10. O euro tem cotação de R$ 5,93 e o peso argentino está valendo 0,0034. Indicadores econômicos, informações do Banco Central do Brasil. 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Agora são 7h32 e a temperatura está marcando no centro aqui de São Miguel do Oeste 16 graus. Vamos com os preços do mercado agrícola agora. 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Em Guaraciaba, a Prefeitura paga 60% do serviço e o produtor 40%, ou seja, R$ 244,59. 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Vamos com os indicadores, com os preços do mercado agrícola. Levantamento da EPAGRE, gerência regional aqui de São Miguel. Todos preços médios pagos ao produtor. Feijão carioca, R$ 277. Feijão preto, R$ 187. Milho, R$ 63. Soja, R$ 137. E trigo superior, PH 78, R$ 76. Preços da pecuária: arroba do boi gordo, R$ 345, arroba da vaca gorda, R$ 310, suíno vivo, para produtores integrados, R$ 4,70 o quilo. Já o preço do leite, o levantamento também é da EPAGRE, preço médio mais comum, R$ 2,71 o litro de leite pago ao produtor, preço mínimo R$ 2,37 e máximo R$ 2,95. São os preços do mercado agrícola, o levantamento é da EPAGRE e o oferecimento é da Compoeste SC, especialista na coleta e destinação correta de carcaças bovinas. 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

7:35 agora. Vamos com os destaques do portal do pperi.com.br. 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Destaques do portal. Digite aí e confira os detalhes dessas e outras informações. Grêmio vence o Internacional e garante vaga na semifinal da Copa do Brasil. Voz Única apresenta 6 prioridades do extremo oeste no Cartilha, no evento de São Miguel. Foi ontem com os candidatos da região. Itapiranga altera sentido da rua São Bonifácio. CDL divulga a programação do Liquida São Miguel 2026. PRF inicia a Operação Independência 2026 nesta sexta. E Cultura divulga a ordem de 83 entidades para o desfile de 7 de setembro em São Miguel. 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Intervalo comercial agora e daqui a pouco tem as informações regionais com a reportagem da Peperi. 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

Agora, 7h40, temperatura está marcando 16 graus, estamos de volta com RPN primeira edição e as primeiras informações desta manhã de sexta-feira. É para você começar o seu dia muito bem informado e por isso estão conosco as rádios Itapiranga de Itapiranga, Atalaia de Campoerê, Peperi de São Miguel, Cedro de São José do Cedro e também a Rádio Oeste de Porã do Oeste.

0: Vamos agora movimentar a reportagem da Peperi com as informações aqui do Extremo Oeste, no oferecimento da News Car Automóveis, seminovos de qualidade com procedência e revisados, para você comprar com muito mais tranquilidade e confiança. 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Vamos agora até Itapiranga, onde está Delmar Cláudio, que está chegando com a seguinte informação. Prefeito de São João anuncia inaugurações de obras com pavimentações e ponte. Delmar, bom dia.
1: Muito bom dia, Marcos Meller. Bom dia, amigos ouvintes da programação do RPN desta sexta-feira. Os investimentos em infraestrutura contemplam cidade e interior do município. Empresas concluíram obras de pavimentação de ruas e ponte. Conforme o prefeito de São João do Oeste, Sérgio Tyson, foram inauguradas duas ruas no centro da cidade. A Rua Caró, próxima ao Centro Municipal de Saúde, teve pavimentação em concreto, em um local de terreno com rochas. Já a Rua João Roden recebeu pavimentação com asfalto. O investimento foi de R$250 mil. O prefeito chama atenção para a conclusão da ponte na comunidade de Macuco. Restam trabalhos finais nas cabeceiras para liberar o trânsito. De acordo com Tyson, a inauguração será na sexta-feira, dia 11 de setembro, a partir das 11 horas. A obra vai contemplar famílias das comunidades de Macuco, Itacuruçu e também de comunidades de Itapiranga. Segundo Sérgio Tyson, o investimento foi de R$700 mil, sendo R$300 mil de emenda parlamentar e R$400 mil investimento feito pelo município. A estrutura possui 21 metros de comprimento por 7 de largura e vai reduzir a distância de acesso à cidade em 1,5 km. O prefeito de São João do Oeste chama atenção que o município possui diversas obras de infraestrutura em desenvolvimento. Ele cita ainda o trabalho constante na manutenção de estradas, serviço que reduziu após a substituição de bueiros para ampliar o escoamento da água da chuva. Tempo parcialmente nublado aqui no Vale do Rio Uruguai. Temperatura neste momento em Itapiranga em 16 graus. Um ótimo dia a todos e até amanhã.
0: Muito bem, obrigado pelas informações e pelo destaque aí da região de Itapiranga. 7h44 para News Car Automóveis. Nós seguimos agora até Campo Herê com Estênio Aldo. Primeira diretora da Escola Estadual Emílio Médici será homenageada nos 50 anos de fundação da escola. Estênio, bom dia.
2: Muito bom dia, Marcos. Ela é Maria Celuís Amprônio. Antes de assumir a direção, era professora da Escola Pompeia, o primeiro educandário de Campo Herê. Por 2 anos, Celuí trabalhou na Médici quando o educandário tinha mais de 800 alunos, da primeira à quarta série. Ela lembra que na época foi preciso mobilizar a Associação de Pais e Professores para construir algumas salas de madeira para atender a todos os estudantes. Como o regime político do país na década de 75 era ditadura militar, quem estava na direção tinha que percorrer as salas para ver tudo o que os professores passavam para seus alunos. Na década de 70, Campo Herê tinha muitos trabalhadores nômades em olarias, madeireiras e laminadoras. Por isso, já naquela época, havia grande preocupação com evasão escolar. Quando encerrava o trabalho do pai, a família ia embora. 50 anos de fundação da Médici serão comemorados domingo de manhã, no centro de evento. Almoço será servido no pavilhão do bairro São Francisco. O tempo está fechado em Campo Herê e a temperatura marca 16 graus no centro da cidade. Bom dia, até amanhã.
0: Muito bem, obrigado pelas informações e pelo destaque da região de Campo Herê. 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Intervalo comercial agora, daqui a pouco, outras informações regionais e os destaques do esporte aqui no RPN.

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0: Agora são 7:50, temperatura está na casa dos 16 graus. Estamos de volta com RPN Primeira Edição e as primeiras informações desta manhã de sexta-feira. Para você começar o seu dia bem informado, e por isso estão conosco as rádios Itapiranga de Itapiranga, Atalaia de Campoerê, Peperi de São Miguel, Cedro de São José do Cedro e a rádio Oeste de Porã do Oeste. Vamos movimentar a reportagem da Peperi agora no oferecimento do Bono Free Shop. 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Semai faz aquisição de novo reservatório e melhora vazão no município. Everton, bom dia.
1: Bom dia, Marcos. Bom dia aos ouvintes. Novo reservatório elevado é instalado em São José do Cedro e reforça o sistema de abastecimento de água municipal. A informação é do engenheiro sanitarista do SEMAI, Diego Esmanhoto. O SEMAI instalou um novo reservatório elevado de água junto à estação de tratamento. A estrutura possui 22 metros de altura e já pode ser observada por quem passa pelo local. O investimento faz parte das ações voltadas a melhorias no sistema de distribuição de água para a população. De acordo com Esmanhoto, o município vinha trabalhando há algum tempo na ampliação da capacidade de reservação. Diferente dos reservatórios existentes que ficam ao nível do solo, a nova estrutura elevada permitirá avanços no sistema de distribuição e dará maior segurança operacional no abastecimento. O reservatório ainda passa pelos trabalhos de instalação da parte hidráulica, fixação e montagem dos equipamentos, incluindo o sistema de para-raios. A estrutura foi produzida em fibra de vidro trançada e outros materiais existentes, sendo construída em várias camadas para garantir maior reforço e durabilidade. Reservatório de 22 metros de altura amplia a capacidade de reservação. Segundo Esmanhoto, o reservatório instalado no SEMAI tem 22 metros e representa uma nova etapa no planejamento para ampliar a capacidade de reservação de água potável. Segundo ele, a ideia é continuar avançando gradualmente na ampliação da estrutura. A proposta é que futuramente outros reservatórios sejam instalados no mesmo terreno, aumentando significativamente a quantidade de água armazenada e garantindo mais segurança para o sistema. O atual reservatório tem capacidade para 250 mil litros de água. Tempo nublado em São José do Cedro nesta manhã de sexta-feira. A temperatura na marca dos 16 graus e meio. Um bom dia a todos e até amanhã.
0: Obrigado pelas informações. 7:54 para Bono Free Shop. Laércio Antônio está chegando. Hospital de Tunápolis amplia serviços ofertados pelo SUS. Laércio, bom dia.
2: Bom dia, Marcos Meller. Bom dia, ouvintes do RPN. A Associação Hospitalar de Tunápolis está concluindo a repactuação dos contratos com o SUS. Conforme o presidente Luiz Seto, o hospital vai ampliar a oferta de serviços com exames de radiologia e raio-x para o sistema estadual de regulação. Conforme Luiz Seto, o hospital mantém atendimentos de pronto serviço de informações e serviços de saúde mental, além das especialidades de média complexidade. A unidade também recebe pacientes de toda a macro-região em mutirões de cirurgias. Entre as principais demandas cirúrgicas estão urologia e procedimentos de vesícula. Luiz Sete, presidente do Hospital de Tunápolis, destaca que no último sábado o hospital realizou um mutirão com urologia para pacientes encaminhados pela regulação estadual e vindos de toda a macro-região. Na saúde mental, a Associação Hospitalar de Tunápolis dispõe de 30 leitos, relata o presidente da Associação Luiz Sete, são 28 destinados ao SUS e 2 para particulares ou convênios. De acordo com ele, a ocupação é 100% na maior parte do tempo. Luiz Sete explica ainda que o centro cirúrgico conta com 2 salas preparadas para procedimentos de média e baixa complexidade, isso em parte

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Está na hora do esporte aqui no RPN Primeira Edição. 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E deu Grêmio no Grenal da Copa do Brasil. Ontem, o Grêmio jogando em casa, com 55 mil pessoas na arena, acabou despachando o Internacional. O Grêmio começou o primeiro tempo e fez 1-0 logo cedo com o Carlos Vinícius, aos 14. Aos 22, o centroavante ampliou, o Grêmio fez 2-0. Na segunda etapa, Krovinovic marcou o terceiro e no final o Inter descontou com Vitinho. Grêmio 3, Inter 1, o Inter está fora da Copa do Brasil, o Grêmio avança, na semifinal vai enfrentar o Atlético Mineiro. Nesta quinta-feira também tivemos um jogo pela Série B, o Náutico venceu o Botafogo por 1-0. No final de semana temos jogos pela Série A do Campeonato Brasileiro, destaque para os jogos da dupla Grenal, o Inter enfrenta o Santos no Beira-Rio, 4 da tarde de domingo, jogo direto para escapar do rebaixamento. O Inter está no Z4, o Santos é um concorrente direto, então é um jogo que vai decidir ou que vai encaminhar muita coisa para o Inter também no Campeonato Brasileiro. O Grêmio vai jogar só na segunda-feira contra o Vitória da Bahia em Salvador. Nós teremos nesse domingo também a Chapecoense enfrentando o Corinthians fora de casa às 7:30 da noite. 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Intervalo comercial agora e daqui a pouco tem a entrevista do dia.

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1: Estamos de volta com RPN Primeira Edição e as primeiras informações desta manhã de sexta-feira. Conosco as emissoras afiliadas à rede Peperi, Rádios Itapiranga de Itapiranga, Atalaia de Campoerê, Peperi de São Miguel, Cedro de São José do Cedro e também a Rádio Oeste de Porã do Oeste. 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Estamos em contato agora com Marcos Banhara, que é coordenador da Defesa Civil de São José do Cedro, município que decretou a situação de emergência em razão dos estragos causados pelo temporal que atingiu o município no domingo à noite. A Defesa Civil já conseguiu finalizar o levantamento, já tem agora uma noção exata dos estragos. Ou não foi possível ainda, hein, Banhara? Bom dia.
2: Bom dia, Marcos. Bom dia a todos os ouvintes. Marcos, a gente fez aí um primeiro levantamento, né, após o primeiro atendimento que a gente realizou, que foi o fornecimento de lona para as famílias, né, naquele primeiro momento, aí no domingo à noite e ainda na segunda de manhã. E aí, posterior a isso, a gente colocou as equipes a campo para fazer esse levantamento, né, levantar os estragos, levantar os danos, né, Marcos? E aí, na terça-feira, como a gente fez, o decreto de emergência já saiu na segunda-feira, a gente fez a solicitação de ajuda humanitária junto à Defesa Civil Estadual, e na terça-feira a gente já iniciou o trabalho de entrega de materiais, né, entrega de eternite, telha eternite, para o pessoal começar a reconstituição dos telhados. Precisar, Marcos, o tamanho do estrago a gente não precisou ainda. No primeiro levantamento a gente tinha aí em torno de 400 a 420 casas que foram atingidas, mas esse número, pelo que a gente está trabalhando aqui e o que a gente recebeu de pedidos após o levantamento, a gente estima que passam de 500 casas que foram atingidas, porque nós tivemos o foco principal, a região principal que foi atingida foi aqui, Padre Reus, Mariflor e região. Mas também a gente teve relatos de pessoas que acabaram procurando nossa ajuda em outros locais do nosso município. Então, tranquilamente a gente tem aí mais de 500 casas que foram atingidas aí por esse temporal de domingo à noite.
1: Sim. E como é que está o atendimento dessas famílias? Todas já receberam lona, já começaram a receber o material para reconstrução dos telhados, ou ainda tem um contingente a atender? Como é que está isso, hein, Banhara?
2: Marcos, a gente recebeu na terça-feira, né? Terça-feira pela manhã, chegou aqui no distrito de Padre Reus, aqui onde a gente está atendendo aqui no clube, chegaram duas carretas, né? Cada carreta com 2.000 folhas de eternite, né? Eternite 6mm. A gente trabalhou na terça-feira e também na quarta até o meio-dia, e a gente distribuiu todo esse material, né? Então, hoje pela manhã a gente recebeu mais uma carreta, mais 2.000 folhas de eternite. E agora, durante o dia, a gente está realizando o trabalho, juntamente com a nossa equipe de colaboradores aqui, o pessoal, os voluntários, que estão acompanhando, fazendo toda a parte de cadastro, aí registrando aí as fotos, né, dos locais onde os materiais estão sendo deixados, colhendo os dados das pessoas que estão recebendo, e a gente tem ainda a expectativa de hoje entregar todo esse material até o final do dia. E amanhã possivelmente, ou talvez no sábado, a gente deve receber mais uma carreta, né, mais 2.000 folhas, que a gente fez um pedido extra, né, dado a proporção, dado o tamanho do estrago que a gente teve aqui, pelo levantamento que a gente fez, a gente resolveu fazer mais um pedido, mais 2.000 folhas. Então esse material deve chegar amanhã ou mais tardar no sábado, para a gente dar continuidade e a gente tentar então atingir todas as famílias, atender a todos que buscaram ajuda aqui com a Junta de Defesa Civil do nosso município.
1: Claro, já fizeram levantamento de outros estragos, por exemplo, estradas, pontes, pontilhões, áreas agrícolas, plantações, também teve esse tipo de prejuízo, Baiara?
2: Marcos, a gente não recebeu relatos de estragos maiores, tipo estradas, assim. O pessoal da Secretaria de Obras trabalhou aqui na segunda-feira, já providenciou, já conseguiu aí arrumar, consertar os estragos que aconteceram aqui nessa região, onde a chuva foi mais intensa e os estragos foram maiores, mas assim, nada de tão relevante, né? Pelo menos não chegou até o nosso conhecimento. Se aconteceu alguma coisa, isso não chegou até nós, não chegou até a Secretaria de Obras, né? Aquilo que, os estragos que aconteceram, a Secretaria de Obras procurou de mais brevidade possível fazer os consertos, refazer alguns trechos de estradas onde aconteceu estragos devido à chuva, limpeza de bueiros, nesse sentido. Então, a região mais afetada aqui, ela foi rapidamente atendida aqui pelo pessoal do setor de obras. E quanto à questão de estragos, né, Marcos, estragos, assim, é aquilo que eu já frisei em outras oportunidades, muitas propriedades aqui, muitos locais, o pessoal teve estragos, principalmente nas estruturas, galpão, garagem, sala de ordenha, chiqueiros, essas estruturas. O pessoal tem as casas cobertas com brasilite, então esse brasilite ele não acaba não sendo danificado pelo granizo, né? Então, muitas pessoas não procuraram aqui a Defesa Civil e nós não conseguimos atingir a todas as propriedades onde o temporal passou. A gente procurou priorizar onde o pessoal buscou a ajuda e também onde o pessoal passou fazendo levantamento. Mas a gente estima, sim, que o prejuízo foi grande, assim, o que a gente observa aqui, principalmente na região aqui onde a gente está circulando, muitas estruturas danificadas, com bastante, foi totalmente destruídos, telhados. Então, esse levantamento a gente vai fazer um segundo trabalho aí juntamente com a EPAGRE, possivelmente, para a gente entender aí o que realmente aconteceu num geral, né, de todo o estrago que aconteceu aqui no nosso município.
1: Muito bem, obrigado e bom trabalho, Baiara.
2: Obrigado e bom trabalho para vocês também.
1: Muito bem, nós conversamos com Marcos Baiara, coordenador da Defesa Civil de São José do Cedro. 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Ponto final no RPN, primeira edição de hoje. Voltaremos amanhã, 7:25. Obrigado pela audiência e até lá.

0: 8 horas e 9 minutos, 8 e 9. 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E a hora certa, 8h10, 19 graus é a temperatura. Bom dia, uma ótima sexta-feira para você e um ótimo final de semana.
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0: Pichote, na nossa manhã, show pra você, bom dia, bom dia, bom dia, bom dia, uma ótima manhã pra você, programação da 90,7, uma ótima manhã. Pode saber. Teve também na nossa manhã o som de Sorriso Maroto, instigante, só pra contrariar, pra gente ser feliz, Grupo Revelação, deixa acontecer, olha só quanto pagode bacana pra gente começar a nossa manhã de sexta-feira, final de semana chegou, sexta-feira chuvosa, essa é a previsão do tempo para hoje, será que vamos ter muita chuva? Daqui a pouquinho o Ronaldo Coutinho tá com a gente e fala da previsão, mas tem previsão para chuva, de chuva hoje? Mas ele não tem previsão de chuva para sábado, né? Olha só, amanhã e domingo, previsão de tempo bom na nossa região. Daqui a pouquinho, Ronaldo Coutinho confirma para gente. 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
0: Mudou, olha só, mudou. É bem pouquinho a quantidade de chuva para hoje. Pode chegar a 6 milímetros, 5,9 milímetros. Amanhã, então, é menos ainda. Amanhã, 1,4 milímetros de chuva. Amanhã está colocando bem pouquinha chuva. Bem pouquinha chuva para o sábado, mas não estava colocando nada, né? Estava colocando em branco, estava colocando tempo nublado, sol entre nuvens no sábado, assim como domingo, segunda e terça. Agora já está colocando chuva, né? Está colocando chuva para o sábado também. Para hoje, não muita coisa, 5,9 milímetros. Mas isso tudo o Ronaldo Coutinho vai confirmar para nós daqui a pouquinho na previsão do tempo, no oferecimento da Pagnosat. Já já tem as informações, a Pamela Macedo traz as ocorrências das últimas horas, a repórter Pavilage, deixando o ouvinte bem informado. É o Show na Manhã. E a gente vai falar de futebol, claro que a gente vai falar de futebol, afinal de contas, teve Grenal ontem à noite, né? Teve Grenal, Grenal, e o Grêmio conseguiu vencer, 3-1, resultado bom pro Grêmio, evidentemente, a vitória mais convincente, né? Que às vezes a gente tem os clássicos Grenais com jogos truncados, é aquele único lance que define, aí se coloca a culpa na arbitragem, e dos dois lados acontece, do Grêmio e do Inter. E tem aqueles jogos onde a vitória é consolidada, sem dúvida nenhuma. Grêmio jogou bem, mereceu ganhar ontem, 3-1. Sem dúvidas, não tem colocar a culpa em arbitragem, não tem mimimi de lado nenhum. Do lado do Inter, evidentemente, né, agora. Mas futebol é assim, o Grêmio está na semifinal da Copa do Brasil. Daqui a pouquinho, as informações do plantão policial. Polícia apreende drogas em Dionísio Cerqueira. Mulher recusa deixar sala e PM acionada no fórum de Campueri. Olha só, informações da polícia. A polícia militar também prendeu uma mulher com mandado durante ocorrência de perturbação em São Miguel do Oeste. Foram apreendidos também 130 quilos de cera de abelha sem documentação. Eu nem sabia que precisava documento para isso, hein? É a informação que você acompanha aqui na Rádio Cedro. Show na Manhã. Bom dia!

0: 8:34, hora certa. 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
0: Bom dia! E quando a gente fala em confiabilidade, tá comigo o Ronaldo Coutinho, é o nosso meteorologista que a gente confia, e ele fala da previsão do tempo pro final de semana, até porque tem condição aí de chuva para hoje e para amanhã. Tá colocando bem pouquinho, Ronaldo, mas tá colocando uma pancada de chuva amanhã. E tá colocando a partir de ontem, porque durante a semana não tinha, tava a previsão já de passar em branco sábado e domingo. E aí depois, sábado, domingo, segunda e terça, com tempo bom. Será que vai manter essa previsão que você fez lá no começo da semana, Ronaldo? Bom dia.
11: Bom dia, doutor.
0: Tudo bem?
11: Vai continuar, né? Hoje com tempo assim, mais para tempo bom na região, com condições favoráveis ao campo, com nebulosidade, até não dá para descartar alguma chance de chuva no decorrer de hoje. Pode passar em branco, mas considerem, tanto hoje quanto amanhã, chance de alguma chuva, alguma coisa isolada na região, não dá para descartar. Já no final do dia, noite, sábado, o tempo melhora de vez, cai a temperatura e faz frio no domingo. Tempo bom no domingo, temperatura é baixa, né? Pode ficar aí perto, abaixo é de 3, 5 graus no domingo, entre 0 e 3 nas baixadas, na segunda com geada. E à tarde fica agradável. Na terça ainda frio e na quarta já está indicando chuva. Da Climatéria, Ronaldo Coutinho.
1: O dia mais frio vai ser na segunda-feira, Ronaldo?
11: É, o dia é o domingo. Amanhã é a segunda.
1: Amanhã. É, não, eu pergunto amanhã porque segunda-feira tem previsão de tempo bom aqui para nós, né? E para toda a região. E o pessoal vai desfilar, né? A garotadinha vai botar o seu uniformezinho, vai para a avenida desfilar, né? E normalmente 7 de setembro é frio, né, Ronaldo? Você sempre comenta isso, né?
11: É, mas não tão frio, né? Aqui provavelmente vai ser o meu 7 de setembro mais frio em 30 anos, quase.
1: Olha só que coisa. Botar o casaco, né? Botar o casaco e ir pro desfile com o casaco, né? Nem que não...
11: Com certeza. É.
1: Um abraço, Ronaldo. Bom final de semana para ti, bom feriado e até terça, meu querido.
11: Igualmente, até terça.
1: Até terça. Ronaldo Coutinho, nosso amigo do tempo, trazendo a previsão e alertando o povo, né? Frio no domingo frio, e na segunda-feira, né, que a garotadinha, todo mundo vai pro desfile de 7 de setembro, manhã mais fria, né, agora desses últimos dias aí. O Ronaldo já vinha falando desse frio aí já há vários dias, né? Inclusive com previsão de geada para nós. 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
1: Bom dia, são 8 horas e 41 minutos, 8h41. Informações chegando na Rádio Cedro. E a informação que mais me chamou a atenção foi a apreensão de cera de abelha. Polícia Militar prendeu cera de abelha sem documentação em São Miguel. E o porquê que foi apreendido? Eu nem sabia que precisa de nota fiscal para andar com cera de abelha de um lugar para o outro, né? Só que a suspeita é mais... O furo é mais embaixo. Provavelmente esse material, essa cera de abelha, veio da Argentina, sem documentação aduaneira, né? Precisa de documentação? Bom, é algo que a Polícia Militar, com a expertise que tem, os policiais abordaram, fizeram o trabalho, entraram em contato com a Receita Federal, e o dono dessa cera de abelha vai buscar os direitos dele, né? Até porque abelhas transitam de um país para o outro, né? Na região de fronteira, aí é normal, até onde tem o rio Peperiguaçu, bem largo, as abelhas, elas vão de um lado para o outro, né? Abelhas brasileiras, de repente, vão para a Argentina buscar o seu néctar também, mas chamou atenção pela quantidade e porque eu, particularmente, não sabia. Sei que não pode vir nada da Argentina, inclusive animal, vegetal ou produtos como esse, sem o desembaraço, sem as normas, sem cumprir as normas da vigilância. No entanto, né, chamou atenção porque foi tudo encaminhado para a Receita Federal. É um dos assuntos. Pamela Macedo, repórter Pavilage, está com a gente. Alô, Pami, bom dia.
17: Bom dia, Everton. Bom dia aos ouvintes da Rádio Cedro. A polícia realmente apreendeu 130 quilos de cera de abelha sem documentação em São Miguel do Oeste. A polícia militar apreendeu 130 quilos de cera de abelha durante uma abordagem na tarde de quarta-feira por volta das 17 horas, quando uma guarnição realizava o policiamento pela BR-163 no bairro São Sebastião, em São Miguel. Durante a abordagem, um Fiat Palio, os policiais encontraram algumas embalagens sobre o banco traseiro do veículo. Após verificação, foi constatado que o material era composto por blocos de cera de abelha. O motorista, de 20 anos, não apresentou uma nota fiscal ou outro documento que comprovasse a procedência da mercadoria. Diante da situação, o veículo e a carga foram apreendidos e serão encaminhados à Receita Federal de Dionísio Cerqueira. O condutor foi liberado no local e a ocorrência foi registrada como descaminho. Mulher se recusa a deixar sala e PM é acionada no fórum de Campo Herê. Uma mulher de 41 anos é envolvida em uma ocorrência de desobediência e desacato na tarde de ontem na comarca de Campo Herê. De acordo com a PM, ela teria se recusado a deixar uma sala durante um atendimento, mesmo após ser solicitada a se retirar. Por causa da situação, a PM foi acionada para prestar apoio no local. Durante a ocorrência, conforme registro policial, a mulher também teria feito uma manifestação considerada ofensiva em relação à magistrada que realizava o atendimento. A Polícia Militar confeccionou um boletim de ocorrência pelos fatos, que podem se caracterizar em tese os crimes de desobediência e desacato. A mulher ficou comprometida a comparecer à audiência designada na comarca. PM prende mulher com mandado durante ocorrência de perturbação em São Miguel do Oeste. Uma mulher de 23 anos foi presa pela PM desta sexta-feira por volta da 1 hora da manhã em São Miguel do Oeste, durante o atendimento de uma ocorrência de perturbação do sossego. De acordo com a PM, a mulher foi abordada pela guarnição e, durante consulta ao sistema, os policiais localizaram um mandado de prisão ativo expedido pela comarca de São Miguel do Oeste. A ordem judicial está relacionada aos crimes de receptação, tráfico de drogas e associação ao tráfico de drogas. Segundo a Polícia Militar, a mulher já fazia uso de tornozeleira eletrônica por crime de tráfico. Ela recebeu voz de prisão e foi encaminhada à unidade prisional de São Miguel do Oeste para o cumprimento da decisão judicial. Polícia apreende crack em duas abordagens em Dionísio Cerqueira. A PM apreendeu pedras de crack em duas abordagens realizadas na quinta-feira e na madrugada desta sexta em Dionísio Cerqueira. A ocorrência foi registrada no centro e nas proximidades da antiga aduana de cargas. Por volta das 16 horas de quinta-feira, os policiais faziam rondas pela rua Rui Barbosa, no centro, quando abordaram um homem que, segundo a PM, havia vindo da Argentina e demonstrou nervosismo ao perceber a viatura. Durante busca pessoal, a guarnição encontrou três pedras de crack. O material foi apreendido e foi lavrado um termo circunstanciado com o compromisso de comparecimento do homem a uma audiência no fórum de Dionísio Cerqueira. A Polícia Militar também confeccionou um auto de infração administrativa. Depois dos procedimentos, o homem foi orientado e liberado. Já por volta da meia-noite e meia, uma mulher foi abordada na BR-163, próxima à antiga aduana de cargas. De acordo com a PM, ela foi vista entrando no Brasil por uma passagem considerada clandestina. Na sacola que carregava, os policiais encontraram três pedras de crack com peso aproximado de 0,5 grama. A droga foi apreendida. A mulher assinou um termo circunstanciado e os documentos referentes à infração. Em seguida, ela foi orientada e liberada no local. Pamela Macedo, repórter Pavilage.

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0: Bom dia, 8 horas e 48 minutos, hora certa. 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
23: Bom dia, 8h54, hora certa. 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

Vitor Clay, na nossa manhã, Marambaia, bom dia, show na manhã, você ligado com a gente, uma ótima manhã, uma boa sexta-feira, final de semana, chegando final de semana, e já deu chuva, né, pancadinhas de chuva nessa sexta-feira,

A previsão não é de muita chuva, não. São 5,9 milímetros de chuva, mas já deu uma pancada aqui no centro da cidade, né? Pra melar tudo, pra deixar ruim, já aconteceu, né? Chega de chuva, né? Olha, o Rio Uruguai essa semana chegou a mais de 6 metros acima do nível. O Rio Uruguai, que é o maior rio da nossa região aqui, e o maior rio de Santa Catarina, inclusive, né? O Rio Grande do Sul não é o maior, porque o Rio Grande do Sul tem o Rio Jacuí, que é maior que o Rio Uruguai, né? Não sei não, hein? É no trajeto que ele passa no Rio Grande do Sul, né? Desde a formação do Rio Pelotas com o Rio Canoas, lá na região de Vacaria, né? Onde forma o Rio Uruguai, né? Os dois rios formam o Rio Uruguai, até aonde ele se despede do Rio Grande do Sul e do Brasil em Uruguaiana, né? De repente seja o maior rio também, mas o Rio Jacuí é um rio grande, né? E esse é 100% gaúcho, nasce dentro do Rio Grande do Sul e vai terminar no Guaíba, no estuário do Guaíba. Assim como o Rio Iguaçu, né? O Rio Iguaçu é um rio paranaense, né? Um rio que nasce no Paraná e vai desembocar no rio, tem a sua foz no Rio Paraná, né? O Rio Iguaçu também é um rio 100% paranaense, atravessando, né, de leste a oeste o estado do Paraná. Mas 6 metros acima do nível o Rio Uruguai, aqui na nossa região, aí na região de Mondaí, Itapiranga, é água, hein? É água. É, a barca, inclusive, interrompeu a travessia após as 18 horas. A barca de Mondaí, né? Tava descendo muita madeira, muito entulho, e aí o pessoal resolveu parar. Foi uma noite, na outro dia, 6 horas, eles retomaram a travessia, e aí, daí não teve mais interrupção. Aí foi até as 8 da noite, que é o horário normal, né? Mas chega de chuva, né? Chuva e chuva. Cedro Show na manhã. Um ano de 2026 muito chuvoso. Dizem que é o El Niño fazendo efeito e estão chamando de Super El Niño, inclusive, meteorologistas, defesa civil e tudo mais. 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

0: banda análoga e a participação de Jorge na programação Show na Manhã. Bom dia, legal demais, é o Show na Manhã. Bom dia você, uma ótima sexta-feira, final de semana tá aí, né? Final de semana tá aí, sexta-feira, e final de semana é bom demais. Uma ótima manhã para você. 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

0: Bom dia, show na manhã, você ligado com a gente, uma ótima manhã. Programação show na Rádio Centro nessa sexta-feira, hoje é sexta, 4 de setembro, é a primeira sexta-feira do mês de setembro, né? Uma ótima manhã para você, final de semana mais cumprido um pouquinho, final de semana com feriadão, né? Segunda-feira é feriado, dia 7 de setembro, mas é um feriado para alguns, quer dizer, é feriado para todo mundo, só que muita gente vai desfilar no dia 7 de setembro, então tem todo, né, todo o envolvimento, quem tem crianças na família, né? Criançada vai desfilar, os idosos vão desfilar também, vai ser bem bacana, hein? Bem legal aí. O final de semana, o 7 de setembro. Bom dia, 9h17. Show na manhã. 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Bom dia. 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São 9h18, 9h18, hora certa. 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

0: Bom dia, o som de Bonnie Tyler na programação Show na Manhã. E essa música pro meu amigo Henrique. Nosso amigo Henrique gosta demais da música da Bonnie Tyler, né? Quer dizer, gosta de música boa. Agora são 9 horas e 25 minutos, 9h25. A gente vai trazer informações aqui na Cedro. Informações com o nosso amigo Alvori Pagnussati. O empresário Alvori Pagnussati fala para nós da primeira caminhada da fé, Caminhos da Fronteira. O que é esse evento? A primeira caminhada da fé, seu Alvori. Bom dia.
1: Bom dia. Quero dizer que é uma satisfação e agradeço pela oportunidade de estar usando esse microfone dessa tão conceituada emissora e saudar o povo que está na escuta, né? Nossos amigos aqui de São José do Cedro e municípios vizinhos que acompanham a programação dessa rádio.
0: E esse evento que vocês estão organizando, um evento maravilhoso, porque o que a gente pode ver, não sei se vocês consideram, mas eu acredito que dá para considerar um evento litúrgico, né? Porque é algo muito especial, né? Quando a gente fala de fé, quando fala de Deus, né, a gente fala com emoção, inclusive.
1: Isso, Everton. Essa primeira caminhada da fé, eu afirmo para ti que eu nunca participei de uma caminhada dessas chamadas de peregrinação. É o que ultimamente é um grupo aqui de São José do Cedro que já participa dessas caminhadas ou então as peregrinações, né? E é para, o objetivo é tornar a região Caminhos da Fronteira, né? Foi denominada essa caminhada Caminhos da Fronteira, assim, um ponto turístico. E existe a capela lá de Santo Expedito, que está sendo construída no bairro São Cristóvão. Ela já tem um ponto de visitação, que está causando visitação, né? Que é uma pia batismal que foi construída lá. Eu não vou comentar sobre a pia, vou convidar o pessoal para ir lá ver, né? Ver e eles que façam comentários, né? Então a partida, a saída dessa caminhada da fé vai ser lá na frente da capela de Santo Expedito, e o destino é na linha 21 de novembro, lá na região dos assentamentos. Para quem conhece São José do Cedro, lá tem uma igrejinha azul, que lá vai ser o ponto de chegada. E durante a caminhada, então, existem momentos para a palavra, né? Vai ter pessoas religiosas de qualquer religião, né? De qualquer cunho religioso, que podem usar a palavra em momentos durante a caminhada. E foi escolhido esse trajeto por ele ser bastante acidentado, e a peregrinação é para quem tem fé, tem que sofrer um pouco, né? E é assim por diante. E nós estamos pedindo que o povo participe. Aqui de São José do Cedro, assim, eu sou sincero dizer que não tenho muito conhecimento sobre essas peregrinações, mas se sabe que pela região já acontece bastante.
0: A gente observa que um dos objetivos também é que o nosso município, com a Capela Santo Expedito, e quando a gente fala da capela, é sempre bom a gente frisar que é essa igreja nova que foi construída, ela não está pronta ainda, faltam alguns detalhezinhos ali na frente da gruta, né? Isso. Entre a gruta e o posto do Barba, né?
1: Isso, é.
0: E ficou muito bonita a igreja, ela tem uma arquitetura diferente, né?
1: É.
0: E as pessoas...
1: Pois é, quanto à arquitetura, sabe, eu não conhecia esse detalhe. A Igreja Católica mantém um conselho de arquitetos que a cada século muda o estilo das igrejas.
0: Olha só.
1: E existe um livro a respeito, comentando sobre esses, enfim, esses tipos de construção. E então essa capela, ela é de estilo do século XXI, né? Ela foi construída no século, né, no início do século aí, e então ela é desse estilo, orientado pelo conselho da diocese, né?
0: Esse evento, a Caminhada da Fé, então, ela vai acontecer no próximo dia 11 de outubro.
1: Para bem recordar, dia 12 é feriado nacional, dia de Nossa Senhora, dia da Criança. E é numa segunda-feira, 12 de outubro. Então vai ser no domingo. Dia 11.
0: E sai às 6 horas da manhã, seu Alvori.
1: Isso.
0: 6 horas da manhã, a previsão de chegada lá por volta de 9 horas. E depois volta de ônibus. Tem um pequeno valor aí que será cobrado a título de colaboração das pessoas pelo ônibus que vai até lá e, de repente, até para outros gastos também, enfim, porque é algo para as pessoas se doarem. O senhor, durante muitos anos, o senhor fez parte do Lions, foi presidente, uma pessoa que acompanhou, e um dia o senhor me fez uma visita aqui na rádio, há 20 anos atrás, e o senhor disse, ó, o Lions é, a gente paga para trabalhar e prestar serviço às pessoas que precisam, né?
1: Sim.
0: É uma coisa absolutamente altruísta, né?
1: Sim.
0: E uma caminhada como essa, um evento como esse, também é algo assim que a gente vai lá e colabora de coração. O valor é um valor, não é um valor alto também, seu Alvori?
1: Para a caminhada não tem cobrança, não existe taxa. Mas naquele dia está no calendário municipal de eventos, a capela lá de Santo Expedito, o conselho, enfim, tem uma galinhada no tacho. E essa galinhada está sendo comercializada ou vendida as fichas por R$ 35,00. Então as pessoas que participarem dessa caminhada, se quiserem ao retornar participar do almoço, é um convite para adquirir uma ficha, já estará contribuindo dessa forma, né?
0: São muito bem-vindos.
1: Isso.
0: Olha só. Ah, 35, mas é uma galinhada no tacho.
1: É uma galinhada no tacho, é.
0: Coisa boa.
1: Do tipo feito lá na capela de Santo Expedito, né? O pessoal já conhece porque é tradicional, né? A galinhada no tacho.
0: Olha só. A capela Santo Expedito, que tem uma história muito bonita pela sua construção. Muitas vezes as pessoas também imaginam como foi construída essa igreja. Ela tem, o teto dela é todo em laje, né? Então é uma estrutura muito robusta, muito forte, muito firme, com arquitetura dos anos do século XXI, como disse o seu Alvori. E ali aonde ela foi construída, às vezes as pessoas não sabem, ali uma parte dela, o cantinho dela, ficava na época a distância inferior à permitida para a construção às margens de rios e pequenos córregos. E foi uma luta, foi uma verdadeira luta, seu Alvori. Vamos falar um pouquinho sobre isso, que o senhor batalhou muito para isso, para liberar, porque os órgãos ambientais, a própria promotoria pública também, eles se preocupavam com o que estava na lei. Ah, mas é uma construção de utilidade pública? Sim, é. Mas o que é possível fazer para, né, para deixar legal, e vocês foram atrás e conseguiram?
1: Sim. É, um pouquinho da história dá para dizer que o terreno ali que pertence à Mitra Diocesana, ela foi doada por dois proprietários que eram vizinhos ali, né? Então, aconteceu que no local onde foi construída, que foi escolhido o melhor local para construir a capela, ela ficou em cima da divisa. E como existe uma lei municipal que para construir é preciso respeitar 1,5 metros da divisa, ela foi construída em cima da divisa, mas a comunidade, sabendo disso, tratou logo de unificar a escritura. Mas como o trâmite nos cartórios é demorado, até que ficou pronta a unificação demorou 2 anos. E aí havia na época uma lei que permitia, dentro do perímetro urbano, respeitar 15 metros de qualquer córrego. E as leis federais mudaram. Houve assim, uma mudança, que a lei federal era 30 metros e nenhuma lei municipal poderia suprir essa lei federal. Aí ela se enquadrou, como nós deixamos os 15 metros do rio, ela se enquadrou aí nessa nova lei que foi revogada, que existia essa lei de 15 metros e depois voltou para 30, ela ficou, então, dentro de uma expressão assim, que ela ficou ilegal. E aí houve um embargo de obra. Houve uma discussão de demolir a capela, porque ela estava num local inadequado.
0: Mas, ambientalmente protegido pela lei que nós tínhamos, né? E isso. Agora foi mudado, agora é 5 metros, né?
1: Agora, olha, pelo que eu sei, é 9 metros.
0: 9 metros?
1: 9 metros. É. O município de São José do Cedro adotou essa distância, né? Porque ficou livre para cada município estudar cada situação e definir a distância, né? Então, pelo que eu sei, hoje é 9 metros. E aí teve a felicidade de nós, assim, o município ter um promotor que se dedicou naquilo. Ele quis saber a fundo o que se tratava esse
0: processo. O senhor lembra o nome dele?
1: Não lembro. Gostaria de poder pronunciar
0: o nome dele. Faz quantos anos isso já, seu Alvori?
1: Faz uns 5 anos que foi liberado.
0: 5 anos, né? Nós tivemos uns promotores que vieram para cá que foram absolutamente... Eu lembro muito do doutor Marcionei Mendes, mas esse faz mais tempo. Esse já faz 15, 16 anos, né?
1: Mas eu vou buscar saber. Uhum. E numa outra oportunidade eu vou comentar.
0: Com
1: esse cidadão, esse promotor, então, se dedicou a saber a fundo o que se passava. E tratou de eliminar esse processo, porque, na verdade, não tinha fundamento, né?
0: Verdade.
1: Então, veja, hoje a gente está vivendo outra situação e estamos tocando o barco.
0: Imagina se tivesse tido uma multa, né? Ou ter que derrubar o que já havia sido construído. Dois pontos que é bem importante frisar, seu Alvori. Por que foi construído ali, né? Nesse local, né? E também com que verbas, porque uma construção ela tem custos. E gostaria que o senhor falasse sobre esses dois assuntos.
1: Pois é, havia uma diretriz da diocese que deveriam ser construídos capelas nos bairros mais populosos da cidade, para facilitar a participação dos cristãos, então, das celebrações, né? Então foi escolhido esse terreno, esse é o motivo. E a outra, a construção... As verbas para a construção foram de promoções realizadas pela comunidade. Como tem a festa do padroeiro, lá foi escolhido o Santo Expedito como o padroeiro. Então é no mês de abril, dia 19 de abril é dia de Santo Expedito. E sempre próximo dessa data, no final de semana, no domingo mais próximo, se realiza então a festa do padroeiro. Depois, na metade do ano, a gente tem um jantar dançante, que também é tradição. E mais no final do ano, no mês de outubro, novembro, agora pela primeira vez vai ser no mês de outubro. Sempre era no mês de novembro, a galinhada no tacho. Então, essas promoções é que livram, que sobram os trocos para a gente aplicar na construção dessa capela.
0: Ela tá quase... Teve doações também?
1: Teve, muitas doações. Se eu falar nome de alguém, eu vou cometer um pecado. Porque
0: deixa alguém fora, né?
1: Tem aquele que deu R$50 e aquele que deu R$5.000. Para nós, a doação é sempre doação, é igual, né? Mas teve muitas doações.
0: E quando a gente fala do local onde foi construído, por que foi construído ali nesse local? É justamente para aproveitar o estacionamento que tem, tanto para a gruta quanto para a igreja, né? Então ficou um estacionamento bem amplo ali para as pessoas irem com seus veículos. E quando a gente fala sobre a construção, então os valores foram todos arrecadados pela comunidade, e festas, promoções e doações. Ah, mas a festa do colono motorista, não veio um centavo dessa festa para a construção da igreja.
1: Não.
0: Dinheiro da Mitra Diocesana de Chapecó, não veio nem um centavo. Isso é importante nós falarmos. Ah, mas tem a festa do colono motorista que arrecada 80, 90, 100 mil por ano, né, de lucro. Isso Quem dá a destinação é a Igreja Matriz e a Mitra que faz. Então, tudo que foi construído lá é graças à união das pessoas pela fé.
1: Isso, é trabalho do Conselho da Comunidade e agora então a gente está procurando tornar essa capela um ponto de visita para o objetivo principal. Sabe-se que o Ministério do Turismo, ele pode doar recursos aonde tenha, onde possa acontecer turismo.
0: Olha só.
1: Então, essa caminhada da fé aí, que está sendo organizada para acontecer no dia 11, é uma possibilidade de o Ministério do Turismo estar repassando algum recurso para nós utilizar ali na capela. Né?
0: Uma sementinha que está sendo plantada em prol do turismo.
1: Isso, é isso aí mesmo.
0: Muito bacana. Parabéns, senhor Alvorim. O senhor é membro do conselho também?
1: Eu faço parte do conselho e eu fui escolhido no início da construção o líder da comissão pró-construção da capela. E ainda continuo, porque ela não está pronta, né?
0: Não falta muito, né?
1: Não, nós vamos chegar lá.
0: Vamos chegar lá, com certeza. Obrigado, o empresário Alvorim Pagnussati, um dos coordenadores da primeira caminhada da fé, Caminhos da Fronteira. Everton Macedo, repórter Pavilage. Seja

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Bom dia! Na nossa manhã tem o som do Alok, né? Alok, Ziba e Iro cantando na programação Show na Manhã. Essa música rodou muito, essa música foi um baita sucesso. Eu já vou rodar a música, daqui a pouquinho. 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Alok e Zeba na manhã, bom dia! E Iro cantando também pra gente. Toda essa galera aí, né?

Bom demais, Alok, Zeba e Iro na programação Show na Manhã, Ocean, bom dia, legal demais, 9:51, 9:51, bom dia a você. 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Show na manhã e a música boa não para. Tá chegando para cantar pra gente, Paula Toller.

0: Bom demais, Céu Azul, essa música é top, né? Legal demais. Céu Azul do da Paula Toller, não é do não, é da Paula Toller. Top a música da Paula Toller. Legal demais. Bom dia, bom dia, bom dia. Agora são 9 horas e 59 minutinhos, 9h59. 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Bom dia, 10 horas, 1 minuto, hora certa. 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

0: Algo parecido, o som do Skank na programação Show na Manhã. Bom dia, bem-vindos à programação da Rádio Cedro. Legal demais, uma ótima manhã para você. 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
0: Alô você, bom dia, 10h17, 20 graus a temperatura, manhã de sexta-feira, final de semana chegando, sextou, e final de semana é bom demais. 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Bom dia, em nome dessas empresas, uma ótima manhã pra você. Daqui a pouquinho tem uma música do Titãs aqui. Sabe o nome da música? Nossa Bela Vida. Daquele discão, daquele CD. Antigamente era disco, CD, agora não é mais. De rock, né? Do Titãs. Pois é, esse trabalho do Titãs, ele foi feito. Tem uma música, tem uma baladinha no meio aí, e é essa que a gente vai rodar para você já já na programação da 90,7. 10h18, Cedro Show na Manhã, trazendo muita música legal, muita informação aqui na programação da 90,7. E agora o nosso prefixo, daqui a pouquinho a gente vai estar conversando com o Marquinhos, né? O Marquinhos já chegou aí, né? Nosso amigo Marquinhos do Dali. Daqui a pouquinho a gente vai bater aquele papo com ele.
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0: Sextou na manhã. Bom dia, bom dia. Bem-vindos à programação da Rádio Cedro. Uma ótima manhã pra você. Bom dia, Marquinhos.
1: Bom dia, Everton. Ele tá ligado. Mas aqui tem as coisas.
0: Ele tá no zap zap ali com a Vera e eu pensei, vou falar um
1: pouco. Sextou com muita alegria, né?
0: Oh, então, que bom. Vou falar baixinho aqui, ver se ele tá.
1: Atento.
0: Tá ligado.
1: Ah, 220.
0: Uhum. Bom dia, dona Vera.
2: Bom dia, Everton. Bom dia aos ouvintes da Rádio Cedro FM.
0: Tudo bem?
2: Tudo certinho.
0: Vocês trazem alegria aqui pra rádio.
1: Opa!
0: De verdade.
1: Show.
0: De verdade.
1: Eu fico contente. É. Não só pra rádio, mas
0: até
1: pra...
0: o sol tá saindo, ó.
1: Ô, louco, não vi.
0: Viu.
1: Vamos colocar roupa pra fora aí, aproveitar,
0: pois é,
1: né?
0: O sol pra combinar com essa tua camisa amarela do Nali.
1: Agora 7 de setembro também já ajuda,
0: também,
1: né?
0: Também.
1: Já ajuda.
0: Combina, né?
1: Que bom, que bacana. 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
0: Informação chegando na Cedro, repórter Pavilage.
7: Na programação da Rádio Cedro, Tainá Signori, ela que é veterinária do município de Palma Sola, veterinária responsável, fala para nós sobre o mutirão de castração, sobre o mutirão de castração que aconteceu na última segunda-feira no município. 80 animais foram castrados e um resultado positivo, na sua opinião. Bom dia, dona Tainá.
12: Bom dia, Pamela. Bom dia aos ouvintes da Rádio Cedro. Realizamos, então, na última segunda-feira, à tarde, no período da tarde, mais um mutirão de castração. Foram realizadas a castração de 80 animais, entre cães e gatos, machos, fêmeas, de acordo com o que a gente já vinha fazendo, né? Modalidade de particular com valor mais acessível e a modalidade social para animais de rua ou tutores que possuem cadastros em programas sociais como o Bolsa Família. Dessa vez, o mutirão foi realizado a modalidade social com recurso externo à nossa prefeitura, né, através de um programa que o município já estava inscrito no governo do estado. Então, a gente manteve as modalidades, porém dessa vez não foi feito a modalidade social com recurso próprio, foi com recurso de repasse. O nosso número de animais pretendidos para castração, tendo em vista as anteriores, eram pelo menos 120 animais, né? Um número de pretensão. Foi um pouco abaixo do esperado, mas a gente teve muitos fatores que interferiram. Um deles, infelizmente, foram as condições climáticas, né? A gente já estava atrás de alguns animais de rua no domingo à noite, em meio a temporal e tudo mais. E no segundo tempo foi muito pesado aqui, muita chuva, muito vento. Então a gente percebeu que alguns tutores, né, que estavam com os animais inscritos, tanto na modalidade particular quanto social, não conseguiram trazer os seus animais. E a gente entende, porque infelizmente nem todos dispõem de veículos e tudo mais, né? Mas foi um pouquinho abaixo, mas ainda assim é um número muito satisfatório. E quero só ressaltar aqui que da modalidade social, a gente teve pelo menos 40, 42 castrações, se não me falha a memória. A maior parte das castrações foram de fêmeas, tá? Então, pelo menos 2/3 foram de fêmeas, de cães, né, de fêmeas. Então, isso deixa a gente bem esperançoso para continuar o nosso trabalho. Sempre que a gente consegue castrar mais fêmeas, a gente faz um controle populacional mais efetivo.
7: Excelente, dona Tainá. A questão de castrar tanto os animais de rua quanto os animais que ficam em casa é muito importante. Porque às vezes esse bichinho é um bichinho de casa, ele tem onde dormir, ele tem onde comer, mas o dono, às vezes, na maioria das vezes, quase 100% das vezes, na boa vontade de deixar o bichinho ali solto, fala assim: não, mas eu vou deixar o meu gatinho, o meu cachorrinho caminhar aqui na rua, não vou fechar o quintal aqui, não vou fechar o portão, vou deixar que ele fique livre, né, para dar uma passeadinha, mas acaba que às vezes eles podem ter algumas aventuras aí nesses passeios, né?
12: Sim, com certeza. A gente conversa bastante sobre isso, né, sobre a importância da responsabilidade da tutela do animal, porque muitas vezes o tutor nem imagina o tamanho do pepino, às vezes ele tem uma fêmea, por exemplo, né, uma cachorrinha, às vezes ele não imagina o tamanho do pepino, do problema dessa fêmea sair para dar uma volta, por exemplo, se não é uma fêmea castrada. né, a probabilidade de às vezes emprenhar e daqui a pouco ser mais uma ninhada que acaba indo para a rua, ou a dificuldade de doar esses filhotes. Da mesma forma, às vezes uma fêmea de rua que está no cio ou do vizinho, a rua de baixo que seja.
7: Nós conversamos com a veterinária da Prefeitura de Palma Sola, Tainá Signori. Pamela Macedo, repórter Pavilage.

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8: Bom dia, bom dia, bom dia. Chegou a sexta-feira, sextou. 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
8: Bom dia, boa sexta-feira, dia 4 de setembro de 2026, são 10 horas 42 minutos, temperatura em 19 graus e 5 décimos, umidade relativa do ar em 75%, um final de semana que promete ser mais friozinho aí, com patrocínio de Posto Vitória 3, Dali Supermercados e Lojas Manioto, final de semana de feriadão também, friozinho, mas feriadão, dá para aproveitar bastante. Para começar o teu sextou, tá chegando Marcos e Belucci.

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1: Bruno e Marrone, a gente também ouviu Marcos e Belucci, são 10 horas 46 minutos, com o patrocínio de Lojas Manioto, Dali Supermercados e Posto Vitória 3, que conta com frentistas treinados que oferecem a você um atendimento rápido e confiável. 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Tá chegando na programação da Cedro, Alexandre Pires.

0: Ih, rapaz.
1: Você já passou por um problema assim?
0: Ah, já.
1: Tá, é uma dificuldade, né? Pra lidar com isso, como é que faz, hein?
0: Tem que tomar cuidado.
1: Ela é amiga da minha mulher.

0: 10h52. Faltando 8 minutinhos. Para as 11. 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

Danilo e Davi, não mexe nas minhas gavetas. A gente também ouviu Kleber e Cauã, a rua é sua. São 11 horas e 1 minuto, com o patrocínio da Loja Manioto, Dali Supermercados e Posto Vitória 3. 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Tá chegando na programação César Menotti Fabiano.

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9: Sextou. Bom dia pra você. 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Alegria da nossa gente, temperatura em 22 graus. 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Tá chegando o som do Alok.

Alok Ziba, Ocean, teve também na programação da Cedo no outro bloco ainda. Não, esse bloco começou a recém. No outro bloco ainda teve César Menotti, Fabiano Infinita, Highway. Daqui a pouco vai ter Ricardo João Fernando, Água de Bar, com patrocínio da Lojas Manioto, Dali Supermercados e Posto Vitória 3. 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
10: Agora é entrevista com o repórter Pavlage. Na programação da Rádio Cedro FM, o presidente do Lions Clube de Anchieta, Carlos Anater, e ele fala para nós sobre a inauguração, a entrega da sala ginecológica aí no município. Bom dia, quando vai ser essa entrega, esse evento, como vai ser a sala, o planejamento?
11: Olá, tudo bem? Tudo certo? Quero agradecer mais uma vez aí a Cedro FM por abrir esse espaço para nós poder prestar conta para a sociedade, né? Com o presidente do Lions Clube Anchieta, a gente vem aqui prestar contas, né? Já que a gente tinha um projeto, um sonho de ambientar e organizar a sala dos exames ginecológicos do nosso posto de saúde do nosso município, né? E foi feito um jantar Dia das Mães, com homenagem a elas, um momento muito especial, e todo o lucro nós iríamos reverter para essa ação. E a gente conseguiu, foi feito todos os investimentos, né? E vai acontecer agora a entrega dessa sala, então, dia 10, às 9 horas da manhã. Essa sala, na verdade, ela foi além da parte visual da sala, alguns móveis e o carro-chefe, que é uma cadeira, né? Uma cadeira ginecológica mais moderna, toda automatizada, que com certeza vai deixar a mulher bem mais confortável nesse momento de fazer os seus exames ginecológicos, né? Esse foi o objetivo desde o início e nós conseguimos, graças com o apoio da população e dos demais membros do Laios, realizar tocar aí esse projeto. Tivemos aí então investimento de aproximadamente R$22 mil, né, na aquisição da cadeira e demais móveis que a gente destinou para essa sala, né? Parte do recurso foi devido ao jantar do Dia das Mães, e o restante com recursos próprios do Laios que a gente juntou aí para fazer cobrir essas despesas, né? Quero aqui mais uma vez agradecer ao espaço, né, cedido pela rádio, também agradecer a todos que participaram do jantar em homenagem ao Dia das Mães, que graças àquele lucro e mais os recursos do Laios, que também são oriundos de outros eventos que a gente fez, que a gente pode retornar esse valor para toda a sociedade enchetense, né? Valor esse que a gente vai destinar para essa sala, que vai beneficiar a grande maioria das mulheres que necessitam desses exames, dessas consultas periódicas, né? Aí através do nosso posto de saúde. Mais uma vez, obrigado, então, e um abraço do Laios Clube Anchieta para todos.
10: Nós conversamos com o presidente do Laios Clube de Anchieta, Carlos Anater. Pamela Macedo, repórter Pavilage.

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0: 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Desfile de 7 de setembro reúne escolas e entidades e encerra a Semana da Pátria. Violência contra a mulher pode deixar consequências físicas e psicológicas. Zona Eleitoral reúne cerca de 29 mil eleitores, a maioria já possui biometria. Município prepara novos trechos de asfalto na cidade e interior. Após temporal, escola de Padre Réus tem aulas suspensas e passa por reconstrução do telhado. Novo reservatório elevado é instalado no município e reforça sistema de abastecimento de água. Polícia Militar prende mulher com um mandado durante ocorrência de perturbação. Polícia apreende 130 quilos de cera de abelha sem documentação, provavelmente da Argentina. Esses são os destaques do Globo em Foco de hoje, que começa às 12h25, após a propaganda política, aqui na Rádio Centro, emissora afiliada da Rede Peperi, feita para você. Até já. 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
17: 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Fachin dá 5 dias para que ministros, PGR e Polícia Federal se manifestem sobre crise no STF. 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Desfile de 7 de setembro reúne escolas e entidades e encerra a Semana da Pátria. Violência contra a mulher pode deixar consequências físicas e psicológicas. Zona Eleitoral reúne cerca de 29 mil eleitores, a maioria já possui biometria. Município prepara novos trechos de asfalto na cidade e interior. Após temporal, escola de Padre Réus tem aulas suspensas e passa por reconstrução do telhado. Novo reservatório elevado é instalado no município e reforça sistema de abastecimento de água. 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Até já.
27: Então, a escola.
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29: Bom dia! No Cedro Entrevista Esportes, vamos conversar com Ivonei Nodari, o Manabu. Ele que é diretor de esportes do município de Palmasola. Ivonei, como é que está o município de Palmasola, o esporte? Faça pra gente um balanço de tudo que está acontecendo aí no município. Dá uma atualizada também no esporte palmasolense. Alô, Ivonei, bom dia!
30: Bom dia, Valdemar. Bom dia a todos os ouvintes da Rádio Cedro FM. Satisfação enorme falar com vocês novamente. Vocês que têm grande audiência no nosso município, né, Valdemar? E sempre nos auxiliando aí na divulgação nas nossas competições municipais, esporte em geral. Então, Valdemar, né, tivemos o encerramento de mais uma competição. Na última sexta-feira, nós finalizamos o futsal citadino, onde tivemos aí uma bonita festa com 3 finais, na final do feminino, onde o quem vem em futsal, né, conquistou o título aí em cima da União Feminina Futebol Clube. No Veteranos, a Associação GM conseguiu uma grande vitória sobre a ADM Celulares e também, né, ficou com o título no Veterano. E no Força Livre, A mecânica agrícola Souza Fumaça da Maria Louca conquistou aí um grande jogo em cima da União Pianense Barbearia Cortoia e conquistou o título vencendo na prorrogação por 8-7. Né? 6-6 tempo normal, 2-1 prorrogação. Tivemos aí uma grande decisão, casa cheia, casa lotada. Né? Todos sabemos aí do quanto do pessoal de Palmasola gosta, né, do futsal. Então a gente fica muito feliz e já aproveita, né, para estar convidando a todos para fazer o encerramento do futsal interiorano nesse sábado agora, lá na linha São João. Teremos também 3 finais, começando às 19h15, então, com veteranos, a ESA, que é a equipe do Distrito Ser Azul, enfrentando a Linha Brasil. E logo após temos o feminino, a JC Futsal enfrentando a equipe da casa, União Pinhalense, na categoria feminino, e também a equipe da casa no Força Livre, fazendo a grande decisão do Força Livre, aí, União Pinhalense, enfrentando então a equipe do Palma Piffer, Palmeiras da Santa Terezinha. Um grande jogo, onde as duas equipes é muito qualificada. Eu tenho certeza que nós teremos 3 grandes jogos com um público maravilhoso, como é de praxe lá no interior. Então, já fica aí o convite, né, pessoal da cidade, pessoal do interior, para ver essa grande festa no encerramento do futsal interiorano. Tendo em vista que a gente, né, tem também o truco em andamento, né, na quarta-feira, estou movimentando aí, então, as rodadas do truco. Né, finalizamos há pouco o 48 e daqui a pouquinho temos mais uma leva, mais uma remessa de competições.
29: O incentivo do esporte em Palmasola não para, Ivonei. Vocês também têm vários projetos sociais aí. Dá uma atualizada pra gente também no esporte aí, nos projetos que vocês têm aí, e vem forte, viu? Vem forte a base do esporte palmasolense, também a Secretaria de Esporte incentivando muito aí as categorias de base do município aí, também os projetos sociais aí, Ivonei.
30: Sim, sim, Rodrigo. Mar, temos também, né, um grande investimento aí, até agradecer a administração, né, já que se pontuou o apoio, né, para nossa criançada. Temos aí grandes projetos no futsal masculino e feminino, né, na cidade. Temos um polo lá no interior também, na base também, escolinhas, né, de 5 até 14 anos. E também temos o rendimento a partir dos 12 anos, então, já trabalhando de forma diferente, né, para estar disputando competições e representando bem o município. Né, como tu falou, a base vem muito forte, né, então acredito que daqui a pouquinho a gente vai estar colhendo muitos frutos. Né. Temos o handball masculino e feminino também, está com um trabalho bem bacana de escolinha, e a mesma forma como o futsal, né, a partir dos 11, 12 anos aí, trabalhando de uma forma diferente, em contraturno, para poder estar já iniciando um trabalho mais sério e representando bem o município, né? Assim como no futsal, nas fases micro-regionais, regionais, estaduais, né? Tanto o futsal quanto o handball, o futsal masculino e o handball feminino vão estar na fase estadual em Curitibanos, nesse fim de semana, representando então aí nossa escola, o Claudino Crestani e o nosso município, né? Então, uma fase estadual, a gente sabe que é difícil, né? Tem jogos difíceis, mas tenho certeza que a gente vai fazer bonito e vai representar muito bem o nosso município de Palmasola. Então, amanhã já vão estar viajando para Curitibanos, até na segunda-feira aí, competição estadual do GESC 15 a 17, Valdemar. Né? Temos também uma novidade, né? Nesse ano aí nós temos o voleibol masculino e feminino, temos atletismo masculino e feminino, né? Iniciando, por enquanto, só com trabalho social mesmo, e mais assim já almejando e planejando para mais na frente aí, tá também trabalhando como rendimento, em contraturno, para poder também tá disputando competições aí a nível de estado.
29: Aproveitando também e falar um pouquinho sobre as projeções que vocês têm agora para esse restante de ano aí do esporte, tanto quanto município, quanto também aí nos projetos sociais. O que vocês têm ainda aí, Ivonei, para destacar para a gente aí?
30: Sobre as projeções, Valdemar, nós temos ainda mais uma remessa de competições. Nós temos mais um campeonato de canastra, nós temos um campeonato de bocha, mais um de bocha rolado, que é o bocha trio masculino e feminino, que a gente vai começar agora tudo depois do 7 de setembro aí. Nós temos mais 48 interiorano e citadino. Nós temos o campo, que as inscrições já estão abertas para o campo, né, porque nós já fizemos uma reunião de lançamento e as inscrições vão até dia 8 de setembro agora, onde a gente já tem o congresso técnico para estar iniciando na metade de setembro o campo. previsão aí de 7 ou 8 equipes aí na categoria principal. Então, temos também a Copa Palmasola de Futsal, que é uma competição de tiro curto, né? Agora acabando os futsal aqui, mas daí é uma competição diferente. Nós temos aqui o futsal citadino, o futsal interiorano. Essa Copa Palmasola, ela junta futsal interiorano, futsal citadino, e fizemos aí uma competição em um tiro curto aí de um mês, mês e meio, para estar encerrando aí no início de dezembro, né? Então, tem o campo, que é a Copa Palmasola, tem bocha rolada, tem 48, tem mais um de canastra, vamos finalizar esse de truco, né? Então, temos também a Copa Lasberg de futsal, que é o regional, né? Esse ano aí tendo os veteranos aí à frente, já está as inscrições em aberto também, já estão na captura de equipes, né? Então, o planejamento da gente iniciar também em setembro a Lasberg, a associação, a Copa Lasberg de futsal, futsal regional, né? Sabendo, é a 7ª edição, já é uma, né? Já é uma competição que veio para ficar, tradicional no município também. Então, várias competições, a gente está muito feliz.
0: Muito obrigado ao Ivonei Nodário, Manabu, conversando com a gente hoje aqui no Serve Entrevista Esportes, que volta na segunda-feira. Um abraço e até lá.
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17: 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Violência contra a mulher pode deixar consequências físicas e psicológicas. Zona Eleitoral reúne cerca de 29 mil eleitores, a maioria já possui biometria. Município prepara novos trechos de asfalto na cidade e interior. Após temporal, escola de Padre Réus tem aulas suspensas e passa por reconstrução do telhado. Novo reservatório elevado é instalado no município e reforça sistema de abastecimento de água. Polícia Militar prende mulher com um mandado durante ocorrência de perturbação. 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Esses são os destaques do Globo em Foco de hoje, que começa às 12h25, após a propaganda política, aqui na Rádio Centro, emissora afiliada da Rede Peperi, feita para você. Até já. 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
2: Bom dia, no programa Cedro Entrevista, nós vamos conversar com o engenheiro agrônomo da IPAGRE, Ivan Canci. Ele fala para nós sobre o Seminário Regional de Agroecologia do Vale do Rio Uruguai, que acontece nesta terça-feira, dia 8 de setembro, no IFSC, em São Miguel do Oeste. Como estão os preparativos para esse evento e de quem é a iniciativa, Ivan? Bom dia!
3: Bom dia, Everton. Bom dia, ouvintes desse programa. É uma alegria conversar com todos vocês nesta manhã. Este evento, ele está sendo organizado pelo Núcleo Regional Vale do Rio Uruguai, que é uma estrutura que congrega aqui grupos de agroecologia do Extremo Oeste, Maravilha, São Miguel, Descanso, Anchieta, Guarujá do Sul, né? Ali São João, Itapiranga, né? E também do outro lado do Rio Uruguai, né? Na região de Palmitinho, Frederico, Iraí. Então é organizado por este núcleo, que é parte da rede Ecovida da Agroecologia, que entre outras coisas faz a certificação orgânica de mais de 60 famílias nesta região. E a perspectiva é a gente reunir cerca de 150 a 160 pessoas, agricultores, agricultoras, estudantes, professores, né, consumidores urbanos também, para discutir, retomar o debate, né, da agroecologia na região e da produção orgânica, né, com uma estratégia de desenvolvimento verdadeiramente sustentável da região.
2: Ivan, quais os temas, quais os assuntos que serão tratados nesse evento?
3: Os principais temas, primeiro é o tema da transição, né? Transição da agricultura convencional, agroquímica, para a agricultura agroecológica, orgânica, né? O desafio dessa transição. Nós temos, como falei, cerca de 60 famílias certificadas ou em processo de certificação que fizeram e estão fazendo essa travessia de um sistema produtivo para outro, né? E isso tem dificuldades, tem desafios a serem superados, né? Porque há toda uma nova mentalidade de fazer agricultura que é desenvolvida, né? Onde não se usa agrotóxico, onde não se usa adubos solúveis como ureia, por exemplo, né? Onde não se usa inseticidas, herbicidas, né? Então tem toda uma nova concepção, um novo jeito de olhar para a agricultura, para o meio ambiente, para o solo, para a água, para as florestas, para as pessoas, né? E isso gera desafios, porque nós fomos todos formados num modelo da agricultura, agricultores e técnicos e consumidores, né? Onde parece normal nós usarmos veneno, nós envenenarmos o solo e a água. Então, esse será um tema central. O outro tema será os relatos de diversos agricultores orgânicos e agricultoras da região, né? Onde vão estar colocando as suas conquistas, né? E as suas dificuldades para fazer na prática o sistema agrícola orgânico. E também teremos um debate muito importante com a professora Sônia Reis, que é da Universidade Federal. Ela é PhD na área de química, né? Que coordenou aí um trabalho junto com o Ministério Público, onde investigou a existência de agrotóxicos na água dos municípios a nível de estado, né? E tem resultados, infelizmente, desastrosos, ruins, né? Então vai ser mostrado isso como realidade. Não temos que enterrar a cabeça na areia, temos que ver a realidade de frente e de forma inteligente, de forma articulada, coordenada, conjunta, buscar soluções. O seminário se propõe a isso.
2: De que forma esses assuntos serão debatidos, abordados, discutidos entre os participantes?
3: Teremos painéis, né, com palestras, né? Palestras, como eu colocava, né, sobre os desafios da transição da agricultura convencional para a agricultura agroecológica, né? E também teremos debates com os participantes, né? E relatos, né? Pequenas palestras, né? Feitas por agricultores e agricultoras, né, da nossa região, que estão fazendo na prática, né, a produção orgânica, né? Contando para todos os presentes como fazem, por que fazem, né? Quais os desafios e quais os resultados que têm tido. Então será um evento bem dinâmico, né? Bem interessante, e nós contamos com a presença de no mínimo 150 pessoas.
2: A participação dos agricultores, Ivan, ela é muito importante. Afinal de contas, o agricultor é a ligação entre o meio ambiente e a produção de alimentos. E se fala muito em agricultura mais saudável, em produzir alimentos mais saudáveis, com menos uso de agrotóxicos. Esse é um dos temas principais desse evento que acontece no IFSC?
3: A agricultura existe há pelo menos 10 mil anos, tá? Ao longo de 9.900 anos, não se usou pesticida no campo, não se usou adubo solúvel, né? Se usou de forma inteligente, na maioria das vezes, os recursos da natureza, tá? Hoje nós temos áreas grandes de produção no Novo Mundo, né? De 100, 200, 300, 800, 1000 hectares, né? Que cultivam de forma orgânica. E temos áreas pequenas, mas com certeza o grande objetivo é a gente rumar devagarinho, né, mas firmes, né, para um modelo agrícola, um modelo agropecuário que priorize o modo de vida, que não deixe de pensar em renda, mas que tenha critérios, tenha cuidado, sim, com a água, com o solo, né, com as florestas, com o meio ambiente. Porque se não tivermos esse cuidado, nós faremos o nó da corda que nos levará à morte, no sentido de longo prazo. Haja visto que, infelizmente, as águas da região já estão contaminadas, né? E muitas delas, né? Nós temos solos muito degradados na região. É uma vergonha dizer isso, mas nós temos muita valeta em lavoura ainda, muita valeta em lavoura, muita valeta em pastagem, né? Os nossos rios ainda ficam marrons quando chove. A região devia ter vergonha disso, né? Porque enquanto os rios ficarem marrons, é sinal que nós fizemos uma agricultura ainda não como deveria ser. E temos muita consciência, muitos agricultores preocupados com isso, né? Pensando em cobertura de solo, em mix, né? Pensando em reduzir, sim, os agrotóxicos, né? Pensando em fazer uma agricultura para si, para os netos, para os bisnetos e para o futuro. Esse é o desafio, criar essa consciência e a gente junto devagarinho, com muita calma, respeitando a todos, construir.
1: Ivan, o senhor é um grande defensor da produção de alimentos de forma orgânica, sem o uso de inseticidas, pesticidas e outros produtos que, de repente, até rendem um pouco mais na lavoura, mas que podem causar riscos à saúde do ser humano a longo prazo. No entanto, em grandes áreas de terra, em grandes produções, agricultores, inclusive engenheiros agrônomos, assim como o senhor, e outros profissionais da área, dizem que é praticamente impossível você plantar algumas commodities, como soja, como milho, por exemplo, e plantar de forma orgânica, que se não tiver esses produtos que, de certa forma, protegem as lavouras, a situação não conseguiria ou não seria viável. Qual o seu pensamento sobre isso? Agora, de forma particular, do agrônomo Ivan Canse.
3: Importante pergunta, Everton, né? Nós temos aí, como colocava na última questão, feita por ti, nós temos propriedades no Brasil, em Santa Catarina, inclusive, né? De 800 hectares, né? Que está num processo adiantado de transição, com quase 10 anos sem usar herbicida, tá? Com outro período semelhante sem usar NPK, usando pó de rocha, usando plantio no verde, né? E plantando soja, plantando milho, né? Em áreas grandes. Então, não é verdade essa afirmação, né? Já tem estudos da FAO comprovando, sim, que a agricultura orgânica ela pode produzir alimento de melhor qualidade e em quantidade suficiente para a humanidade, tá? Esse é um discurso que não é mais verdadeiro, tá? Em função dos exemplos que nós temos a nível do Brasil e do mundo, né? Onde inúmeras experiências comprovam a viabilidade de se produzir em pequenas e médias e grandes áreas, produzir commodities, produzir frutas não commodities, produzir animais, né, de forma orgânica. Temos um avanço grande dos bioinsumos, por exemplo, né, na última década no Brasil, são centenas de empresas produzindo bioinsumos, né, produzindo bioinsumos inoculantes, produzindo bioinsumos para controle de pragas e doenças, né, que é um avanço tecnológico que não tínhamos há 5, 10 anos atrás. Então, hoje tem tecnologia, tem conhecimento, né? E muitos desafios, com certeza, né? Para ampliar-se isso. Mas o principal que tem que mudar é a cabeça das pessoas, né? Que se formaram no modelo agroquímico e não conseguem pensar fora deste modelo, tá? Tem que pensar fora da caixa, e para pensar fora da caixa tem que buscar formação, ter humildade de aprender novos conhecimentos. Mas com certeza a verdadeira agricultura é aquela, e é a do futuro, aquela que trabalha o mais próximo possível do cuidado com a natureza, com o meio ambiente.

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Fachin dá 5 dias para que ministros, PGR e Polícia Federal se manifestem sobre crise no STF. Santa Catarina exporta 85 mil toneladas para a União Europeia no primeiro semestre. Desfile de 7 de setembro reúne escolas e entidades e encerra a Semana da Pátria. Violência contra a mulher pode deixar consequências físicas e psicológicas. Zona Eleitoral reúne cerca de 29 mil eleitores, a maioria já possui biometria. Município prepara novos trechos de asfalto na cidade e interior. Após temporal, escola de Padre Réus tem aulas suspensas e passa por reconstrução do telhado. Novo reservatório elevado é instalado no município e reforça sistema de abastecimento de água. Polícia Militar prende mulher com um mandado durante ocorrência de perturbação. Polícia apreende 130 quilos de cera de abelha sem documentação, provavelmente da Argentina. Esses são os destaques do Globo em Foco de hoje, que começa às 12h25, após a propaganda política, aqui na Rádio Centro, emissora afiliada da Rede Peperi, feita para você. Até já!

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15: 12 horas 25 minutos. Fachin dá 5 dias para que ministros, PGR e Polícia Federal se manifestem sobre crise no STF. Santa Catarina exporta 85 mil toneladas para a União Europeia no primeiro semestre de 2026. Desfile de 7 de setembro reúne escolas e entidades e encerra a Semana da Pátria. Violência contra a mulher pode deixar consequências físicas e psicológicas. Zona Eleitoral reúne cerca de 29 mil eleitores e maioria já possui biometria cadastrada. Município prepara novos trechos de asfalto na cidade e no interior. Após temporal, Escola de Padre Reus tem aulas suspensas e passa por reconstrução do telhado. Novo reservatório elevado é instalado no município e reforça sistema de abastecimento. PM prende mulher com mandado durante ocorrência de perturbação. Polícia apreende 130 quilos de cera de abelha sem documentação. Estes são os destaques do Globo em Foco, que está começando agora.

0: Tempo na região extremo-oeste apresenta-se instável. A previsão para as próximas horas é de céu nublado com possibilidade de chuva. A mínima nas últimas horas foi de 15 graus. A temperatura pode chegar até 24 graus. Agora, na central de jornalismo da Rádio Cedro FM, 22 graus. Umidade relativa do ar, 68%. Doze horas e 27 minutos. De acordo com o Banco Central, o dólar começou o dia cotado em R$ 5,13. O euro está valendo R$ 5,95. Já o peso argentino está cotado em 0,0034. As enchentes devastadoras na fronteira entre China e Nepal da última semana deixaram pelo menos 1.318 mortos e 5.624 desaparecidos, somando-se os dados das autoridades de gestão de desastres dos dois países nesta sexta-feira. A imprensa estatal chinesa informou que 31 pessoas morreram no Tibete e outras 531 estão desaparecidas. Já no Nepal, foram registrados 1.287 vítimas fatais e 5.083 desaparecidos. Nesta sexta, equipes de resgate do Nepal encontraram com vida dois trabalhadores que estavam presos em um túnel de uma usina hidrelétrica 9 dias após a avalanche histórica que devastou o país. Um juiz da Colômbia determinou nesta quinta-feira que o governo do presidente direitista Abelardo de La Espriella suspenda os bombardeios militares contra acampamentos da guerrilha quando houver informação sobre a presença de menores recrutados. Apoiado pelo presidente americano Donald Trump, o novo chefe de Estado colombiano, que chegou ao poder em 7 de agosto, impõe a linha dura no enfrentamento das máfias do narcotráfico, com bombardeios letais contra guerrilheiros. A ordem judicial se aplica ao departamento amazônico de Guaviare, onde Abelardo de La Espriella ordenou recentemente 2 ataques aéreos que mataram ao menos 33 integrantes da extinta guerrilha das FARC. O presidente da Argentina, Javier Milei, subiu o tom contra o Reino Unido e anunciou nesta quinta-feira a construção de uma base naval na Terra do Fogo, em meio à disputa pelas Ilhas Malvinas. Ele também disse que vai punir empresas que planejam iniciar, nos próximos meses, a exploração de petróleo na região. O anúncio foi feito durante um pronunciamento em rede nacional. Milei criticou o projeto de exploração petrolífera conhecido como Sea Lion. Durante o pronunciamento, o presidente citou uma resolução da ONU que reconhece a disputa entre Reino Unido e Argentina pelas ilhas. Segundo Milei, a medida estabelece que nenhuma das partes deve adotar ações unilaterais no território, incluindo a exploração de recursos naturais. A seguir, Fachin dá 5 dias para que ministros, PGR e Polícia Federal se manifestem sobre crise no STF.
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0: Doze horas, 33 minutos. O Senado aprovou nesta quinta-feira a medida provisória que acaba com a taxa das blusinhas. A aprovação se deu por votação simbólica, da mesma maneira que a votação na Câmara dos Deputados, também nesta quinta-feira. O texto segue para a sanção presidencial. Na quarta-feira, a Comissão Mista para Análise da MP aprovou o texto com alterações. A principal delas foi a inclusão de um mecanismo de avaliação nos impactos econômicos da isenção para os setores produtivos brasileiros, como uma forma de mitigação. A primeira avaliação será após 3 meses. O presidente do Senado, Davi Alcolumbre, do União, afirmou nesta quinta-feira que a proposta de emenda à Constituição, que acaba com a escala de trabalho 6-1, será votada após as eleições deste ano. A senadora Tereza Leitão, do PT, líder do governo, disse que a votação deve acontecer antes de um eventual segundo turno, previsto para o dia 25 de outubro. A proposta foi aprovada pela Comissão de Constituição e Justiça do Senado nesta semana e já havia sido aprovada pelo plenário da Câmara dos Deputados. Agora, a PEC precisa ser votada e aprovada em mais 2 turnos pelo plenário do Senado. O presidente do Supremo Tribunal Federal, Edson Fachin, determinou nesta quinta-feira que os ministros do Tribunal, André Mendonça e Alexandre de Moraes, o Procurador-Geral da República, Paulo Gonet, e Diretor-Geral da Polícia Federal, Andrei Rodrigues, se manifestem em até 5 dias úteis sobre os acontecimentos que causaram uma crise no STF. A decisão de Fachin foi tomada após Mendonça retirar, na terça-feira, o sigilo sobre um relatório da Polícia Federal que expõe mensagens e contatos entre fundador do Banco Master, Daniel Vorcaro, e o ministro Alexandre de Moraes. Mendonça sugeriu na mesma decisão que os elementos constantes dos relatórios da PF sobre o caso fossem avaliados pelo plenário da corte. A seguir, Santa Catarina exporta 85 mil toneladas para a União Europeia no primeiro semestre de 2026.
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0: Doze horas, 38 minutos. A temporada de inverno 2026 na Serra Catarinense registrou crescimento real de 4% nos gastos dos turistas em relação ao ano anterior, reforçando a consolidação do destino como um dos principais polos de turismo de inverno do Brasil. O avanço foi impulsionado principalmente pelas despesas do comércio local e aquisição dos pacotes turísticos, refletindo um público com maior poder de consumo e maior diversificação de experiências durante a viagem. Os dados fazem parte da pesquisa Turismo de Inverno na Serra Catarinense, elaborada pela Fecomércio SC. Santa Catarina exportou 85.710 toneladas e 282 milhões de dólares em produtos de origem animal para a União Europeia entre janeiro e junho deste ano, de acordo com os dados da Secretaria do Estado de Agricultura e Pecuária. Começou nesta quinta-feira o embargo da União Europeia a produtos de origem animal do Brasil. Com a medida, o país fica impedido de exportar carne bovina, suína, frango, mel, pescados e ovos para as 27 nações do bloco europeu. A Federação das Indústrias de Santa Catarina afirma que o fim da chamada taxa das blusinhas deve afetar principalmente micro e pequenas empresas, segundo a avaliação divulgada nesta quinta-feira. Conforme a entidade, o fim da cobrança de 20% sobre compras internacionais de até $50 será prejudicial à indústria e ao comércio brasileiro e ao desenvolvimento econômico do país. A manifestação ocorreu após o Senado aprovar a medida provisória que acaba com o imposto de importação. A seguir, após temporal, Escola de Padre Réus tem aulas suspensas e passa por reconstrução do telhado. Novo reservatório elevado é instalado no município e reforça sistema de abastecimento.
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0: Doze horas, 43 minutos. Semana Cívica reúne alunos em programação especial. A informação é da responsável pelo setor de cultura de Guaraciaba, Diane Casanova. A Semana Cívica teve início com uma programação voltada ao patriotismo e à participação dos estudantes. As atividades contam com apresentações das escolas do município, proporcionando momentos de integração e valorização dos símbolos nacionais. Ao longo da semana, diferentes instituições de ensino participam da programação. Entre os destaques estão as apresentações da Escola Municipal Ouro Verde e da Escola de Educação Básica Júlio Vicente de Pelegrim, além da participação da Casa da Família, da Creche Municipal Professora Aldino Fétido e do CEMEI Primeiros Passos. Segundo ela, a programação foi preparada para envolver os alunos e a comunidade em momentos de emoção e aprendizado. As atividades buscam fortalecer o sentimento de patriotismo e acendem, ou melhor, e antecedem as celebrações do 7 de setembro no município. Semana Cívica movimenta a escola e resgata tradições. A informação é da Secretaria de Educação de Anchieta. A semana Cívica está movimentando as escolas desde o início de setembro, com atividades voltadas à independência do Brasil. Segundo ela, os estudantes participam diariamente de momentos de canto do hino nacional e de ações pedagógicas relacionadas à data. As atividades foram adaptadas para diferentes faixas etárias. Na educação infantil, os alunos trabalham o reconhecimento dos símbolos nacionais, da bandeira, das cores e dos elementos relacionados ao país. Já os estudantes maiores participam de discussões sobre o significado da independência, a representatividade e o papel de cada cidadão na sociedade. A programação também inclui os preparativos para o desfile, com ensaios realizados nas escolas em parceria com a Banda Marcial do município. As atividades devem ser desenvolvidas desde maio e representam, segundo a Secretaria de Educação, um resgate de uma tradição que já fazia parte das comemorações e que voltou a ser realizada pelo município no ano passado. Desfile de 7 de setembro reúne escolas e entidades e encerra a Semana da Pátria. A informação é da Secretária de Cultura e Turismo de Palma Sola, Maristela Girardi. O desfile de 7 de setembro será realizado a partir das 8 horas da manhã, com concentração no Monumento dos Pássaros. A programação terá a participação de escolas, entidades e representantes da comunidade, além da presença de autoridades municipais. Um dos destaques será a participação da banda oficial do município, que acompanhará o desfile e contribuirá para o momento cívico. Após a atividade, estão previstos os pronunciamentos das autoridades que participarão da programação. A Secretaria de Cultura e Turismo reforça o convite para que a população participe das atividades previstas durante toda a Semana da Pátria. Após temporal, Escola de Padre Réus tem aulas suspensas e passa por reconstrução do telhado. A informação é da Secretaria de Educação de São José do Cedro, através da secretária Márcia Demossi. A escola permanece sem aulas presenciais nesta semana, após ser atingida integralmente pelo temporal de granizo registrado nos últimos dias. Mais especificamente no último domingo, a estrutura da escola sofreu diversos danos e as equipes trabalham para recuperar o espaço e permitir que os alunos retornem às atividades. Segundo Márcia, os trabalhadores começaram já na segunda-feira, com a secagem dos ambientes e dos equipamentos que foram atingidos pela água. Tablets, notebooks, computadores, impressoras e projetores foram molhados, mas grande parte dos equipamentos está sendo recuperada pelo técnico responsável. Enquanto a escola passa pelos reparos, a empresa responsável pela recuperação do telhado deverá intensificar os trabalhos durante o fim da semana e também no feriado de segunda-feira. Ressaltou que se tudo ocorrer bem conforme o planejado, os estudantes possam retornar à escola a partir da terça-feira da próxima semana.
2: Então, a escola está paralisada com as aulas nesse momento. Na segunda-feira, trabalhou-se só na secagem da escola em si, né? Porque ainda tinha muita chuva. E a partir de terça, os profissionais da escola, os professores, começaram a atender os alunos de forma remota. Então, as famílias estão vindo até a escola buscar atividades para os alunos. As professoras estão postando algumas atividades através do WhatsApp da escola, do grupo de alunos, para que a gente possa manter este vínculo educacional com as famílias e que a gente possa contar o dia letivo.
0: 12 horas 48 minutos. Alunos da Escola Padre Reus mantêm atividades remotas durante período de recuperação. A informação é da secretária de Educação de São José do Cedro, Márcia Demossi. Mesmo com a suspensão das aulas presenciais, a Secretaria Municipal buscou uma forma de manter o vínculo dos estudantes com a escola. Desde terça-feira, os professores passaram a atender os alunos de forma remota, com atividades encaminhadas pelos grupos de WhatsApp e materiais que podem ser retirados pelas famílias diretamente na escola. A secretária Márcia explicou que a experiência entre períodos anteriores mostrou a importância de manter alguma continuidade pedagógica, mesmo diante de situações excepcionais. Ao mesmo tempo, a secretária afirma estar levando em consideração a realidade das famílias atingidas pelo temporal. Muitas perderam materiais escolares e até alimentos dentro das próprias residências. Por isso, as atividades estão sendo propostas respeitando as limitações de cada família, sem cobranças excessivas, mas mantendo o acompanhamento dos professores e da direção da escola. Município mantém mais de 30 obras em andamento. A informação é do secretário de Administração de Palmasola, Clair Munaro. A administração segue com mais de 30 obras em andamento no município. Entre os principais trabalhos estão a construção de 12 casas pelo programa Casa Catarina, obras de calçamento e implantação de pavimentação asfáltica em trechos do interior. Também estão sendo executadas reformas e melhorias em creches e escolas, além da construção de uma ponte e outras obras de infraestrutura. A administração ainda trabalha na organização de novos projetos, com previsão de iniciar nos próximos dias a pavimentação de aproximadamente 12 ruas na área urbana. Segundo ele, expectativa é de que setembro tenha um período com menos chuvas, permitindo o avanço dos trabalhos. Ele destacou que as condições climáticas têm sido um dos principais obstáculos para a execução das obras dentro dos prazos planejados. Município prepara novos trechos de asfalto na cidade e no interior. A informação é do secretário de Administração de Palmasola, Clair Munaro. Também dá continuidade ao programa de pavimentação asfáltica, que contempla tanto a área urbana quanto as comunidades do interior. Entre os trabalhos está um trecho de calçamento na saída do distrito de Serra Azul, em direção à cidade, além de outras frentes de pavimentação. A administração municipal também pretende visitar, nos próximos dias, novos trechos que poderão receber pavimentação. De acordo com o secretário, a equipe está organizando as ações para avançar com os projetos conforme as condições climáticas permitirem. O município busca atender diferentes regiões com investimentos em infraestrutura, incluindo os distritos e comunidades do interior. A ação, conforme o secretário, é executar as obras de forma planejada e atender as demandas da população dentro das possibilidades da administração. Eleições avançam na região com treinamento de mesários e preparação das urnas. A informação é do chefe do cartório de Dionísio Cerqueira, que abrange São José do Cedro, Princesa e Guarujá do Sul, David Russi. Segundo ele, parte dos mesários está participando de treinamentos presenciais, enquanto os demais realizam a capacitação de forma online, por meio do aplicativo Mesário. O treinamento presencial é destinado principalmente aos presidentes e primeiros mesários, enquanto o segundo mesário e o primeiro secretário realizam a capacitação online. As atividades seguem um cronograma previamente estabelecido pelo cartório e tem como objetivo preparar os mesários para o trabalho durante a votação. As urnas eletrônicas também já estão nas dependências do cartório eleitoral e passam pelos procedimentos iniciais de preparação e testes. A equipe verifica os equipamentos para identificar possíveis problemas e garantir que estejam em condições adequadas para serem utilizados no dia da eleição. Zona eleitoral reúne cerca de 29 mil eleitores e a maioria já possui biometria cadastrada. A informação é do chefe do cartório de Dionísio Cerqueira, que abrange São José do Cedro, Princesa, Guarujá do Sul, David Russi. A 50ª Zona Eleitoral, que abrange os municípios de São José do Cedro, Princesa e Guarujá do Sul, conta com aproximadamente 29.500 eleitores aptos a participar das eleições. Para atender esse eleitorado, serão mobilizados cerca de 404 mesários distribuídos entre as diferentes funções necessárias nas sessões eleitorais. Segundo ele, a zona eleitoral possui 101 sessões, sendo 36 delas localizadas em Dionísio Cerqueira, que correspondem a 144 mesários. Os demais profissionais estão distribuídos entre São José do Cedro, Princesa e Guarujá do Sul, atuando como presidente, primeiro mesário, segundo mesário e primeiro secretário. O chefe do cartório eleitoral destaca ainda que aproximadamente 85% dos eleitores da zona possuem a biometria cadastrada e cerca dos 15% restantes, que ainda não realizaram a coleta biométrica, também poderão votar normalmente, desde que estejam regularmente inscritos e aptos a participar do processo eleitoral. Novo reservatório elevado é instalado no município e reforça sistema de abastecimento. A informação é do engenheiro sanitarista do SEMAI de São José do Cedro, Diego Ismanioto. O SEMAI instalou um novo reservatório elevado de água junto à estação de tratamento. A estrutura possui 22 metros de altura e já pode ser observada por quem passa pelo local. O investimento faz parte das ações voltadas à melhoria do sistema de distribuição de água para a população. De acordo com Ismanioto, o município vinha trabalhando há algum tempo na ampliação da capacidade de reserva. Diante dos reservatórios existentes, que ficaram ao nível do solo, a nova estrutura elevada permitirá avanços no sistema de distribuição e dará maior segurança operacional ao abastecimento. O reservatório ainda passa pelos trabalhos de instalação da parte hidráulica, fixação e montagem dos equipamentos, incluindo o sistema de para-raios. A estrutura foi produzida em fibra de vidro trançada e outros materiais resistentes, sendo construída em várias camadas para garantir maior reforço e durabilidade.
3: Com esse pensamento de ampliar o nosso, a nossa reservação, né? E veio essa ideia de estar fazendo essa caixa, né, elevada. Ela tem 22 metros de altura. Como você mesmo falou, quem passar ali na nossa estação, ali próximo ao Santa Rita, vai verificar que ela já está instalada, né? Estamos fazendo agora toda a parte hidráulica, até o pessoal da empresa ainda está montando, né? Ela está firme já no local. Mas está fazendo agora toda a montagem, toda a fixação de redes, de para-raios, enfim, todos os equipamentos que foram solicitados na licitação e que serão executados.
0: 12 horas, 56 minutos. Reservatório de 22 metros de altura amplia a capacidade de reserva de água potável do município. A informação é do engenheiro sanitarista do SEMAI de São José do Cedro, Diego Ismanioto. O reservatório elevado, instalado pelo SEMAI, tem 22 metros de altura e representa uma nova etapa do planejamento para ampliar a capacidade de reserva de água potável no município. Segundo Ismanioto, a ideia é continuar avançando gradualmente na ampliação da estrutura. A proposta é que, futuramente, outros reservatórios sejam instalados no mesmo terreno, aumentando significativamente a quantidade de água armazenada e garantindo mais segurança para o sistema. A possibilidade de instalação de novas estruturas também poderá transformar o espaço em um ponto de referência no município. A intenção é utilizar iluminação e elementos como a bandeira de São José do Cedro, o logotipo do SEMAI e a identificação da capacidade do reservatório, tornando o local visivelmente atrativo para a comunidade. Câmara de Vereadores no município muda temporariamente de endereço durante reforma. A informação é do presidente da Câmara de Vereadores de Guarujá do Sul, Fabrício Wagner. A Câmara está funcionando temporariamente em um novo endereço devido às obras de manutenção realizadas na sede do Legislativo. A mudança é provisória e tem como objetivo garantir a continuidade dos atendimentos e dos trabalhos da Câmara enquanto a reforma não é concluída. O novo local fica na rua Governador Jorge Lacerda, ao lado do posto de saúde e praticamente em frente à Prefeitura Municipal. O espaço é considerado de fácil acesso e ficará sendo utilizado durante o período em que a sede oficial estiver passando pelos reparos.

0: servidores da área jurídica e da secretaria permanece disponível no novo endereço, garantindo que a população continue tendo acesso aos serviços do Legislativo. As ações ordinárias, realizadas tradicionalmente às quinta-feiras, também passam a acontecer na sede provisória. As sessões começam às 19 horas, enquanto as reuniões das comissões são realizadas a partir das 18 horas, mantendo o funcionamento das atividades legislativas. O horário de atendimento ao público também permanece normal, das 8 horas às 11h30 e das 13h30 às 17 horas. Dessa forma, quem precisar buscar informações, encaminhar alguma demanda ou utilizar os serviços da Câmara, poderá procurar um novo espaço durante o horário comercial. Violência contra a mulher pode deixar consequências físicas e psicológicas. A informação é do delegado de São José do Cedro, Daniel Farias. Ele ressaltou também que chamou atenção para as consequências de uma agressão que podem provocar na vítima. Além das lesões físicas, episódios de violência podem causar impactos psicológicos significativos e deixar marcas mesmo após o fim da situação. Ele destacou que os casos de violência sexual, por exemplo, muitas vezes acontecem de maneira inesperada, dificultando que a vítima tenha tempo para planejar uma reação. Por isso, conhecer formas de prevenção e defesa pode ser importante para aumentar as possibilidades de proteção em uma situação de emergência. Diante de qualquer ameaça ou agressão, a orientação é buscar ajuda e acionar os serviços de segurança. O delegado reforçou a necessidade de tratar a violência contra a mulher com atenção, considerando tanto os riscos físicos quanto os impactos emocionais provocados pela agressão. A PPRI vai realizar neste sábado o segundo debate do projeto Eleições 2026. O programa de amanhã vai reunir os candidatos a deputado federal indicados por partidos ou federações. De acordo com as regras do projeto Eleições 2026, foram convidados todos os partidos políticos e federações de Santa Catarina e cada agremiação tem direito de indicar um candidato para o debate. O debate ao vivo começa às 8 horas da manhã no Cine Peperi e será transmitido ao vivo pelas emissoras da Peperi no Extremo Oeste. O encontro também será transmitido com imagens pelo YouTube e pelo Facebook do portal Peperi. 11 candidatos a deputado federal confirmaram presença e estarão frente a frente no debate deste sábado na Peperi. O programa será realizado na sala do Cine Peperi a partir das 8 horas da manhã. Estão confirmados os seguintes candidatos indicados por partidos e federação: Amanda Venceslau, do UP, Andiara Ferreira, do Missão, André Calai, do Progressistas, Daniela Rainer, do PL, Jackson Strignini, do DC, Ivan Marques, do PT, Jungles Wegner, do Novo, Luiz Felipe Ferreira, do Podemos, Pedro Uxay, do PT, Valdir Cobalcini, do MDB e Wilson Trevisan, do PSD. O debate também vai ter cobertura em tempo real pelo Instagram e pelo portal Peperi. A seguir, Polícia Militar prende mulher com mandato durante ocorrência de perturbação. Polícia apreende 130 quilos de cera de abelha sem documentação.
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2: Treze horas e 6 minutos. As últimas notícias do Globo em Foco. Mulher se recusa a deixar sala e PM é acionada no Fórum de Campo Herê. Uma mulher de 41 anos foi envolvida em uma ocorrência de desobediência e desacato na tarde desta quinta-feira, dia 3, no Fórum da Comarca de Campo Herê. De acordo com a Polícia Militar, ela teria se recusado a deixar a sala durante um atendimento, mesmo após ser solicitada a se retirar. Por causa da situação, a PM foi acionada para prestar apoio no local. Durante a ocorrência, conforme o registro policial, a mulher também teria feito manifestação considerada ofensiva em relação à magistrada que realizava o atendimento. A Polícia Militar confeccionou um boletim de ocorrência pelos fatos que podem caracterizar, em tese, os crimes de desobediência e desacato. A mulher ficou comprometida a comparecer à audiência designada na comarca. A Polícia Militar apreendeu pedras de crack em duas abordagens realizadas entre quinta-feira, dia 3, e a madrugada desta sexta-feira, dia 4, em Dionísio Cerqueira. As ocorrências foram registradas no centro e nas proximidades da antiga aduana de cargas. Por volta das 16 horas de quinta-feira, policiais faziam rondas pela rua Rui Barbosa, no centro, quando abordaram um homem que, segundo a PM, havia vindo da Argentina e demonstrou nervosismo ao perceber a viatura. Durante a busca pessoal, a guarnição encontrou 3 pedras de crack. O material foi apreendido e foi lavrado um termo circunstanciado, com compromisso de comparecimento do homem a uma audiência no Fórum de Dionísio Cerqueira. A Polícia Militar também confeccionou um auto de infração administrativa. Depois dos procedimentos, o homem foi orientado e liberado. Já por volta da meia-noite e 30 desta sexta-feira, uma mulher foi abordada na BR-163, próximo à antiga aduana de cargas. De acordo com a PM, ela foi vista entrando no Brasil por uma passagem considerada clandestina pela corporação. Na sacola que carregava, os policiais encontraram 3 pedras de crack, com peso aproximado de 0,5 gramas. A droga foi apreendida e a mulher assinou um termo circunstanciado e os documentos referentes à infração administrativa. Em seguida, foi orientada e liberada do local. Motociclista fica ferido em acidente no bairro São Jorge, em São Miguel do Oeste. Um acidente de trânsito foi registrado na manhã desta sexta-feira, dia 4, por volta das 10 horas e 15 minutos, no cruzamento das ruas Marquês do Herval e 1º de Maio, no bairro São Jorge, em São Miguel do Oeste. A colisão aconteceu na rotatória localizada nas proximidades da Igreja Católica da comunidade e envolveu um Hyundai X35 e uma motocicleta CG Honda 125, utilizada para entregas. O motociclista ficou ferido e recebeu atendimento do Corpo de Bombeiros Militar. Na sequência, ele foi encaminhado ao Hospital Regional Terezinha Gaio Basso para avaliação médica. A condutora do Hyundai X35 não ficou ferida. A Polícia Militar também foi acionada e realizou os procedimentos necessários no local. PM prende mulher com mandado durante ocorrência de perturbação em São Miguel do Oeste. Uma mulher de 23 anos foi presa pela Polícia Militar de São Miguel do Oeste nesta sexta-feira, dia 4, por volta da 1h da manhã, durante um atendimento de ocorrência de perturbação do sossego. De acordo com a PM, a mulher foi abordada pela guarnição e, durante consulta ao sistema, os policiais localizaram um mandado de prisão ativo expedido pela comarca de São Miguel do Oeste. A ordem judicial está relacionada aos crimes de receptação, tráfico de drogas e associação ao tráfico de drogas. Segundo a Polícia Militar, a mulher já fazia uso de uma tornozeleira eletrônica por crime de tráfico de drogas. Ela recebeu voz de prisão e foi encaminhada à unidade prisional de São Miguel do Oeste para o cumprimento da decisão judicial. Polícia apreende 130 quilos de cera de abelha sem documentação em São Miguel do Oeste. A Polícia Militar apreendeu 130 quilos de cera de abelha durante uma abordagem na tarde desta quinta-feira, ou melhor, da quarta-feira, dia 2, por volta das 17 horas, quando uma guarnição realizava policiamento na BR-163, pelo bairro São Sebastião, em São Miguel do Oeste. Durante a abordagem, um Fiat Palio... Os policiais encontraram algumas embalagens sobre o banco traseiro do veículo. Após a verificação, foi constatado que o material era composto por blocos de cera de abelha. O motorista, de 20 anos, não apresentou nota fiscal e outro documento que comprovasse a procedência da mercadoria. Diante da situação, o veículo e a carga foram apreendidos e serão encaminhados à Receita Federal de Dionísio Cerqueira. O condutor foi liberado do local e a ocorrência foi registrada como descaminho. 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Boa tarde.

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18: 12 horas, 13 horas, 15 minutos.
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0: Tem a valsa dos 15 anos aí?
1: Só se cantar ao vivo.
0: Então vamos cantar ao vivo. Eu não sei, tu sabe cantar?
1: Eu sei, mas não morena, vou cantar.
0: Morena dos 15 anos, morena.
1: Ela está fazendo 15 anos, garota linda. Não vou cantar com os colorados, tá bravo comigo.
2: O problema é a marcha, né?
0: Boa tarde, ouvintes. O Grêmio fez 3-1 num jogo brilhante. 1, 2, 3. E o Inter descontou no final. O Grêmio está na semifinal da Copa do Brasil. Pode até não vencer a equipe do Atlético Mineiro, mas está na semifinal e 9 milhões a mais na conta bancária. E a alegria dos gremistas, porque não só jogou, como jogou bem, convenceu. Um jogo totalmente diferente da primeira partida, que foi uma pelada, foi uma várzea, Valdemar. Boa tarde.
1: Boa tarde, Everton. Boa tarde também ao Jonathan. Cara, para mim, o melhor jogo do Grêmio até aqui nesse ano, acho que foi ontem. Alguns pontos cruciais que eu costumo dizer que tem que ter num jogo. Vontade de vencer, disposição de marcar, e o contra-ataque forte do Grêmio ontem foi...
0: Jonathan, muito contente, nem dormiu direito, ficou comemorando. Boa tarde.
2: Boa tarde, Everton, Valdemar. É, um pouco, né? Comemorar pelo menos alguma coisa esse ano do Grêmio, porque até aqui nada, né? O celular ficava sempre com os memes, com os Instagram e coisa nada. Mas falando do lado do Inter, acho que responsável máximo pelo resultado, no meu modo de ver, Pezzolano, né? Não escolheu as melhores opções para o jogo.
0: E vamos falar também sobre o Grenal. O Grenal é o nosso assunto principal hoje. Vamos falar do Grenal. Claro, se os colegas tiverem alguma informação a mais, mas o Grenal que foi sensacional pro Grêmio.
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0: Tem alguma informação da região? Não?
1: Eu queria ver do jogo do futsal ontem de Princesa, né? Só deixa eu ver se eu abro aqui. Para a gente ver, teve rodada ontem lá em Princesa, os jogos encerrados então. Teve, cadê aqui? Princesa 3, Paraíso 0. Jogo então do campeonato regional de futsal, então, né? Princesa 3, Paraíso 0.
0: Então, os jogos que nós tivemos essa semana: 6-3 para Dionísio contra Cerro.
1: 6-2.
0: 6-2. 3-0 para Bandeirante contra Guaraciaba. E 3-0 ontem, Princesa contra Paraíso.
1: Esta chave do Ipiranga.
0: Do Ipiranga.
1: Do Cedro,
0: né? Do Cedro. Do Cedro. Então era isso, Grenal. O mais importante foi a vitória ontem, o jogo do Grêmio. O Grêmio conseguiu vencer por 3-1, abriu 3-0. Uma partida brilhante do Grêmio, mas o que a gente precisa observar é a mobilização do torcedor gremista para o jogo de ontem. O maior público da história da Arena do Grêmio, recorde de público, e a mobilização das torcidas organizadas antes do jogo. Tudo fechou para que o Grêmio ganhasse na noite de ontem. A direção do Grêmio contratou um show de fogos incrível para a chegada dos jogadores do Grêmio na arena. Quando os jogadores saíram do hotel De Ville, sendo escoltados, mas não escoltados por motivo, por normal, por praxe, que a Brigada Militar do Rio Grande do Sul acompanhe tanto o ônibus do Grêmio quanto o ônibus do Internacional. Eles foram acompanhados porque nenhum ônibus está livre de ter um torcedor maluco lá, um abobado, de dar uma pedrada no ônibus, por exemplo. Então há sempre esse acompanhamento da Brigada Militar. Só que aí, quando foi chegando perto da Arena do Grêmio, o pessoal saiu em carreata atrás do ônibus, e chegando torcedor gremista e colorado na arena, foi uma festa. O ônibus levou 5 minutos para sair da rua que passa em frente à arena e entrar embaixo da Arena do Grêmio, onde tem as garagens e estacionamentos. De tanta gente que tinha ali, o pessoal cercou o ônibus. E durante todo esse período, um show de fogos. E aí na marquise da Arena do Grêmio, na parte superior, os torcedores, quem estava ali já tinha entrado, já tinha pagado o ingresso, já tinha pegado o elevador ou as escadarias. O pessoal ali ovacionando os jogadores do Grêmio. Então, quando os jogadores são recebidos, isso é uma coisa, precisa disso para você jogar bem? Não, não precisa. Os jogadores ganham salários milionários, mas na minha opinião isso ajudou. Todas essas coisas ajudaram. O jogador, ele fica meio no compromisso com ele mesmo de jogar bem. Isso contagiou inclusive o técnico Castro, que é o técnico do Grêmio, porque ele, primeira vez que eu vi ele vibrando, cara, ele dando aquele soco no ar, cara.
1: Agora o emprego dele estava em jogo, né?
0: É, mas ele já tinha ganhado da Chape, né? E se perde feio, como perdeu o Pezzolano, como perdeu o Inter, aí ele bailava. Mas assim, se de repente empata o jogo, né?
1: Se o Pezzolano não vai, ó.
0: É, tem isso aí. Mas o que eu gostaria de destacar é isso. Quem não acompanhou, que a televisão não mostra, as redes sociais estavam mostrando, 2 horas e meia, 2 horas e 15 antes, quando as duas delegações saíram, elas saíram praticamente juntas. O Grêmio saiu do Hotel De Ville, onde o Grêmio tem parceria, onde o Grêmio concentra quando os jogos são em casa, e o Internacional saiu lá do hotel deles, do hotel que eles têm parceria, né? Então foram dois momentos. Outra coisa, Abel Braga, treinador, campeão do mundo pelo Internacional, campeão da Libertadores, Abel Braga estava lá. Filipão estava na concentração do Grêmio. Abel Braga estava na concentração do Inter. A gente vê que o Inter também mobilizou, mas a diferença, na minha opinião, foi o futebol em campo e a mobilização do torcedor. As torcidas organizadas do Grêmio tiveram muito mais presente. Cara, eu não vi, até vou pesquisar na internet, não sei se o Jonathan tem informação, mas eu imagino que do lado de fora da Arena do Grêmio, pessoal que não pôde entrar, que não conseguiu entrar, eu imagino que ali tinha 10 mil pessoas, cara. Eu imagino que, assim, pelo que a gente vê nos vídeos, impressionante. E aí? Uma vitória.
1: É legal, porque eu acho que fazia tempo que a gente não viu o Grêmio jogar com uma vontade dessa. E muitos perguntam, por que não jogar sempre assim, cara? Né? No Brasileirão. E eu sou bem incoerente em falar, na minha opinião. Se o Grêmio joga assim, o Grêmio, com essa disposição que o Grêmio jogou.
0: Mas não consegue, né, Valdo? É acima da régua, né?
1: Não consegue.
0: Aquele jogo que tu dá todo o gás que tem, né?
1: Mas eu acho que quando você joga com o Flamengo, por exemplo, jogamos com o Flamengo esse ano, levamos uma chapoletada, né? Eu acho que não teve a mesma motivação. Mas, na minha opinião, deveria se jogar não tanto assim, mas devia se ter uma motivação maior. A gente vê o time do Grêmio, assim como o time do Internacional, não contando ontem, com um pouco de preguiça no decorrer dos jogos, na minha opinião. Ontem o Castro estava de aniversário, né? Então acredito que Inter falou em coletiva que foi o presente, né? O maior presente dele foi, e com certeza, 8 pau aí nos cofres do Grêmio, enfim, dá uma estabilizada também, porque o Grêmio tem um monte de dívida, e ir para uma semifinal da Copa do Brasil não é fácil, não. E, acima de tudo, ganhar o Grenal, acho que já está praticamente quase que uma taça para o Grêmio, quando você ganha um Grenal. Se o Grêmio perde para o Inter, hoje estaríamos todos murchos aqui, com certeza, e a torcida do Grêmio também. Mandar um abraço para os gremistas que estão ouvindo a gente, para o André Talhemer está ouvindo, o Enio Varkin também está ouvindo, tão feliz, porque são gremistas que, quando o Grêmio perde, com certeza ficam tristes, né, como a gente, mas o Grêmio conseguiu fazer um bom jogo. Como eu falei no início, bem rapidinho aqui, o Grêmio ontem fez um jogo muito, muito top de você assistir. Aquele jogo que você deixa o celular de lado e você vai assistir o jogo, porque realmente valeu a pena de ambas as partes. Mas falando do Grêmio, jogou perfeito. Acho que o Pezzolano até errou em algumas escalas aí, propriamente como o Jonathan falou, teve alguns erros na minha opinião, mas eu acho que o Grêmio aproveitou. Ontem o Vinícius, eu acho que carimbou aí o valor que ele está querendo para ficar no Grêmio, cara. Eu acho que agora ele pode chegar e dizer, ó, gurizada, fiz 2 gols no Grenal aí, ó. Vamos pagar aí os 2 milhões aí para mim e ficar para assinar, para renovar o contrato. Merecido.
2: Sobre o jogo do Grêmio, não desmerecendo nada que o Grêmio fez, concordo com o Valdemar, que acho que é um dos principais jogos do ano do Grêmio, mas tendo aquele lado mais crítico, o Grêmio se colocou em vários momentos da partida em situações complicadas, né? Teve ao menos 2 vezes aí que se complicou na saída de bola com o Kahneman, que é uma situação que, se você vai jogar contra um Atlético Mineiro, um Palmeiras, pensando no futuro de Copa do Brasil, você não pode cometer, né? O Kahneman deu 2 espiradas de taco lá no começo do jogo, que se pega qualquer jogador aí de melhor, não chamando jogadores do Inter de ruins, né? Mas
0: não deu nem chance de gol, né?
2: Pois é, exato, mas assim, é uma entregada do zagueiro ali que se pega um time um pouco mais treinado, um jogador um pouco mais diferente, pode complicar, né? Claro, estamos falando de semifinal e final, né? Mas num contexto geral, o Grêmio foi muito bem. Eu acho que o Grêmio conseguiu, salvo exceções quando o Pezzolano mudou o time do Inter, aqui comentando sobre o Inter e defendendo o que eu falei aqui no início, eu acho que o Pezzolano foi o maior responsável por tudo o que aconteceu. Ele escalou uma equipe com um propósito totalmente diferente que a gente não via do Internacional. Ao longo desses bons momentos, poucos bons momentos que o Internacional teve na temporada, o Inter foi um time que sempre jogou melhor nos contra-ataques, dando a bola para o adversário. E o Internacional fez uma proposta diferente, né? O Pezzolano talvez quis inventar alguma coisa diferente com o Alan Patrick, tirando os seus jogadores de ponta, os jogadores de velocidade, e não deu certo. O Internacional foi completamente frágil no primeiro tempo. Depois, e justamente nas mudanças do Vitinho e do Carboneiro, quando eles entraram, que o time teve aquela proposta que é a mais habitual do time, o Internacional conseguiu jogar um pouco mais, tanto que logo consegue fazer o gol de desconto com o Vitinho. E a partir daí, o Internacional foi muito bem. Temos que tirar o chapéu um pouco de aceite do Grêmio, né, em recuar, fechar um pouco mais as linhas. E o Internacional, a partir daquele momento ali que faz, até uns minutinhos antes, mas principalmente depois que faz aquele gol, isso é o natural de acontecer, o Internacional conseguiu ter mais criação, tanto que o Everton, novamente, pelos SoftScore, que é uma plataforma que faz avaliação de notas de jogadores, foi novamente o melhor jogador, o melhor em campo, apesar dos 2 gols do Carlos Vinícius, porque defendeu muito bem. O Everton teve no mínimo assim 3 defesas que eram chances claras de gol.
0: Duas assim que foram boas, inclusive uma no meio ali, aquela no meio foi uma grande defesa, mas foi no meio, cara, bem onde ele estava. Aquela que ele voou no cantinho, nem sei quem foi que bateu, não sei se foi o Mercado que bateu, que ele voou no canto esquerdo, aquela lá.
2: Acho que é o Vinagre que estou
0: aqui. Aquela foi defesaça, né? Mas teve uma ali que bateu, fez uma grande defesa, mas foi no meio. No meio, no meio, no meio, né? Também rebote, né? Chute de fora da área.
2: Mas mostra um pouquinho de como é importante você ter o time 100% do tempo entrosado, né? O Grêmio fez um jogo muito bom, decaiu um pouco no final, como falei, é o natural, e o Inter cresceu. Não foi nem perto do suficiente. O Grêmio, com muitos méritos mesmo, conseguiu essa classificação, fazendo jus aí ao fator casa que a gente vinha comentando. Acho que o Inter deixou, não perdeu o jogo nesse jogo de ontem apenas, a classificação. Acho que ele perde muito mais do que foi na semana passada, porque tinha condições de fazer um jogo melhor, fazer um gol jogando em casa, mas não conseguiu. E o Internacional deixou a desejar nos 2 jogos. O Grêmio deixou também no primeiro, mas nesse segundo jogo, olha, parabéns, viu? Parabéns pro Grêmio. Aí concordo com a fala do Valdemar, por que que não jogam assim em mais jogos do campeonato? Você não vai ter a motivação 38 rodadas, mas poxa, você jogando em casa, precisando vencer, como é que você não consegue jogar assim? Os 2 gols do Grêmio, o segundo e o terceiro gol do Grêmio, até comentei ontem no grupo dos amigos aqui, cara, os gols pareciam o Grêmio de 2016, toque de bola, saída, o Marlon achando
1: segundo
2: um passe.
1: Gol, né? Segundo gol, jogada de...
2: Exato, achando um passe em profundidade. A tabela do Amuzu com aquele passe que quebra as linhas do TT, tão criticado o TT. Depois o passe bem dado pro croata lá fazer o gol. Então, cara, uma atuação do Grêmio ontem que surpreendeu. Eu acho que até os mais otimistas, viu?
1: Ibrahimovic?
2: Kranovic, Kalanovic, Kronovic.
1: Sonho de ter Ibrahimovic.
2: Kronovic. E o Amuzu dando passe Krovinovic. Sem olhar pra bola, né?
0: É Krovinovic. Krovinovic. Eu discordo absolutamente dessa nota que foi dada aos jogadores, mas achei bem legal o que o Jonathan trouxe. Porque, cara, o Everton fez defesas boas, ele foi um cara importantíssimo no time do Grêmio ontem. Mas, assim, de ter melhor nota que outros jogadores, né? O Wallace teve nota mais alta do que ele, segundo o Correio do Povo.
2: E que partida do Wallace, viu?
0: O Carlos Vinícius nota 10, o Carlos Vinícius nota 9, 9,5, 10. E, assim, nota do Everton, 7,5. Assim, estou falando de um órgão de imprensa que é... Não sei quem que faz essa avaliação aí nesse que o Jonathan falou, que o Jonathan...
2: Soft score, eu
0: acho. Então, assim, ó, não é... Para mim, qual é que é a imprensa do Rio Grande do Sul? Respeito todas, mas Zero Hora e Correio do Povo. Aí nós estamos falando de cronistas esportivos afinados com a bola. É igual você ter comentário do Ipiranga, por exemplo, que não sejam... veículos como a Rádio Cedo e a Rádio Integração, com respeito aos outras pessoas também que comentam, que falam, mas assim, normalmente se acompanha muito de perto, e o jogo ontem estava para todo mundo assistir, mas só essa parte aí que não concordo. O Everton nota 7,5, o Wallace nota 8, o Carlos Vinícius nota 8,5, eu falei nota 10 para mim, mas 8,5. O Krovinovic nota 7,5 também, isso segundo o Correio do Povo, né? E até os reservas tiveram nota boa, né? Mas um baita resultado, né? Um resultado que dá para pensar numa vitória diante do Vitória na segunda-feira, já está longe ainda.
1: Tem que vencer, né? Na minha opinião, tem que vencer o Vitória. O problema é que é lá, né?
0: Botafogo e Vitória agora. Botafogo vai demorar um pouquinho ainda. Só que agora, Copa do Brasil, minha gente, só volta em novembro. Quando é que vão jogar as semifinais? É só em novembro. E aí é sorteio, não se sabe aonde que vai ser. Já estão definidos os candidatos, os quatro times, mas é sorteio para ver se o jogo é em casa ou o jogo é fora.
1: Eu acho que eles vão puxar pro Atlético, acho. Porque como foi o sorteio dos negócios aí, provavelmente eles vão puxar um pouquinho. Na minha opinião é essa. Eles puxam, eles fazem como eles querem.
2: Mas se o Grêmio tem... Como eu já comentei, na minha opinião, se o Grêmio tem alguma chance de chegar à final, era contra o Atlético. Acho que contra o Cruzeiro é praticamente impossível, né? Porque o Cruzeiro está numa sequência boa, né? Mas, para quem estava contente em só avançar de fase, chegar numa semifinal, tá louco de bom, né? 13 horas com 33 minutos, a execução de uma boa obra requer materiais de qualidade e no Caio Materiais de Construção você encontra toda a linha de tintas, pisos, forros em PVC, madeira, areia brita e completa linha de material elétrico e hidráulico. 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
0: Tá, claro que num clássico Grenal ou qualquer outra partida, você sempre fala do time que foi melhor. E ontem o Grêmio foi o melhor time. O Internacional, inclusive nós comentamos aqui no estúdio, eu ouvi muitos comentários, não só aqui no estúdio, mas comentários de gremistas também, comentários, por exemplo, que seria, de repente, não que seria bom ser eliminado da Copa do Brasil, ser eliminado da Sul-Americana, para focar no Campeonato Brasileiro e não ser rebaixado. Mas hoje a gente vê que essa classificação para a Copa do Brasil, ela foi muito boa.
1: Motiva também, né, Milton?
0: Acho que
1: motiva o cara, né?
0: É.
2: Eu fui um dos que falava sem medo de falar. Eu prefiro mil vezes o Grêmio não rebaixado do que o Grêmio campeão da Copa do Brasil, né?
1: Também prefiro
2: Só que agora sim, conforme você vai avançando, vai ganhando dinheiro, você vai crescendo, né? Vai aumentando.
1: No meio do mar, agora temos que nadar, não dá pra sair.
0: O rebaixamento é a pior coisa que tem.
1: E o Inter vai sentir isso esse ano.
0: E não falo isso de forma crítica, né? Eu digo como as coisas vão mudando, vão acontecendo. Porque hoje, depois do partidaço de ontem à noite... a gente começa a sonhar. Partidaço, ontem foi um partidaço. a gente começa a sonhar com o título, cara. Fala ah, vai passar do Atlético, os colorados estão dizendo, você foi contra o Atlético.
1: Fala partidaço, não.
0: E se passar?
1: Partidaço é o Jonathan.
0: É, e se passar, cara? E se passar do Atlético, que tem grande chance? Um jogo lá e um jogo aqui, né?
1: Se fizer o jogo da volta em casa é melhor.
0: Encara o Vasco.
1: Porque foi isso que aconteceu com o Cruzeiro, né?
2: E são freguês, né? Perderam pra nós na final lá em 2016.
1: Então,
2: né?
1: Se, na minha opinião, o Grêmio tem chance de fazer o jogo da volta em casa. Eu acho que fazer essa mesma festa que fez aí, agora se a gente fazer lá, estamos cagados.
2: Mas na final de 16, acho que o Grêmio fez o melhor jogo lá, né? Ou era jogo único? Mas
1: 16 tá longe de 2016.
2: Eu não me lembro.
1: Né? 10 anos
2: atrás.
1: Vamos
2: ver como é que foi.
1: Coisa de
2: eu
1: louco.
2: Não me recordo, mas sei que, teve, foi 3-1 o jogo lá. Não.
1: Naquela época nós tínhamos o Luan Canha, tinha outros aí que...
2: Ah não, foi jogo de ida.
1: Inclusive 3-1. O Luan tava no estádio ontem lá, foi lá dar um abraço no Everton lá, tava lá.
2: Ó, o jogo de ida o Grêmio ganhou de 3-1 no Mineirão, o jogo da volta empatou em 1-1 em casa.
0: Às vezes é o...
1: São estratégias,
2: que
1: né?
2: Que seja assim.
1: Tem que dar liga, tem que dar certo.
2: Que se arrepita.
1: Tem que dar certo.
2: Mas tem muita coisa para acontecer, né? Como o Everton falou, só em novembro, então até lá. Ixi, o Grêmio pode melhorar, o Grêmio pode piorar, difícil, né?
0: Foi o que aconteceu em 2018. Vamos pegar 2018 e 2019, Copa do Brasil e Libertadores. 2018 e Libertadores. O Grêmio ganha de 1-0, sobrando futebol do River Plate lá no Monumental de Nunes. 2018. O jogo da volta, o estabanado Bressan pega e bota o braço na bola e o Grêmio perde de 2-1. Na época ainda tinha gol qualificado, então gol fora tem peso 1,25. O Grêmio foi eliminado na semifinal e o Grêmio ia pegar o Boca Juniors. Depois a final foi River e Boca e aí deu aquela confusão braba que a grande final foi disputada depois na Espanha. Cara, aqui, por isso que assim o Bressan é um cara que ele fora, não é de falar o nome dele. E aí 2019, Grêmio e Atlético Paranaense, o Grêmio ganha o jogo de 2-0 em casa e o jogo da volta, semifinal Copa do Brasil, e o jogo da volta é no Paraná, em Curitiba. E aí o Paraná faz 2-0, o juiz não dá aquele pênalti em favor do Grêmio. E aí a equipe do Grêmio perde nos penaltis. Então, são esses e aqueles jogos, né?
1: Bem rapidinho, uma notícia bem quentinha acabou
0: na
1: de
0: hora.
1: Sair. O Abel Ferreira foi suspenso por 2 jogos. Ele chutou um microfone durante um jogo contra o Mirassol pelo Campeonato Brasileiro. Ele foi lá e deu uma bica no microfone e pegou 2 jogos de suspensão.
0: Que bom. Esse cara tem... Tu viu que ontem o Carlos Vinícius, ele deu uma voadora na bandeira do Grêmio, mas uma voadora ou enfim, mas a gente vê quando é uma coisa de comemoração, de comemoração, e que nem o Abel que pegou foi lá, deu aqueles microfonezinhos que tem do lado ali, né, ele pegou, foi, e não é a primeira vez que ele reage assim quando o time não joga do jeito que ele quer. Ele é um cara agressivo, viu? É um cara agressivo, o treinador do Palmeiras. Era isso, gente. Um abraço e até amanhã.
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6: Treze horas e 39 minutos, 13:39. 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
1: A música com mais emoção pra você nas ondas da 90,7. Obrigado pela sua companhia, pela sua audiência. Uma ótima tarde pra você. Onde você estiver curtindo a gente, gratidão pela sua audiência, tá bom? 13h47, 20 graus e a temperatura, a umidade relativa do ar em 73%. Eu sou o seu amigo Valdemar da Rosa e vou com você até as 15 horas aqui na tarde, hein? 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A gente começa assim, ó, André Renner.

0: André Renner, bela loirinha, participação do Neco Martins aqui na tarde. Linda essa aqui, né? Linda essa música, sexta-feira, tamo animado hoje. Sexta-feira, claro, money caindo na conta. Ei, rapaz, vamos pagar as contas. Tudo isso, né? 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Intervalinho, já tem mais música aqui, ó. Música boa, hein? Música legal para você na sua tarde de sexta-feira. Agora são 13 horas e 52 minutinhos, 13h52, hora certa, Sicredi. 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
0: 13h56, 13h56, para você continuar a gente. Obrigado pela sua companhia. Como é que tá a sua sexta-feira, hein? Tá tudo bem? Tá tudo certinho? Então, beleza, né? Sexta-feira, final de semana. É, que beleza, que bacana chegar ao final de semana. Sexta-feira a gente fica até mais empolgado, né? Pra gente sair, fazer algo diferente. O pessoal aproveita para ir tomar uma cervejinha fora, levar a namorada para comer algo diferente, a esposa, o próprio marido, a família também sai, né? Isso é bacana demais, cara. É verdade. Deixa eu te dar uma opção aqui, ó. Tá? Você tá pensando onde é que você vai ir, não sabe aonde você vai? Eu vou dar uma opção para você aqui, com certeza, aproveitar. 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Essa aqui é pra gurizada lá, ó. Negão, Negão, Banda, Negão e Banda, Num Gole Outro.

0: Negão e Banda, Num Gole Outro. Pra você curtir a gente, obrigado pela sua companhia. 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Quero mandar um abraço, meu amigo Vano, DJ Vano. Alô, pessoal que está sempre ouvindo a gente, meu amigo Vano, lá no Brick Brack Souza, né? É verdade, está ouvindo a gente. Dá um abração para o pessoal lá do Brick Brack Souza e também o pessoal que sempre está curtindo a gente, né? Cadê o Vano aqui, rapaz? Vou mandar aquele alusão pra ele aqui, ó. É, cadê o Vano aí, rapaz? O pessoal lá da... que tá acompanhando a gente aí, né? Cadê ele aqui, rapaz? Aqui, ó, né? Abração pro Vano e o pessoal aí que sempre tão com o radinho ligado lá no Brick Brack Souza. Na Refrisom também, né? Refrisom aí, tudo pra você na linha de som. Hoje pra manhã estive lá organizando, arrumando também, né? Arrumando aí os microfones da rádio, a mesinha dos transmissões dos jogos, dando aquela ajustada no meu carro também. Pessoal do Refrisom, né? A gente sempre tem os trabalhozinhos pra fazer nas telemensagens aí. Estamos ajustando os ponteiros, né, Vano? Estamos ajustando. E o Vano sempre disponível com a gente aí também, aí dando aquela assistência pra gente também quando a gente precisa, né? Então, ajustamos os microfones, ajustamos as mesinhas e também hoje pra amanhã ajustamos aí o nosso som aí do carro pra trabalhar final de semana, né? Pra trabalhar final de semana. Que beleza. Abraço, pessoal lá da Refrisom e o pessoal que sempre acompanha a gente aí. Gratidão pela companhia e pela amizade, pela parceria, meu amigo Vano!
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0: E o homem entende, né? O homem entende de som, cara. O guri realmente é muito profissional mesmo. Intervalinho, já voltamos aqui, ó. Olha a hora, agora são 14 horas e 2 minutinhos, 14 e 2, hora certa, Duarte. 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
10: 14,7 tem banda Portal da Serra aqui, ó.

0: 14 com 10, cantou pra gente aqui, ó, a banda Portal da Serra tá na moda. 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Intervalinho, já volta aqui, Cedro. Ó. 14 horas e 11 minutos, 14:11, hora certa, Casa Vemara. 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
5: Tá aí, 14 horas e 16 minutinhos, 14 e 16, um abração, o pessoal tá lá em Padre Reus, né? O pessoal tá lá em Padre Reus, o pessoal tá trabalhando lá, cobrindo as casas aí, e tão com o radinho ligadinho na cedo, o pessoal tá fazendo aquela força-tarefa aí pra ajudar o pessoal que sofreu com o granizo aí no último domingo, e estão trabalhando lá, estão ouvindo a gente. Um abraço, pessoal, que tá cobrindo a casa lá do seu Inácio Mil, um abraço aí então, né? O nosso amigo Fredo tá por lá também, rapaz, pra todo o pessoal que estão ajudando lá, nosso amigo Jacques Lazarete e toda a equipe aí estão ajudando, tampando, né? Hoje pela manhã até teve uma chuvinha, o pessoal até ficou com medo, queria chover mais forte, mas eu acredito que vai vir mais alguma coisinha, mas nada muito forte, vai esfriar, viu, gente? Vai esfriar, pode dar uma esfriada legal aí a partir de amanhã à tarde, o domingo e segunda-feira, tá certo? Então a próxima música pra vocês aí, pessoal que tá cobrindo a casa do seu Inácio Correntino, né, rapaz? Seu Inácio Correntino, tá ouvindo a gente lá, então um abração pra ele aí, tem música boa pra vocês que estão acompanhando a gente aqui, ó. Tem música com banda legal. Canta pra gente aqui, ó. Curva Perigosa. Curva Perigosa.

0: Aí que eu tô presente música aqui, ó, com a música com com uma banda legal, Curva Perigosa. Esse microfone aqui vai amolecendo o negócio, né, tchê? Vai amolecendo, vai descendo o bichão, né? Tem que ajeitar ele aqui, ó. É Curva Perigosa com a banda legal. Deixa eu mandar um abraço pro pessoal que tá na construção civil, pro meu amigo Nestor, ó. Boa tarde, meu amigo, tudo bem? Manda um alô pro pessoal da construção civil. Pessoal, nossos amigos pedreiros, né? Gurizada que tá na construção civil, tão trabalhando e tão com o radinho ligado aqui na Serpa. Os pintores também, né? O pessoal que tá na pintura. Abração pra todos vocês aí, tá? Um forte abraço pra todos os construtores da construção civil, também pros pintores, as lojas, os comércios. Abração pra vocês aí, tá bom, gente? 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Lembrando que chegou muitas novidades na linha da criançada aí, ó. Para a criançada do dia 12 de outubro, né? Dia 12 de outubro, a criançada então. E também chegou muitas novidades do Halloween, tá? O pessoal já tá começando a se preparar do Halloween também para o dia das crianças, tá bom? 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
0: 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Tem Flávio Dalcin, essa vai para os pedreiros, ó.

0: Tá aí, Flávio Dalcinho cantando pra gente, a banda Ouro Caminhoneiro Apaixonado. Essa foi pro pessoal lá do Padre Reus, também tá com o rádio ligadinho, vindo a gente. Obrigado pela companhia e pela audiência, né? Gurizada aí acompanhando a gente, nosso amigo Fredo Mil, pessoal que tá lá curtindo a nossa programação, radinho tá ligadinho lá na centro. Valeu, gratidão aí, gurizada, estão trabalhando, estão colocando o telhado, estão com o rádio ligado, tá bom? Um abraço pra vocês, obrigado pela companhia e pela audiência. 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
0: Antes do intervalinho, essa aqui, ó.
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0: Brilha som cantando pra gente, esperando na janela. 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
0: O desfile de 7 de setembro reúne escolas e entidades e encerra a Semana da Pátria. Essa é a informação da secretária de Cultura e Turismo de Palmas Sola, Maristela Giraldi. O desfile de 7 de setembro será realizado a partir das 8 horas da manhã, com concentração no Monumento dos Pássaros. A programação terá a participação de escolas e entidades, representantes das comunidades, além de presença de autoridades municipais. Um dos destaques será a participação da banda oficial do município, que vai acompanhar o desfile e vai contribuir para o momento cívico. Após as atividades, são previstos os pronunciamentos das autoridades que participarão da programação. O encerramento das festividades contará com o tradicional Lotopé, atividade que reúne moradores em um momento de descontração, diversão e também integração. A secretária de Cultura e Turismo reforça o convite para que a população participe das atividades previstas durante toda a Semana da Pátria. 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

0: Delcio Panho cantou pra gente Obra do Criador aqui na tarde pra você curtir a gente. 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Beleza? 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Intervalinho, a gente já volta aqui pra gente fechar a nossa programação e já, né? Quase acabando já. Que coisa, passar rapidinho. 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
0: Tem música aqui, ó, indicação do meu amigo André Talheimer, pediu essa aqui do Rainha Musical com o Musical RC. Alô, André Talheimer, essa é pra ti, ó.

Música boa, hein? Música boa, musical RC e participação do Rainha Musical, Meu Bem Não Me Quer. Música boa. Vai estar na programação também na Rádio Cedro FM aqui, tá bom? Gente, 14h54, um abraço. Eu volto amanhã a partir das 14h30 aqui na Cedro FM. Um abração. Boa sexta-feira, aproveite. Bom final de semana para todos nós. Valeu, JM aqui, ó. Ela não veio pro baile.

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Mais emoção aqui na Cedro FM. Este é o Cedro Show na tarde desta sexta-feira, hoje dia 4 de setembro, 23 graus em São José do Cedro, umidade relativa do ar está em 65%. E esse é o Cedro Show na tarde, que vai até às 19 horas, tocando muita música e passando muita informação no seu rádio.

Sextou, esse é o Cedro Show na Tarde desta sexta-feira. 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Cedro Show na Tarde, desta sexta-feira, WhatsApp 9197-4572. Boa tarde.

0: Deus!
1: E esse foi Cachorro Grande, Dia Perfeito, do Acústico MTV. Também ouvimos Isa, Dona de Mim. E a primeira foi Alok, Ziba e Iro, com a música Ocean. 15 horas 17 minutinhos. 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

0: 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Informações com Jonathan William.
1: Estamos chegando com mais informações aqui na programação da Rádio Cedro FM. Estamos em contato nesse momento com a secretária de Educação de Anchieta, Ana Paula Milan, para falar para nós sobre o desfile de 7 de setembro, o município de Anchieta, que tem uma novidade para esse ano. O desfile vai ser antecipado para o domingo. Ana, boa tarde. Fale um pouquinho sobre como estão os preparativos, um pouquinho sobre esse desfile que acontece no domingo e não na segunda-feira. Vocês têm uns motivos especiais para isso, né? Boa tarde.
2: Boa tarde, Jonathan. Boa tarde a todos os ouvintes da Rádio Cedro FM. Então, o 7 de setembro, esse ano, será feito o desfile no dia 6 de setembro, Jonathan. A gente decidiu isso, então, com esse grupo, né, que decide as questões do 7 de setembro, onde participam diferentes entidades, enfim, da nossa comunidade. Por que foi feito isso? Porque como a gente já tem a feira, né, a 12ª exposição de orquídeas, que é promovida pela Adora, nos dias 4, 5 e 6, então, para estar culminando, então, no domingo, com a exposição, então, a gente decidiu fazer o desfile no dia 6 de setembro. O desfile se inicia a partir das 8 horas, ele acontece na Avenida Anchieta, e assim como no ano passado a gente fez primeiro o momento cívico, onde que geralmente tem uma apresentação ou duas, este ano teremos uma apresentação também, e aí logo em seguida é feita então a organização para o início do desfile, que se inicia de um lado da Avenida Anchieta e vem até a frente do Banco do Brasil, onde é feita a dispersão então dos pelotões, que passam então a assistir os que estão desfilando naquele momento. Nós temos mais de 15 instituições que vão participar do desfile, e isso nos deixa muito feliz, né? Dentro disso a gente tem todas as escolas estaduais, municipais e diferentes entidades que fazem parte então do nosso município e vão estar prestigiando e nos presenteando também participando do desfile. A gente fica muito feliz com isso. A gente tem ouvido os ensaios da banda e isso é uma coisa que nos deixa muito feliz, é de arrepiar, né, para quem vive isso, esse civismo, essa questão da fanfarra. Eu acho particularmente muito lindo e me emociona muito cada ensaio que eu ouço. E agora então no domingo, no dia 6, a partir das 8 horas, a gente terá então esse momento de encontro entre todos os que estão se preparando para esse momento. Então a partir das 8 horas na Avenida Anchieta, primeiro em frente ao palco a gente tem então o momento cívico, a hora cívica, e logo depois a preparação para o desfile em si. E ao término então do desfile, a gente convida todas as pessoas, toda a população que estiver presente, a estar se dirigindo então até o salão paroquial e prestigiar a 12ª feira exposição das orquídeas promovida pela Ador, tá bom? Que é um evento também muito bonito e grandioso do nosso município, que se atém a toda a nossa região, vem muitas pessoas participar e é muito bonito. A partir das 6 da manhã, então, do domingo, a gente tem a alvorada, que é feito com a colaboração dos bombeiros, através dos carros deles, enfim, o pessoal desce, né, e vem até a cidade e para, então, na praça municipal, onde é feita o toque da alvorada, 6 da manhã, pela banda, então, do Pops. E a partir daí, depois, segue a partir das 8 o desfile, então.
1: Ana, para a gente fechar, repito a pergunta que fiz aos demais municípios a quem conversamos. Há previsões de chuva, quem sabe para aquele dia. Em caso de mau tempo, qual será a decisão que vocês aí de Anchieta deverão tomar quanto ao desfile?
2: Bem, em caso de mau tempo, o desfile será cancelado, né, automaticamente, e a gente vai reagendar, então, para uma próxima data. Eu acredito que não teremos esse problema e vou ficar na torcida para que isso não ocorra, porque a expectativa está grande para o 7 de setembro. Quanto menor as crianças, maior é a expectativa. Então, eles estão esperando e a gente também está muito envolvido para que tudo isso aconteça de uma forma muito bonita. Então, a gente fica na torcida para que isso não ocorra e que o domingo amanheça tão bonito quanto amanheceu hoje, né? Que foi um dia lindo. Então, é isso que a gente espera, que não tenha chuva. Mas caso isso aconteça, a gente vai cancelar e transferir para uma próxima data que será marcada daí também com esse grupo, né, que faz sempre toma as decisões daí para isso. Mas acredito que não vai acontecer isso. Vamos torcer para que a previsão esteja equivocada. Eu agradeço, Jonathan, ao espaço. Convido a toda a população para se fazer presente, então, na avenida, para assistir esse momento, que é sempre muito emocionante, e para fazer parte, então, de tudo isso, que é viver esse período, então, de patriotismo e civismo.
1: Obrigado às informações da programação da secretária de Educação do município de Anchieta, Ana Paula Milan. Jonathan William, repórter, Rádio Cedro FM.
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8: 15h29. 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Sou dela.
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0: A Câmara de Vereadores de São José do Cedro comunica que a sessão ordinária será realizada na terça-feira, dia 8, às 18 horas, em razão do feriado da Independência do Brasil, celebrado na segunda-feira. E a Secretaria Municipal de São José do Cedro comunica que a vacina contra a gripe H1N1 está disponível para toda a população do município no posto de saúde.
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1: 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Após temporal, Escola de Padre Hells tem aulas suspensas e passa por reconstrução do telhado. A informação é da secretária de Educação de São José do Cedro, Márcia Demossi. A escola permanece sem aulas presenciais nesta semana após ser atingida integralmente pelo temporal de granizo registrado no último domingo. A estrutura da escola sofreu diversos danos e as equipes trabalham para recuperar o espaço e permitir que os alunos retornem às atividades. Segundo Márcia, os trabalhos começaram já na segunda-feira com a secagem dos ambientes e dos equipamentos que foram atingidos pela água. Tablets, notebooks, computadores, impressoras e projetores foram molhados, mas grande parte dos equipamentos está sendo recuperada pelo técnico responsável. Enquanto a escola passa pelos reparos, a empresa responsável pela recuperação do telhado deverá intensificar os trabalhos durante o fim da semana e também no feriado da segunda-feira. 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

ouvimos Dance Days, também ouvimos Carlinhos Brown com A Namorada. 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
1: E essa é a música com mais emoção aqui na Cedro FM. Este é o Cedro Show na Tarde de hoje, nesta sexta-feira, dia 4 de setembro. 23 graus em São José do Cedro, umidade relativa do ar está em 58%. E o WhatsApp para você pedir a sua música preferida é o 9197-4572.
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1: Sextou, sextou, Cedro Show na Tarde de hoje, num oferecimento de Marcon Supermercados, Deck 66, Luizinho Pneus, também está por aqui, Mecânica Houston, Farmácia São Rafael, Parisotto Instalador e 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aqui a 32ª Carb Fest e 9ª edição da Tripa Recheada. Cedro Show na Tarde, até às 19 horas, tocando muita música no seu rádio, passando muita informação na sua programação. 16 horas, 5 minutinhos. Vamos de Hungria, Amor e Fé.

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1: Esse é o Capital Inicial. Todas as noites também ouvimos o Projota, Ela Só Quer Paz. E a primeira foi Hungria, Amor e Fé. 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
1: 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Informações com o repórter Jonathan William.
4: Estamos chegando com mais informações aqui na programação da Rádio Cedro FM. Em contato com o Rafael Batiste, o Paquito. Ele que é presidente da Câmara de Vereadores e está exercendo a função de chefe do executivo, de prefeito, de forma interina, durante o período de férias aí do prefeito Márcio. Rafael, o assunto da vez é a assinatura das ordens de serviço para execução de obras aí no município. Fale um pouquinho dessa iniciativa. Obras acontecendo a todo momento em Palma Sola. Boa tarde.
5: Boa tarde, Jonathan. Boa tarde a todos os ouvintes da Rádio Cedro FM. Uma satisfação novamente estar falando com vocês. Estamos exercendo o mandato então de prefeito e assinando as ordens de serviço de duas importantes ruas, a rua Vicente Mário Dal Ponto no bairro Palmares e também a rua Dona Cecília, é uma continuação do posto de saúde até o Luque Hospital. Então a gente fica muito feliz, principalmente por poder assinar essas ordens de serviço, né, dar o início dessas importantes obras de infraestrutura que são uma pequena parte, Jonathan, de todas as obras que estão acontecendo, de infraestrutura, de calçamento, de estrada rural, de asfalto em nosso município, e também por esses recursos ter uma emenda aí de bancada de dois deputados do nosso partido, do Progressista. Então a gente fica muito feliz com isso, e poder estar entregando o nosso trabalho, nosso compromisso, e também aquilo que a gente prometeu e disse para a sociedade que a gente ia fazer.
4: Outro assunto, prefeito, é a questão da cascalheira que vocês têm no município. Vocês têm um maquinário próprio aí de Palma Sola, mas passando por manutenção vocês conseguiram aí uma forma de continuar com esses trabalhos que são tão importantes aí, que contribuem para as obras de recuperação das estradas, principalmente no interior do município.
5: Com certeza, Jonathan, a gente teve que parar nossa escavadeira para consertar e a gente jamais poderia deixar de atender a mobilidade do nosso produtor, né, que tanto trabalha produzindo renda no campo, produzindo emprego para a nossa cidade, e a gente foi viabilizar aí através do Conder. Nunca tínhamos usado o Conder e conseguimos viabilizar uma escavadeira aí numa parceria onde custa barato para o município, devido o município de Palma Sola fazer parte da MIOSC, fazer parte do consórcio Conder. Então a gente trouxe essa escavadeira hidráulica para que o trabalho lá no interior, na Secretaria de Obras, através do nosso secretário Giovanni Radai, não pare e eles continuem atendendo, né? Estamos intensificando o conserto de estradas, estamos fazendo bueiros, sempre fazendo aquele trabalho dentro da propriedade do nosso agricultor, e a gente está aí É sempre buscando recursos e viabilizando meios de que a Secretaria de Infraestrutura e Obras ela possa entregar sempre o melhor para o nosso produtor.
4: Vocês realizaram também uma importante reunião com o CONDEMA, o Conselho de Meio Ambiente aí do município, para tratar também de assuntos relacionados ao lixo, às lixeiras aí do município de Palmasola também.
5: Isso mesmo, o CONDEMA é um órgão muito importante, a gente tem esse Conselho de Desenvolvimento do Meio Ambiente e eu faço parte, fico muito feliz em poder estar prefeito e conseguir reunir o conselho para viabilizar duas importantes demandas do nosso município. A primeira é do secretário de Agricultura, Lissandro Piffer, para aquisição de 10 lixeiras, para a gente substituir algumas que estão quebradas, e também dar um passo muito importante e conseguir aprovar dentro do CONDEMA, a gente conseguir entregar de 15 a 20 lixeiras de outra cor para o lixo reciclável. É um projeto que a gente abraçou, que enquanto prefeito em exercício, enquanto CONDEMA, a gente já vinha conversando e agora a gente está tirando do papel. E também o prefeito Márcio tem trabalhado junto com a nossa vice-eunice para que a gente consiga fazer um barracão, entregar aí para os nossos catadores, pros recicláveis, onde esse lixo, Jonathan, vai ser recolhido diretamente para reciclagem, tanto papel, papelão, né, plástico, alumínio, ele não vai mais para a mesma contatora laranjada, que é o lixo que acaba sendo levado embora e misturado com o lixo, enfim, com todo o lixo produzido, orgânico, enfim, que é despejado aí pelos nossos munícipes. Então, feliz em poder estar trazendo isso, em poder estar contribuindo, em momentos difíceis, muitas vezes, de arrecadação, de investimentos, que a gente busca sempre as alternativas para sempre fazer com que a nossa população de Palmasola esteja bem servida e a gente consiga continuar entregando aquilo que a gente está eleito no mandato para fazer pela população.
4: Obrigado às informações de Rafael Batista, o Paquito, presidente da Câmara de Vereadores, que está assumindo o cargo de prefeito interino da administração de Palmasola, participando com a gente da programação da tarde. Jonathan William, repórter Rádio Cedro FM.
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carinho de vocês, galera. Energia boa demais. Que bom que todo dia vai ser sempre assim. Muito obrigado.

0: Parque de Abelha, Alice. E também teve J Quest, Sempre Assim, do Acústico. 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
0: 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Município prepara novos trechos de asfalto na cidade e no interior. A informação é do secretário de administração de Palma Sola, Clair Munaro. A administração também dá continuidade ao programa de pavimentação asfáltica, que contempla tanto a área urbana quanto as comunidades do interior. Entre os trabalhos está o trecho de calçamento na saída do distrito de Serra Azul, em direção à cidade, além de outras frentes de pavimentação. A administração municipal também pretende visitar nos próximos dias novos trechos que poderão receber pavimentação. A intenção, conforme o secretário, é executar as obras de forma planejada e atender às demandas da população dentro das possibilidades da administração. 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
6: Horas e 40 minutinhos, 22 graus em São José do Cedro. Vamos ouvir agora a Ira, Núcleo Base do Acústico.

0: Acústicos e Valvulados, milésima canção de amor. E também teve nesse bloco Ira, núcleo base do acústico. 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
4: Chimarrus, Iemanjá, 16 horas 51 minutinhos.

0: sexta-feira. Vem que vem.
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2: 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Nós ouvimos aí Marcelo Falcão, com a participação também da Cintia Luz, sexta-feira. E a primeira foi o Shima Roots com a música Iemanjá, no oferecimento de Mobile 46. 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

E a partir de agora, aquele sertanejão até as 19 horas. Vamos começar aí com Nova York, Christian Ralph, 17 horas, 7 minutinhos. Boa tarde, boa tarde.

0: Luan Santana, a Meteoro. Também ouvimos Diego e Vitor Hugo com a música Tubarões, e a primeira foi o Christian e Ralph, Nova York. 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
0: 17 horas 16 minutos. 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E as informações estão chegando com o repórter Jonathan William.
2: Estamos de volta na programação da Rádio Cedro FM. Estamos em contato com Felipe Martini, um dos instrutores da fanfarra municipal aqui de São José do Cedro. E o assunto da vez são alvoradas. Você que mora aqui em São José do Cedro já deve ter ouvido todas as manhãs um batuque diferente na cidade. São as alvoradas que são realizadas pela fanfarra municipal. E o Felipe vai falar dentro de tantos assuntos. Primeiramente, se trata as alvoradas que são tão tradicionais, Felipe. Boa tarde.
3: Boa tarde, Jonathan. Boa tarde, ouvintes da Rádio Cedro FM. Queria primeiro agradecer esse espaço que você está cedendo aí para a gente falar um pouco mais da fanfarra municipal. Então, vamos lá. O que é a alvorada? A alvorada, basicamente, ele é um toque para o despertar na Semana da Pátria, e ela é em alusão às festividades da Pátria, né, que ocorrem um pouquinho antes do 7 de setembro.
2: Acontecendo desde o começo do mês, né? É tradicional. Primeiro dia de setembro até o dia 6. E no dia 7 não tem alvorada.
3: Isso, do primeiro dia até do primeiro de setembro até o dia 6 de setembro, como você mencionou, a gente faz as alvoradas todos os dias, a partir das 6 da manhã. Claro que a gente não toca por muito tempo, né? Então, em torno de meia hora, 40 minutos no máximo. Tá? E é só realmente um despertar, vamos dizer assim, é um despertador programado para essa semana, para realmente comemoração das festividades, né?
2: Inclusive, falamos todo dia, sábado e domingo também vai ter, né?
3: Sábado e domingo também vai ter, inclusive domingo a gente foi convidado, nós do grupo da fanfara, para fazer o hasteamento da bandeira, das bandeiras ali na prefeitura municipal, né? Então, até a gente quer agradecer o pessoal da prefeitura, o prefeito aí, por esse convite e por essa honra de poder participar desse hasteamento da bandeira.
2: Não podemos deixar de falar um pouquinho sobre as atividades do final de semana, perdão, da segunda-feira. Segunda-feira, 7 de setembro, feriado, não tem alvorada, mas aí tem o desfile cívico que também deve seguir dentro da normalidade, Felipe.
3: A verdade é assim, o desfile da cidade, sim, ele segue dentro da normalidade. Infelizmente, a gente vai ter, por conta desse tempo feio que houve no final de semana, né, a gente não vai abranger Padre Réus e Mariflor nesse ano no desfile, por conta de todas essas intempéries que aconteceram, né? Então, a gente não desejava isso de forma nenhuma para ninguém que aconteceu, né? Mas, infelizmente, aconteceu, e aí, pelo que eu fui informado, vai vir um grupo de pessoas da localidade, né, provavelmente de estudantes e coisas, para formarem pelotões para o desfile do dia 7 aqui na cidade. Mas nós, da fanfara, não nos deslocaremos para as comunidades.
2: São quantos integrantes hoje, Felipe, que atuam na fanfara? Aproximadamente, a gente sabe que muitos são faltantes, às vezes, mas aproximadamente.
3: Aproximadamente hoje temos 55, se eu não estou enganado, participantes ativos, né, que vêm na maioria dos ensaios e que participam com muita vontade para a gente estar fazendo um desfile bonito no dia 7.
2: Nessa época do ano também cresce muitas vezes a vontade das pessoas em integrar a fanfarra do próximo ano. E um trabalho termina já começando a pensar no próximo. Se alguma pessoa gostou dessa época, acompanhou os ensaios, o desfile, tiver interesse de participar, tem a possibilidade?
3: Claro, tem muitas pessoas que nessa época, inclusive, já deixaram o nome para o próximo ano, tá? Nada impede de você estar nos procurando, inclusive no dia lá, diz, gente, eu tenho vontade de participar, como é que funciona, quando vai começar, como eu faço para me inscrever, tem algum custo? Não tem custo nenhum, o pessoal já anota o nome, já coloca você no grupo do WhatsApp e você já começa a ficar sabendo da movimentação no próximo ano.
2: Obrigado às informações de Felipe Martini, um dos instrutores da Fanfarra Municipal aqui de São José do Cedro. Jonathan Wiener, repórter Rádio Cedro FM.
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0: Bruno e Marrone, 17 horas 25 minutinhos. Isso cê não conta.

0: Chitãozinho e Chororó, Página de Amigos, também ouvimos Bruno e Marrone, Isso Cê Não Conta.
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0: 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Zona eleitoral reúne cerca de 29 mil eleitores e a maioria já possui biometria cadastrada. A informação é do chefe do cartório de Dionísio Cerqueira, que abrange São José do Cedro, Princesa e Guarujá do Sul, David Russi. A 50ª Zona Eleitoral, que abrange os municípios de São José do Cedro, Princesa e Guarujá do Sul, conta com aproximadamente 29.500 eleitores aptos a participar das eleições. Para atender esse eleitorado, são mobilizados cerca de 404 mesários distribuídos entre as diferentes funções necessárias nas sessões eleitorais. Segundo ele, a Zona Eleitoral possui 101 sessões, sendo 36 delas localizadas em Dionísio Cerqueira, que correspondem a 144 mesários. Os demais profissionais estão distribuídos entre São José do Cedro, Princesa e Guarujá do Sul, atuando como presidente, primeiro mesário, segundo mesário e primeiro secretário. O chefe do cartório eleitoral destaca ainda que aproximadamente 85% dos eleitores da zona possuem a biometria cadastrada. 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
0: Daniel, a loira do carro branco.
14: Começamos nós.
0: Com a participação do Chitãozinho e Chororó, 17 horas 38 minutos. Boa tarde, boa tarde.

0: Edson e Hudson, Azul. Também ouvimos Diego e Vitor Hugo com a música Pisadinha, participação de Saia Rodada. E a primeira foi o Daniel, a loira do carro branco, com a participação do Chitãozinho e Chororó, no oferecimento de 32ª Kerb Fest e 9ª edição da Tripa Recheada, que vai ser aí no dia 19 e 20 de setembro na linha Vista Alegre Princesa. Vai ter comidas típicas, muito chopp gelado e apresentações. Participe, apoio para Prefeitura Municipal, Cressol e também a Sicoob. É a 32ª Kerb Fest e a 9ª edição da Tripa Recheada, que vai acontecer no dia 19 e 20 de setembro. 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

0: Simone Simaria, Aperte o Play. Também ouvimos Fernando e Sorocaba, Ainda Existem Cowboys. E a primeira foi o Eduardo Costa, Sapequinha.
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15: E essa é a música com mais emoção aqui na Cedro FM, Cedro Show na Tarde, num oferecimento de Marcon Supermercados, Deck 66, Luizinho Pneus, Mecânica Houston, Farmácia São Rafael e Parisotto, Instalador e Decor. 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

Kerb Fest e nona edição da Tripa Recheada. Na sequência, vem chegando aí Rio Negro e Solimões. Quem foi que disse?

0: E esse foi o Panda Chão de Giz. E também ouvimos Rick e Renner em Rosca em Rosca. A primeira foi Rio Negro e Solimões. Quem foi que disse? 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Cedro! 18 horas, 18 minutinhos, hora certa. 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Informações com o repórter Jonathan William.
1: Nós estamos de volta aqui na programação da Rádio Cedro FM. Estamos em contato nesse momento com a Maria Lázari, diretora da Escola Sebem São Cristóvão, para falar sobre a Festa Caipira, que acontece amanhã, sábado, aqui no Clube Cedrense. Maria, primeiramente, fale um pouquinho da programação, o que vocês prepararam para essa data especial, para celebrar a Festa Caipira e também com os alunos, com toda a comunidade. Boa tarde.
2: Boa tarde a todos os ouvintes da Rádio FM Cedro. Então, estamos aqui para fazer a divulgação da Festa Caipira da Escola Sebem São Cristóvão, juntamente com a Escola Iraci. É uma inovação, é uma versão da Festa Junina, né, fora de época. É nossa primeira Festa Caipira e esperamos que seja um sucesso. Terá todas as comidas que tem numa Festa Junina, pão com bife, crepe, churros, espetinho, pastel, pé de moleque, maçã do amor. E a nossa festa ainda conta com uma inovação, que o ano passado já foi um sucesso na Festa Caipira e esse ano com certeza será novamente, que é a Casa da Bruxa, onde as crianças terão um momento de diversão e bem diferente de outras, né, que acontecem em outras festas.
1: Teremos alguma programação de apresentações também, algo nesse sentido?
2: Sim, todas as turmas irão apresentar em horários diferenciados. A partir das 2h40 começam as apresentações e as apresentações vão até as 20 horas. Depois aí tem música, né, para o pessoal poder dançar um pouquinho, se divertir também.
1: E qual o horário da programação em si? Tem as apresentações que acontecem dentro desse expediente, vamos assim dizer, mas vocês têm um horário delimitado para início e fim.
2: Sim, o nosso horário é das 14h30 até as 22h30.
1: E as pessoas interessadas em adquirir e comprar esses alimentos que você falou, não precisa comprar antecipadamente as fichas ou precisa, como é?
2: Não precisa comprar as fichas antecipadas. Porém, nós estamos fazendo venda das fichas de pão com bife. Se alguém quiser retirar para o almoço, com antecipação, né? Elas estão sendo vendidas e poderão ser retiradas a partir das 11h30.
1: E para quem está comprando esse pão com bife antecipado, aonde? Lá na escola mesmo?
2: A venda está acontecendo. Todas as profs têm fichas. Aqui no clube também tem fichas, né? Que a nossa festa vai acontecer aqui no Clube Cedrense. Então, pode nos procurar e estar adquirindo a sua ficha, no valor de R$15.
1: E vocês agora nesse trabalho, né? Sexta-feira, hoje à tarde, vocês já trabalhando, deixando tudo bem organizado. Quase tudo pronto, na verdade, né, Maria?
2: Sim, nós estamos a semana toda aqui, deixando o ambiente bem agradável, né? E em ritmo de festa caipira.
1: Para a gente encerrar, Maria, deixar um espaço para você estender o convite, então, a toda a comunidade, se fazer presente. Como você falou, é uma festa junina fora de época, né?
2: Exatamente. Esse é o nosso intuito, né? Fazer ela mais alongada, né? No período ali que todas as outras escolas fazem em junho e julho, né? O Arraial mesmo é em julho. E aí nós optamos então em fazer uma festa fora de época e convidamos todos para participar. É aberta ao público. A nossa escola ficará muito agradecida com a sua presença.
1: Valeu. Obrigado às informações da Maria Lázari, diretora da escola Sebem São Cristóvão, falando para a gente sobre a festa caipira que acontece amanhã, sábado, aqui no Clube Cedrense. Jonathan Winner, repórter, Rádio Cedro FM. 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
1: 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E nós ouvimos agora a Simone e a Simária, Aperte o Play. Também teve Panda, Chão de Giz. E a primeira foi o Rick e Renner, Enrosca, Enrosca.
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1: A Secretaria Municipal de Saúde de Guarujá do Sul comunica que a vacina contra a gripe H1N1 está disponível para toda a população do município no posto de saúde. E a Câmara de Vereadores de São José do Cedro comunica que a sessão ordinária será realizada na terça-feira, dia 8, às 18 horas, em razão do feriado da Independência do Brasil, celebrado na segunda-feira.
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1: 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Novo reservatório elevado é instalado no município e reforça sistema de abastecimento. A informação é do engenheiro sanitarista do SEMAI de São José do Cedro, Diego Ismanioto. O SEMAI instalou um novo reservatório elevado de água junto à estação de tratamento. A estrutura possui 22 metros de altura e já pode ser observada por quem passa pelo local. O investimento faz parte das ações voltadas à melhoria do sistema de distribuição de água para a população. De acordo com Ismanioto, o município vinha trabalhando há algum tempo na ampliação da capacidade de reserva. Diferente dos reservatórios existentes, que ficam ao nível do solo, a nova estrutura elevada permitirá avanços no sistema de distribuição e dará maior segurança operacional ao abastecimento. O reservatório ainda passa pelos trabalhos de instalação da parte hidráulica, fixação e montagem dos equipamentos, incluindo o sistema de para-raios. 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

0: sabe que o bar,
1: eu sei,
0: ele merece uma declaração.
1: Eu sei.
2: No bar quando eu chego já sou bem tratado. Cadeira cativo, maço de cigarro, cerveja trincando e a poção tá na mesa. 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

Guilherme Benuto, se declarando pra todos os botecos do Brasil. Aô! A gente ama esse lugar, rapaz. Já passei por poucas e boas, sofri nessa mesa por causa

0: 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E nós ouvimos o Guilherme Benuto, Declaração pro Bar. Também teve João Paulo e Daniel com Dia de Visita. 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
0: Oito horas, 49 minutinhos. Vamos ouvir agora Hugo e Guilherme. Vazou na

18h58. Nós ouvimos aí Zezé de Camargo e Luciano, Tá Escrito em Meu Olhar. Também teve Hugo e Guilherme, Vazou na Braquiara. E a saideira aí, Leandro e Leonardo, Dia de Rodeio. E esse foi o Cedro Show na tarde desta sexta-feira, dia 4 de setembro. 19 graus em São José do Cedro, umidade relativa do ar 73%. E o Cedro Show na tarde volta na segunda-feira, tocando muita música e passando muita informação na sua programação. 18h59, vem aí a Voz do Brasil.

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0: Está no ar a Voz do Brasil. As notícias do governo federal que movimentaram o país no dia de hoje.
2: Olá, boa noite.
1: Boa noite para você que nos acompanha em todo o país.
2: Sexta-feira, 4 de setembro de 2026.
1: Vamos ao destaque do dia.
2: Acesso à justiça.
1: Leis criam fundos para modernizar instituições e ampliar a capacidade de atendimento à população. Pablo Mundi.
3: Os recursos poderão ser usados na compra de equipamentos e softwares, infraestrutura, capacitação e modernização dos serviços.
2: Setembro Amarelo.
1: Saiba como buscar acolhimento em saúde mental na rede pública de saúde. Márcia Fernandes.
4: Quando o sofrimento for persistente e prejudicar a rotina, os estudos, o trabalho ou as relações, é importante buscar atendimento nas unidades básicas de saúde ou direto nos centros de atenção psicossocial.
2: Brasil completa 10 anos sem raiva humana transmitida por cães.
1: Mas a prevenção continua. Mantenha a vacinação em dia e proteja seu animal de estimação. Graziele Bezerra.
5: O objetivo da mobilização é vacinar principalmente na região de fronteira. Meta é imunizar 28 milhões de animais em todo o país.
2: Hoje, na apresentação da Voz do Brasil, Luciano Seixas e Mariana Jungmann.
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2: Novas leis que criam fundos para modernizar instituições do sistema de justiça.
1: Também foram atualizados os valores das custas dos processos judiciais.

0: comunidade e as vítimas. O ministro da Justiça e Segurança Pública, Wellington César Lima e Silva, falou sobre os efeitos esperados para mudanças para o sistema de justiça.
1: Todo o sistema de justiça da União, o Judiciário, o Ministério Público e a Defensoria têm condições efetivas de se reestruturar para prestar melhor o serviço.
0: A nova legislação também muda o valor das custas dos processos na Justiça Federal. A cobrança passa de 1% para uma faixa entre 2% e 3% do valor da causa. O valor mínimo será de R$ 193,20 e o máximo de R$ 107.332,80. O advogado-geral da União, Jorge Messias, fala sobre os impactos das mudanças.
2: Estes recursos novos da atualização das custas permitirá que estas instituições ampliem o seu parque tecnológico, invistam em inteligência artificial, ampliem o seu planejamento.
0: Quem não tem condições de pagar, continua podendo pedir a gratuidade da justiça. Pessoas com renda de até R$ 5.000 por mês passam a ter presunção de hipossuficiência, sem pedir análise de cada caso. Reportagem Pablo Mundim.
3: Tecnologia aliada ao aprendizado na sala de aula.
4: Mais de 108 mil escolas de todo o país contam atualmente com estrutura adequada de internet para o ensino.
3: Os dados foram divulgados pelo Ministério da Educação, que realiza monitoramento nacional e avalia as condições de acesso à conexão banda larga nas redes públicas de ensino.
5: O Ministério da Educação atualizou os dados sobre as condições de conectividade das escolas públicas em todo o país. As informações são resultado do painel de monitoramento da Estratégia Nacional de Escolas Conectadas, realizado pelo MEC. 108.658 escolas públicas estão conectadas dentro dos parâmetros adequados, que envolvem o acesso à energia elétrica adequada, o serviço de conexão à internet para uso pedagógico e a cobertura de Wi-Fi. Ao todo, foram 138.086 escolas públicas monitoradas. Os dados do painel de monitoramento do MEC apontam que quase 137 mil delas em todo o país estão com condições adequadas de energia elétrica para suporte de conectividade. O monitoramento também aponta que cerca de 80% desse total de escolas tem velocidade de internet adequada para atividades pedagógicas, enquanto quase 81% tem cobertura de rede Wi-Fi dentro dos parâmetros estabelecidos. Para avaliar as condições de conectividade das instituições, o Ministério utiliza o indicador Escolas Conectadas. A metodologia classifica as escolas em 6 níveis, a partir da análise conjunta das condições de energia, internet e Wi-Fi. Locução, Leôncio Almeida. Reportagem, Flávia Fernanda de Souza.
4: Uma rede vai monitorar a situação da educação especial inclusiva no Brasil.
3: O observatório será criado a partir de um edital que já está aberto.
4: A ideia é produzir indicadores e pesquisas para apoiar a criação de políticas públicas na área.
6: O edital vai criar o Observatório da Educação Inclusiva, rede que vai reunir universidades públicas de todo o país para estudar e acompanhar como está sendo oferecida a educação especial para estudantes com deficiência, transtornos e altas habilidades. Segundo Zara Figueiredo, secretária de Educação Continuada, Alfabetização de Jovens e Adultos, Diversidade e Inclusão do Ministério da Educação, existe hoje uma lacuna no monitoramento da educação especial brasileira e o observatório vem para cumprir essa função.
7: Hoje, nós não temos nenhuma base nacional atualizada com as informações sobre organismos e secretarias de políticas para as mulheres nos estados nem nos municípios. Logo, nós temos uma lacuna de informação no que se refere à estrutura destes organismos, à sua capacidade de gestão, às dificuldades que são enfrentadas no cotidiano da atuação destes organismos.
6: Na prática, o observatório vai reunir pesquisadores de diferentes regiões do Brasil para produzir informações sobre a educação inclusiva. A ideia é que, com esses dados, as políticas públicas sejam mais efetivas e direcionadas. As inscrições no edital estão abertas até o dia 5 de outubro. As instituições de ensino devem submeter as propostas para integrar o observatório. A coordenadora-geral de formação docente e valorização das

0: licenciaturas da CAPES, Lorena Lins, dá mais detalhes de como vai funcionar a rede.
1: Essa rede de instituições, ela vai ser selecionada pela CAPES por meio do edital que está aberto, e depois que essa rede tiver aprovada, né, em edital, então ela será a rede que vai monitorar, criar esses indicadores e fazer a avaliação dessas políticas.
0: Segundo Francisco Moraes da Costa Marques, coordenador-geral de avaliação, monitoramento e fortalecimento da política de diversidade do MEC, as instituições interessadas não devem deixar para enviar a proposta na última hora.
2: Porque as instituições interessadas têm que apresentar a proposta já com a rede formada. Então tem todo um trabalho prévio que tem que ser feito agora, durante o período de inscrições, para construir essa rede.
0: O edital prevê R$8 milhões em bolsas e os projetos poderão durar até 36 meses. Mais informações sobre o edital, as inscrições e os valores das bolsas podem ser obtidas pelo e-mail obeduc.ei@caps.gov.br. Reportagem Luciana Colares. Paris de Holanda.
3: E uma dica para quem quer abrir o próprio negócio e foi estudante do FIES, o Fundo de Financiamento Estudantil.
4: Está disponível uma linha de crédito especial para financiar atividades profissionais de quem se formou e está em dia com o pagamento do fundo.
3: O financiamento deve estar na fase de amortização há pelo menos 3 anos ou ter sido quitado a partir de janeiro desse ano.
4: A coordenadora-geral de Política Fiscal do Ministério da Fazenda, Ana Paula Garcia, explica que o crédito funciona como incentivo a quem está com o pagamento em dia.
5: Essa pessoa, ela terminou a graduação, está pagando direitinho, ela já mostrou que ela é uma ótima pagadora e a gente está querendo dar um apoio para ela. Muitas das pessoas que estavam se chamando do FIES e eram adjuntos já eram empreendedoras.
3: O limite da linha de crédito para pessoa física é de R$80 mil, com até 60 meses para pagar e 6 meses de carência.
4: Já no caso de pessoas jurídicas, o crédito pode chegar até R$180 mil, com prazo de até 96 meses.
3: As contratações podem ser feitas pelo Banco do Brasil ou pela Caixa Econômica Federal.
4: Os gabaritos das provas do Exame Nacional para a Certificação de Competências de Jovens e Adultos, o Enseja 2026, já podem ser consultados pelos participantes.
3: Os arquivos estão disponíveis no portal do Instituto Nacional de Estudos e Pesquisas Educacionais Anísio Teixeira, o INEP, e organizados por área de conhecimento.
4: Os resultados individuais serão divulgados em 14 de dezembro.
3: O Enseja é destinado a jovens e adultos que não concluíram os estudos na idade apropriada, com participação voluntária e gratuita.
4: Para conferir, acesse ensejanacional.inep.gov.br.
3: Começa hoje nova etapa do Censo de Políticas para as Mulheres.
4: A iniciativa vai levantar a estrutura, o funcionamento, a capacidade e a atuação de órgãos públicos para o público feminino.
3: E as informações coletadas vão apoiar o planejamento, o monitoramento e o fortalecimento das políticas para as mulheres.
4: É o que explica Vanessa De Bortoli. Ela é secretária de Avaliação, Monitoramento e Gestão da Informação do Ministério das Mulheres.
6: Hoje, nós não temos nenhuma base nacional atualizada com as informações sobre organismos e secretarias de políticas para as mulheres nos estados nem nos municípios. Logo, nós temos uma lacuna de informação no que se refere à estrutura destes organismos, à sua capacidade de gestão, às dificuldades que são enfrentadas no cotidiano da atuação destes organismos. Logo, o censo, ele vem com o objetivo de cobrir essa lacuna e, para isso, serão convidados mais de 2 mil organismos e secretarias de políticas para as mulheres no Brasil.
3: O link para preenchimento está sendo enviado pelo Ministério das Mulheres. Quem não recebeu, pode solicitar um novo envio para o e-mail censo@mulheres.gov.br.
4: O prazo para preenchimento do questionário vai até 5 de outubro de 2026.
3: Este mês é conhecido como Setembro Amarelo, uma campanha nacional de valorização da vida e de proteção à saúde mental.
4: Quem precisa de cuidados pode acessar diferentes serviços no Sistema Único de Saúde.
3: É o que vamos ouvir agora na reportagem de Márcia Fernandes.
7: Na região da Ponte Alta, no Gama, a 40 minutos do centro de Brasília, uma fila de pessoas aguarda atendimento no CAPS, Centro de Atenção Psicossocial. Esses locais reúnem diferentes serviços voltados para a saúde mental. Além de psicólogos e psiquiatras, também contam com o trabalho de enfermeiros, terapeutas ocupacionais e assistentes sociais. Essa unidade do Gama disponibiliza ainda outras atividades, como crochê e pintura. A gerente do CAPS, Adriana Câmara, explica que a avaliação de cada paciente é feita de forma individual.
8: O paciente chega e ele é avaliado por uma equipe multi, né? E dessa avaliação a gente ver a demanda dele, se realmente é demanda para CAPS ou se ele pode ser referenciado para a rede. Então a gente vai avaliando, né? Se ele deixou de ter a vida dele minimamente, né, fazer as coisas básicas, então a gente começa a construir um plano terapêutico com ele.
7: Pacientes com problemas relacionados a jogos e apostas e dependentes químicos também encontram acolhimento nos CAPS. Esses centros fazem parte de uma rede de cuidados de promoção da saúde mental, que funciona de forma articulada, de acordo com o diretor do Departamento de Saúde Mental, Álcool e Outras Drogas, do Ministério da Saúde, Marcelo Kimati.
9: A área de saúde mental, hoje, é a maior preocupação de saúde do brasileiro. Ela envolve muitos fenômenos diferentes, muitas formas de expressar. Então, a rede de urgência e emergência, ela tem um componente de atenção à saúde mental. Os consultórios na rua têm um campo forte de atuação de saúde mental junto à população em situação de rua. De uma forma geral, todo o Sistema Único de Saúde, os dispositivos, eles têm um componente de atuação na saúde mental e que funcionam de uma forma articulada e serviços que têm uma especificidade maior.
7: Quando o sofrimento psíquico for persistente, prejudicar a rotina, os estudos, o trabalho ou as relações, é importante buscar atendimento nas unidades básicas de saúde ou direto no Centro de Atenção Psicossocial. O atendimento pode ser iniciado por escolha própria ou por meio de encaminhamento de outros serviços da rede. Lembrando que o SUS também oferece consultas por teleatendimento em saúde mental para mulheres em situação de violência, mães atípicas e cuidadoras de pessoas com deficiência ou doenças raras. Reportagem Márcia Fernandes.
4: Serviços mediados por aplicativos e plataformas digitais já mobilizam 2 milhões de pessoas no mercado de trabalho.
3: É o que apontam dados da Pesquisa Nacional por Amostra de Domicílios Contínua, divulgados hoje pelo IBGE.
4: Os números mostram um crescimento de 17% desse ramo no terceiro trimestre de 2025.
3: A pesquisa considera trabalhadores que usam plataformas para oferecer serviços profissionais e também os chamados serviços gerais, como pequenos reparos e limpezas domiciliares.
4: Desse total, mais da metade atua no transporte particular de passageiros. O técnico da pesquisa PNAD Contínua, Gustavo Fontes, destaca essa expansão.
10: No Brasil, em 2025, havia aproximadamente 2 milhões de pessoas que realizavam trabalho por meio de plataformas digitais de serviços. Analisando por tipo de aplicativos de serviços, o maior contingente, né, de plataformizados exercia o trabalho por meio de aplicativos de transporte particular de passageiros. Em seguida, vinham os aplicativos de entrega, né? Observamos que houve um importante crescimento de 9,1% em comparação a 2024. Observa-se um predomínio, né, de trabalhadores por conta própria, né? Quase 87% dos plataformizados. E analisando o perfil sociodemográfico, né, dos ocupados plataformizados no trabalho principal, observa-se que mais de 80% desses trabalhadores eram homens, enquanto as mulheres eram apenas 15,6%.
3: No mês de agosto de 2026, o Brasil vendeu para fora um volume maior do que comprou.
4: O saldo da chamada balança comercial ficou em 7 bilhões e 394 milhões de dólares e registrou um crescimento de 23,8% em relação ao mesmo mês do ano anterior.
3: O desempenho foi impulsionado pelo crescimento das exportações no mês, que avançaram quase 12,2%, com destaque para agropecuária, indústria extrativista e de transformação.
4: De janeiro a agosto, a balança apresentou um superávit de mais de 55 bilhões de dólares, com um aumento de 28,2%.
3: Vacine o seu bichinho contra a raiva.
4: Campanha tem como foco as regiões de fronteira, em cooperação com os países vizinhos.
3: A vacinação contra a raiva em cães e gatos é obrigatória por lei no Brasil.
4: A meta é imunizar 28 milhões de animais em todo o país.
11: O objetivo da mobilização é vacinar cães e gatos contra a raiva, principalmente na região de fronteira. De acordo com o diretor do Departamento de Doenças Transmissíveis do Ministério da Saúde, Francisco Edilson Ferreira, a campanha está em andamento em 23 estados, mas com atenção especial ao Acre, Rondônia e Mato Grosso do Sul.
12: A região da fronteira é uma região mais vulnerável para que a gente possa ter reintrodução do vírus, da variante canina, que a gente chama, que é o vírus da variante 1 e 2 da raiva, e que circula ainda em países vizinhos como Bolívia e Peru. Então, o objetivo dessa mobilização é a gente garantir uma cobertura vacinal boa nos nossos municípios de fronteira e, ao mesmo tempo, também mobilizar os países vizinhos a também manter essas coberturas altas.
11: O diretor Francisco Edilson lembra que a meta é imunizar 28 milhões de animais em todo o país e que a vacina é a melhor forma de proteção.
12: Para que evite que eles possam adoecer, e a raiva é uma doença praticamente 100% letal após a manifestação de sinais clínicos, então o animal morre, então a gente protege a saúde dos animais e, consequentemente, também a gente protege o ser humano para que, caso um ser humano entre em contato com um animal e seja agredido, esse animal, a gente tem um risco bem menor dele estar infectado e poder também provocar doença no ser humano.
11: Há 10 anos, o Brasil não registra a circulação da variante canina da raiva. Os 37 casos de raiva humana ocorridos na última década estão associados a variantes silvestres e grande parte deles tem o envolvimento de morcegos. Mesmo assim, é importante manter em dia a vacinação de cães e gatos e a vigilância de animais suspeitos, como explica o veterinário Márcio Bicalho.
13: É muito comum fazendas, cidades muito próximas a áreas ambientais onde você tem esses animais. Aí as pessoas têm a mania de deixar o animal solto, né? Criar o cão e o gato à vontade, livre no ambiente. Esses animais entram na área de mata, têm contato com os animais doentes e trazem o vírus para casa. Ou com o morcego, trazem o vírus para casa.
11: A raiva pode ser letal se não for tratada imediatamente. Em caso de mordida, arranhão ou contato de risco com a saliva de mamíferos, a orientação é lavar o local com água e sabão e procurar um serviço de saúde o mais rápido possível, mesmo que o ferimento pareça pequeno. Reportagem Graziele Bezerra.
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3: Hoje vamos viajar pela Estrada Real, que tem 1.630 quilômetros, passando por Minas Gerais, Rio de Janeiro e São Paulo.
4: Ela é muito mais do que um caminho antigo, é um pedaço da história do Brasil que continua vivo.
3: Reconhecida como Monumento Nacional em 2023, a rota guarda as marcas do período colonial, do ciclo do ouro e dos momentos importantes da formação do país.
4: E às vésperas do 7 de setembro, a Estrada Real também ajuda a contar a história de caminhos por onde passaram riquezas, pessoas, ideias e movimentos que ajudaram a transformar o Brasil.
15: Antes do carro, do ônibus e das estradas asfaltadas, era por aqui que viajantes tropeiros e aventureiros cruzavam as montanhas de Minas. Símbolo do auge da mineração, a Estrada Real passa por mais de 180 cidades de Minas Gerais, Rio de Janeiro e São Paulo. Hoje, esses antigos caminhos formam uma das grandes rotas de turismo histórico do Brasil. São mais de 1.600 quilômetros divididos em 4 caminhos. O velho, o novo, o dos diamantes e o do Sabarabuçu. Reconhecida pelo governo federal em 2023 como Monumento Nacional, a Estrada Real nasceu ainda no período colonial. A coroa portuguesa oficializou os caminhos usados para levar o ouro e diamantes das regiões mineradoras até os portos. Séculos depois, o que era caminho de exploração virou roteiro de descoberta. E tem até passaporte para quem quiser registrar a viagem. Gratuito. O passaporte Estrada Real pode ser usado nas versões física ou virtual. Pelo caminho, o viajante coleciona carimbos nas cidades da rota. A influenciadora digital Graziela Guimarães fez a viagem com o marido e, segundo ela, depois do primeiro carimbo, fica difícil parar.
16: Nós nos cadastramos, né, no site da Estrada Real para ter direito ao passaporte, para a experiência ser bacana mesmo. a Estrada Real, ele disponibiliza, né, o PDF mostrando todas as cidades que você consegue pegar esse carimbo. A gente conseguiu 21 carimbos passando nas cidades.
15: Mas é só deixar os centros históricos para perceber que a Estrada Real não é apenas uma viagem ao passado. É o que conta o guia Felipe Bezerra sobre a Serra do Espinhaço.
17: E a gente tem uma aula de geografia a céu aberto nessa viagem o tempo inteiro. Porque o que o Espinhaço faz? O Espinhaço, ele divide tudo que está à direita da cordilheira do Espinhaço, é a Mata Atlântica. No alto da serra são os campos rupestres. E à esquerda da serra começa o Cerrado Brasileiro. Então, no mesmo dia, você consegue sair do Cerrado, atravessar um campo de altitude e descer para a Mata Atlântica.
15: Há coisas que não aparecem no mapa. Pertinho de Diamantina fica a Ervanaria de Marcos Guião. Há 25 anos, ele recebe curiosos pelos aromas e propriedades medicinais de espécies da região.
17: Eu costumo dizer que lá é um jardim de delícias, né? Porque você experimenta uma planta, você sente o cheiro de outra. Ah, essa é doce, essa é azeda, essa é amarga, essa é salgada. E aí você vai lá, né? Uma viagem, né? De que a gente chama de testes dos sentidos, né? Você vai ver o cheiro, você vai ver a cor, você vai ver o gosto. Então, o tempo todo é uma área pequena que você faz um passeio que termina no pé da cachoeira da cidade.
18: Ei, trembão!
15: Na Estrada Real, cada um pode escolher o caminho, o ritmo e a experiência. Pode ser de carro, a pé, de bicicleta, uma trilha ou uma mesa com comida mineira. Talvez seja essa a melhor lembrança que o viajante leva da Estrada Real, que alguns caminhos não servem apenas para levar a um destino. Segundo o guia Felipe Bezerra, servem para a gente descobrir o que existe pelo caminho.
17: Os principais atrativos que eu brinco, que são os diamantes do caminho e o ouro do caminho, são as pessoas. São as pessoas com quem a gente convive, com quem a gente apresenta, porque acaba que elas são tão atrativas para quem recebe, quanto quem recebe é atrativo para elas, sabe?
15: Com sonorização de Reinaldo dos Santos, reportagem Karine Melo.
3: Na próxima sexta-feira, a gente continua a nossa viagem pelo Brasil. Nossa parada será no Parque Nacional da Serra da Capivara, no Piauí.
4: Criado em 1979, o local foi reconhecido como Patrimônio Cultural da Humanidade pela Unesco em 1991.
3: E essas foram as notícias do governo federal.
4: Fique agora com as notícias do Poder Judiciário e do Congresso Nacional. Boa noite, um bom fim de semana.
3: A gente volta segunda-feira. Boa noite.
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19: Você vai ouvir agora notícias do Poder Judiciário.
20: Presidente do Supremo participa de cerimônia no Planalto de criação de fundos para a Justiça Federal e STJ.
21: Justiça barra candidatura de José Roberto Arruda ao governo do Distrito Federal.
20: Patroa que mantinha empregada doméstica em regime de trabalho escravo volta a ter o nome na lista suja do governo.
21: Boa noite, eu sou Arthur Fih.
20: E eu sou Walter Lima.
21: O presidente do STF, do CNJ, ministro Edson Fachin, participou na manhã de hoje de uma cerimônia no Palácio do Planalto para a sanção de leis que criam e reestruturam fundos especiais do sistema de justiça, com destaque para o Fundo Especial da Justiça Federal e o Fundo Especial do Superior Tribunal de Justiça.
20: Ao final do discurso que fez durante evento no Planalto, o ministro Edson Fachin fez um pronunciamento sobre o momento vivenciado pelo Supremo Tribunal Federal. Vamos ouvir.
22: As instituições da República precisam ser preservadas. Nenhuma autoridade está acima da Constituição. Nenhum poder está acima da lei. Não haverá precipitação, mas tampouco omissão. A resposta institucional será firme, proporcional e rigorosa. Os acontecimentos recentes demonstram o acerto e a urgência de três metas de nossa gestão: a adoção de um código de ética, o fim do inquérito das fake news e a modernização do sistema de justiça.
21: Sancionada hoje a nova lei de custas da Justiça Federal e do Superior Tribunal de Justiça.
20: O presidente do STJ, ministro Luiz Felipe Salomão, participou da cerimônia com outras autoridades dos três poderes. Fátima Uchoa.
0: Segundo o ministro Salomão, a nova lei atualiza um modelo vigente há mais de duas décadas e contribui para ampliar o acesso da população à Justiça Federal, inclusive estabelece critérios para a gratuidade da Justiça. Ele ainda destacou que a mudança busca ampliar o acesso aos serviços oferecidos, por exemplo, ao aposentado, à mãe que pede o benefício para o filho com deficiência, ao agricultor familiar e ao pescador artesanal. Ainda segundo o presidente do STJ, a nova lei protege os mais vulneráveis, estabelece a cobrança proporcional das custas processuais para causas de maior valor e transforma os recursos arrecadados em serviços para a sociedade.
21: Após acolher pedido do Ministério Público Eleitoral, Justiça barra a candidatura de José Roberto Arruda ao governo do Distrito Federal.
20: O candidato foi considerado inelegível em razão de 6 condenações por improbidade administrativa. Vanessa Pereira.
1: A decisão do Tribunal Regional Eleitoral do Distrito Federal considera 6 condenações do ex-governador por atos dolosos de improbidade administrativa. Segundo o tribunal, as condenações são sucessivas e autônomas, por isso foi aplicada a regra que limita a restrição dos direitos políticos a até 12 anos. O tribunal apontou que a inelegibilidade pode ser contada a partir de 2018 ou da condenação mais recente, de junho de 2026. A defesa ainda pode recorrer ao TSE. Até uma decisão definitiva, Arruda pode continuar em campanha, inclusive no horário eleitoral.
21: Patroa que mantinha mulher em condição análoga à escravidão volta a ter nome na lista suja do trabalho escravo.
20: A decisão é do Tribunal Superior do Trabalho. Marla Lacerda.
2: A empregadora, esposa de um desembargador em Santa Catarina. Ela mantinha em casa uma empregada doméstica que não recebia salário nem tirava folga. Essa situação fez o nome da patroa parar na lista suja do governo federal, mas o Tribunal Regional do Trabalho retirou. Diante disso, a Advocacia Geral da União acionou o TST, que anulou o processo do TRT, fazendo o nome da patroa voltar à lista suja.
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21: A você, uma boa noite.
20: Tenha um ótimo fim de semana.
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24: Eu sou Paula Groba e estes são os destaques de hoje do Jornal do Senado, que começa agora. Senado aprova a proposta que reduz juros do seguro rural. Avançam novas regras para publicidade de apostas online. Sugestão de cidadão vira projeto para regulamentar psicoterapia. Boa noite. Para quem vive da produção no campo, ter acesso a crédito e proteção contra prejuízos pode fazer toda a diferença. Para facilitar esse acesso, o Senado aprovou uma proposta que reformula o seguro rural no Brasil, com previsão de juros menores e prioridade para produtores em operações de crédito. A medida também muda as regras de acesso ao seguro. Repórter Pedro Pince.
25: O custo do seguro será bancado por um fundo com recursos públicos. Chamado de Fundo Catástrofe, ele está previsto em lei desde 2010, mas nunca funcionou por falta de recursos contínuos e de regulamentação. Agora, o projeto busca suprir essa lacuna e prevê a administração do fundo por pessoa jurídica, da qual poderão participar, na condição de cotistas, as sociedades seguradoras, as sociedades cooperativas de seguros, as sociedades resseguradoras, empresas da cadeia produtiva do agronegócio e cooperativas da produção agropecuária. O texto também cria novos benefícios benefícios para as operações de crédito rural que têm a proteção do seguro. As mudanças feitas pela Câmara foram principalmente para detalhar as regras do seguro quando ele for usado como garantia em empréstimos rurais. A autora da proposta, a senadora Tereza Cristina, do Progressistas de Mato Grosso do Sul, lembrou que os produtores rurais esperavam a aprovação da proposta.
5: Ou seja, o seguro rural, com certeza, ele vai contribuir para a estabilidade da renda agrícola, e é isso que nós precisamos. E para também a segurança alimentar do nosso país, reduzindo a vulnerabilidade do produtor, estabilizando as cadeias produtivas e fortalecendo a resiliência do setor frente às mudanças climáticas.
25: Para contar como garantia de empréstimo do setor rural, o banco poderá exigir que a apólice de seguro contenha algumas cláusulas específicas, como cessão fiduciária, em que o devedor transfere temporariamente a titularidade de um direito ou crédito ao credor até que a dívida seja paga. O texto segue agora para a sanção presidencial.
24: Senadores também aprovaram regras mais claras para a regularização de propriedades embargadas por crime ambiental. Pelo projeto, se o órgão ambiental não se manifestar sobre o acordo de regularização em 60 dias, o proprietário pode voltar a produzir. Repórter Raíssa Abreu.
6: A proposta teve como relator o senador Zequinha Marinho, do Podemos do Pará, e prevê que o órgão ambiental informe os proprietários infratores sobre a possibilidade do acordo de regularização logo na notificação da irregularidade. Com 60 dias sem resposta do órgão ambiental, o produtor volta à atividade. O autor, senador Sérgio Petecão, do PSD do Acre, disse que a medida vai beneficiar especialmente os pequenos produtores.
7: Hoje, os órgãos dão-lhe um embargo de gaveta de 3, 4, 5 anos, essa pessoa fica totalmente impossibilitada de fazer qualquer coisa. Porque da forma que nós estamos hoje, é uma luta desigual com os nossos produtores.
6: O projeto foi enviado à Câmara dos Deputados.
24: Na Amazônia, chegar até uma escola pode ser um desafio. Grandes distâncias, transporte difícil e falta de infraestrutura são alguns dos obstáculos enfrentados pela educação na região. Para levar em conta essas diferenças, a Comissão de Assuntos Econômicos aprovou a criação do Fator Amazônico para a Educação Básica. A proposta prevê que a distribuição de recursos federais considere as particularidades da Amazônia legal. Repórter Marcela Cunha.
8: A proposta cria um índice, o Fator Amazônico, para que a distribuição de recursos federais leve em conta características como as grandes distâncias, a baixa densidade populacional e as dificuldades de transporte e infraestrutura. Durante a discussão, o senador Oriovisto Guimarães, do PSDB do Paraná, questionou se o aumento dos recursos destinados à Amazônia poderia reduzir o que é aplicado em outras regiões. Relator do projeto, o senador Eduardo Braga, do MDB do Amazonas, afirmou que a proposta pretende considerar os custos específicos sem prejudicar os demais estados.
9: Imagine o transporte escolar em um estado que tem 1,5 milhão de quilômetros quadrados e com um vazio demográfico tão grande. Isso, obviamente, não tirará recurso de outras regiões.
8: O índice será aplicado ao Fundeb e a programas federais de alimentação e transporte escolar, transferência direta de dinheiro às escolas, educação infantil e infraestrutura, entre outros. A proposta segue agora para a Comissão de Educação, onde será analisada em decisão final.
24: Elas estão nas redes sociais, nos uniformes de times e até em propagandas com influenciadores, as apostas online. Mas esses tipos de jogos podem ganhar novas regras de publicidade e de proteção aos cidadãos. A Comissão de Ciência e Tecnologia aprovou um projeto que proíbe propagandas e patrocínios de bets e cria mecanismos para limitar perdas e evitar o jogo compulsivo. As informações com Patrícia Oliveira.
10: O texto proíbe propaganda de apostas em rádio, televisão, redes sociais e outras plataformas, além do patrocínio a clubes, competições esportivas, atletas e influenciadores. A proposta também prevê mecanismos de proteção, como autoexclusão, limites de depósitos e perdas e alertas sobre os riscos do jogo compulsivo. Outra novidade, destacada pelo relator, senador Alessandro Vieira, do MDB de Sergipe, é a classificação de jogos considerados de risco excessivo à saúde, que terão a oferta proibida, como os de ciclos rápidos e repetitivos e de resultados aleatórios que estimulam o jogador a continuar apostando.
11: Consiste no deslocamento do foco regulatório da mera comunicação comercial para o desenho do produto.
10: O projeto também cria um novo tipo de crime para quem divulgar apostas de operador que não seja autorizado. Para influenciadores, atletas e pessoas famosas, a pena poderá ser maior. A proposta segue para análise da Comissão de Assuntos Sociais.
24: Afinal, quem é que pode exercer a psicoterapia no Brasil? Essa é a discussão que chega agora ao Senado. Uma sugestão apresentada por um cidadão, que restringe a prática a psicólogos e psiquiatras, foi transformada em projeto de lei pela Comissão de Direitos Humanos e Legislação Participativa. A reportagem é de Márcio Maturana.
12: A psicoterapia só poderá ser praticada por psicólogos e psiquiatras, segundo uma sugestão de cidadão que virou projeto de lei e começa a ser discutida agora no Senado. A sugestão legislativa apresentada no portal E-Cidadania em 2024 por Ícaro de Almeida Vieira foi aprovada na Comissão de Direitos Humanos com parecer favorável da senadora Mara Gabrilli, do PSD de São Paulo.
13: Restringir o exercício de tais práticas a esses profissionais contribuirá para garantir que as intervenções que não são isentas de riscos aos pacientes sejam balizadas pelos pressupostos científicos da psicologia e da psiquiatria.
12: Qualquer cidadão pode apresentar ideia legislativa no portal senado.leg.br/e-cidadania. Se receber pelo menos 20 mil apoios em 4 meses, vira sugestão legislativa e é analisada pela Comissão de Direitos Humanos. Se aprovada, se transforma em projeto de lei.
24: Com trabalhos técnicos de Eliseu Caires, o Jornal do Senado fica por aqui. Acompanhe agora as notícias.

0: Acompanhe agora as notícias. Do Tribunal de Contas da União e da Câmara dos Deputados. Boa noite e um bom fim de semana.
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2: O Tribunal de Contas da União avaliou a oferta e a demanda profissional nas áreas de ciência, tecnologia, engenharia e matemática no Brasil. A auditoria mostrou que o país tem dificuldades para formar e aproveitar esses profissionais. A fiscalização apontou baixa qualidade da formação básica, pouca procura pelo ensino técnico e altas taxas de evasão em cursos de nível superior. O TCU também identificou que a formação oferecida pelas instituições de ensino nem sempre atende às necessidades do mercado de trabalho. Outra falha é a falta de coordenação entre as políticas de educação, trabalho e inovação. O tribunal recomendou que o governo crie um grupo para coordenar as áreas e elabore plano estratégico para a formação de profissionais. Saiba mais em tcu.gov.br.
1: TCU, fiscalização a serviço da sociedade. Jornal Câmara dos Deputados. Câmara institui política para incentivar a produção de alimentos orgânicos.
3: Parlamentares ratificam um acordo internacional para impedir a pesca ilegal.
1: Plenário cria universidades federais no Amapá, no Rio e em Minas Gerais.
3: Boa noite. A Câmara aprovou a criação de 3 universidades federais. O repórter Marcelo Larcher traz mais informações sobre as novas unidades de ensino superior.
4: A Câmara dos Deputados aprovou projetos do governo que criam 3 novas universidades federais. Um dos projetos aprovados transforma os Centros Federais de Educação Tecnológica de Minas Gerais e do Rio de Janeiro, respectivamente, na Universidade Federal de Ciência e Inovação de Minas Gerais e na Universidade Federal de Ciência e Inovação do Rio de Janeiro. As 2 novas instituições vão atuar no nível superior e na formação profissional técnica de nível médio. As novas universidades vão aproveitar a estrutura já existente. Tanto o CEFET de Minas Gerais quanto do Rio de Janeiro têm unidades em 8 municípios. De acordo com o governo, transformar CEFETs em universidades favorece parcerias, obtenção de recursos e novos programas de pós-graduação. O relator, deputado Rogério Correia, do PT de Minas Gerais, resumiu os objetivos da proposta.
5: A proposição lista os objetivos das instituições e reafirma o compromisso em atuar ao nível superior, mas também na formação profissional técnica de nível médio.
4: O plenário também aprovou o projeto que cria a Universidade Federal da Fronteira Norte. A instituição será criada a partir do desmembramento da Universidade Federal do Amapá, a Unifap, e será sediada no município de Oiapoque. A justificativa do governo ao propor o desmembramento da Unifap e criação da Universidade Federal da Fronteira Norte é a necessidade de expandir as atividades acadêmicas que contribuam para o desenvolvimento da região. A proximidade da fronteira com a Guiana Francesa também foi apontada como importante para fortalecer a cooperação acadêmica e científica entre Brasil e França. Outra justificativa é a demanda por profissionais capacitados para pesquisa de petróleo na costa do Amapá. De acordo com o governo, a criação da nova universidade não terá impacto orçamentário este ano, já que vai aproveitar a estrutura já existente. Já para o ano que vem e 2028, os gastos são estimados em R$20 milhões por ano, recursos que serão previstos no orçamento. A criação das 3 universidades foi criticada pela oposição, como o deputado Luiz Carlos Raule, do Podemos do Paraná.
6: Evidentemente, meu partido não vai ser contra a criação de uma universidade. Mas cá entre nós, né? O projeto chegou dia 10 de agosto, dentro do período eleitoral. É evidente um projeto eleitoreiro.
4: Já deputados da base do governo defenderam a necessidade de criação de novas universidades federais, principalmente no interior. Foi o que disse o deputado Chico Alencar, do PSOL do Rio de Janeiro.
7: Então é muito importante tomarmos essas medidas nesse sentido, de constituir uma universidade que opere nos ditames constitucionais, ensino, pesquisa e extensão e gestão democrática.
4: Os projetos que criam a Universidade Federal da Fronteira Norte e as Universidades Federais de Ciência e Inovação de Minas Gerais e do Rio de Janeiro seguiram para análise do Senado. Da Rádio Câmara de Brasília, com informações de Antônio Vital, Marcelo Larcher.
3: Depois de passarem na Câmara, os projetos que criam as universidades federais também foram aprovados pelo Senado e enviados à sanção presidencial.
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9: Saúde. Dr. Fernando Máximo, do PL de Rondônia, repudia restrições da Anvisa ao uso da polilamina, desenvolvida pela cientista Tatiana Sampaio após 30 anos de pesquisas. Produzida a partir de uma proteína extraída da placenta, a substância tem potencial para regenerar a medula espinhal.
3: De acordo com o Dr. Fernando Máximo, a Anvisa limitou a aplicação da molécula a 72 horas após o trauma e a certas lesões. O parlamentar cita casos de recuperação após meses do acidente e defende o acesso ao tratamento experimental.
9: Previdência. A Comissão de Previdência Social e Família aprovou o projeto que cria o Auxílio Mãe Atípica e estabelece um benefício de R$ 600 mensais. Carla Dixon, do PL do Rio Grande do Norte, comemora a aprovação, mas defende que o valor seja elevado para um salário mínimo.
3: A deputada quer garantir ainda o acesso à assistência e a outros benefícios sociais, ampliando a proteção a famílias com casos de neurodivergência. Carla Dixon observa que as mães atípicas precisam de apoio efetivo, já que enfrentam abandono, perda de emprego e falta de terapias.
9: Trabalho. A Câmara aprovou dois projetos que fortalecem a estrutura da Justiça do Trabalho nos estados do Ceará e do Rio Grande do Sul. O repórter Antônio Vital acompanhou a votação.
10: A Câmara dos Deputados aprovou dois projetos que ampliam a estrutura da Justiça do Trabalho. Os dois foram enviados ao Congresso pelo Tribunal Superior do Trabalho. Um deles autoriza a criação de 51 cargos no Tribunal Regional do Trabalho da 7ª Região, sediado em Fortaleza, no Ceará. A proposta prevê 5 vagas de juiz do trabalho substituto, 31 de analista judiciário e 15 de técnico judiciário. As despesas são estimadas em R$ 12 milhões. O segundo projeto aumenta o quadro do Tribunal Regional do Trabalho da 4ª Região, com sede em Porto Alegre, no Rio Grande do Sul. O texto prevê a criação de 16 vagas para juízes do trabalho substitutos, 7 cargos em comissão e 165 funções comissionadas. A medida também transforma 48 cargos de chefia de gabinete em cargos de assessor. O custo anual é de R$ 18 milhões. Nos dois casos, a justificativa é de que as varas do trabalho apresentam déficit de pessoal e enfrentam um aumento constante de ações judiciais. As duas propostas renderam debate no plenário. O deputado Kim Kataguiri, do Missão de São Paulo, criticou o aumento de gastos.
11: A gente está falando aqui de criar mais cargos dentro da justiça trabalhista, que é o ramo da nossa justiça, dos mais ineficientes que nós temos hoje. E, mais uma vez, eu acho que este plenário tem de se comprometer a não criar mais nenhum cargo no judiciário brasileiro, considerando que nós temos o judiciário mais caro do mundo.
10: O governo defendeu a aprovação dos dois projetos, como explicou o deputado Bongás, do PT do Rio Grande do Sul.
12: Se trata de estruturação das varas do trabalho. O que nós temos ouvido muitas vezes, e quando essa casa votou a reforma trabalhista, ela tratou de anular proteção para os trabalhadores. Então, nessa situação, nós defendemos para que a estrutura da Justiça do Trabalho, ela seja forte para garantir direitos.
10: Os dois projetos serão encaminhados para análise do Senado. Da Rádio Câmara de Brasília, Antônio Vital.
3: Talíria Petroni, do PSOL do Rio de Janeiro, defende o fim da escala 6x1 como parte da luta histórica pela redução da jornada de trabalho. A deputada lembra que a Constituição reduziu a jornada semanal de 48 para 44 horas, apesar das previsões de que a mudança provocaria desemprego.
9: Talíria Petroni avalia que os ganhos de produtividade e os avanços tecnológicos devem permitir mais tempo livre aos trabalhadores sem redução salarial. Ela cita acidentes, mortes e afastamentos por transtornos mentais relacionados ao trabalho para reforçar a necessidade de combater a sobrecarga.
3: Reginaldo Lopes, do PT de Minas Gerais, acredita que a redução da jornada de trabalho para 40 horas semanais trará mais qualidade de vida e produtividade. O deputado ressalta que o descanso é fundamental para prevenir afastamentos e permitir o convívio familiar e a qualificação.
9: De acordo com o Reginaldo Lopes, a medida beneficia principalmente trabalhadores vulneráveis e sem força sindical. O parlamentar também afirma que não há estudos técnicos que comprovem que a redução da jornada trará prejuízos econômicos ao país.
1: Relações Exteriores.
3: O plenário da Câmara aprovou acordo internacional voltado para impedir a pesca ilegal. Confira os detalhes com a repórter Ana Raquel Macedo.
13: A Câmara dos Deputados aprovou o texto do acordo internacional assinado pelo Brasil, destinado a impedir a pesca ilegal. É o primeiro acordo internacional sobre o assunto, com foco específico no controle dos portos como ferramenta de combate à pesca ilegal, não declarada e não regulamentada. Esse tipo de atividade ilegal prejudica os ecossistemas marinhos e os meios de subsistência das comunidades que dependem da pesca. O acordo foi assinado em 2009, na Conferência da Organização das Nações Unidas para a Alimentação e a Agricultura, a FAO, na Itália. De acordo com o organismo internacional, a pesca ilegal é responsável pela captura de 11 a 26 milhões de toneladas de pescados por ano, com perdas econômicas anuais entre 10 e 23 bilhões de dólares. Os países que assinaram o acordo se comprometem a impedir que embarcações envolvidas em pesca ilegal utilizem portos ou desembarquem suas cargas, o que dificulta a entrada do pescado de origem ilícita nos mercados nacionais e internacionais e reduz os incentivos econômicos à continuidade dessas operações. Se houver prova suficiente da atividade ilegal, o país deve não só recusar a entrada ou o uso do porto, mas também comunicar aos demais países e organizações competentes sobre o ocorrido. De acordo com o relator do texto, o deputado Alencar Santana, do PT de São Paulo, a adesão ao acordo é estratégica para o Brasil. Do ponto de vista ambiental, fortalece os instrumentos de conservação dos recursos marinhos. E do ponto de vista econômico, protege a pesca artesanal e industrial nacional da concorrência desleal. O acordo foi aprovado de maneira simbólica pelo plenário, sem votos contrários. Para a deputada Érica Cocai, do PT do Distrito Federal, o Brasil se une à comunidade internacional para impedir esse tipo de atividade.
14: Esse é um acordo internacional para a preservação dos biomas, preservação da pesca e eliminação da pesca ilegal. E esse acordo possibilita esta unidade internacional, o Brasil se inserir numa unidade internacional para impedir que haja a pesca ilegal, e o dano da pesca ilegal é absolutamente concreto.
13: O texto do acordo internacional destinado a impedir a pesca ilegal seguiu para a análise do Senado. Da Rádio Câmara de Brasília, com informações de Antônio Vital, Ana Raquel Macedo.
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1: Justiça. Para Bia
9: Kisses, do PL do Distrito Federal, as investigações da Polícia Federal apontam o envolvimento do gabinete do ministro Alexandre de Moraes em contratos de prestação de serviços para o Banco Master. No entendimento da deputada, a gravidade das denúncias ultrapassa limites legais e morais.
3: Bia Kisses argumenta ainda que as denúncias de censura e de perseguição contra opositores evidenciam a crise de credibilidade da cúpula do Judiciário. Na visão da parlamentar, há um enfraquecimento do devido processo legal no país.
9: Sargento Faur, do PL do Paraná, pede o afastamento do ministro Alexandre de Moraes e do procurador-geral da República, Paulo Gonet, para a investigação de possíveis conflitos de interesse no caso envolvendo o empresário Daniel Vorcaro e o Banco Master.
3: Para Sargento Faur, os serviços descritos pelo escritório da mulher do ministro Alexandre de Moraes a Daniel Vorcaro não justificam os mais de 129 milhões de reais cobrados. Sobre Gonet, o deputado diz que o procurador deveria ser impedido de analisar casos nos quais seu nome esteja envolvido.
9: Jandira Fegali, do PCdoB do Rio de Janeiro, cobra a instalação de uma CPI para investigar o Banco Master. A deputada afirma que parlamentares governistas assinaram o requerimento, mas apontam que um acordo político na Câmara impediu a abertura da investigação.
3: Jandira Fegali pede que as apurações sobre o Banco Master alcancem de forma isonômica autoridades e parlamentares citados no caso. Ela também questiona a atual relatoria do processo no STF diante de informações sobre encontros com dirigentes da instituição financeira.
9: Na avaliação de Ranieri Paulino, do Republicanos da Paraíba, o STF precisa resgatar a neutralidade e o devido distanciamento das partes. O congressista cobra postura imparcial e integridade dos magistrados superiores para preservar a credibilidade do judiciário.
3: Ranieri Paulino ressalta a importância de defender a imagem das instituições democráticas acima de divergências partidárias ou ideológicas. Para o deputado, o Congresso e os tribunais devem manter uma atuação firme na apuração de desvios e no resgate da confiança da população.
9: Aloysio Mendes, do Republicanos, acusa o ministro do Supremo Tribunal Federal, Flávio Dino, de interferir na política do Maranhão. O parlamentar alega que o magistrado atua indevidamente em processos judiciais contra seus adversários políticos.
3: Aloysio Mendes aponta o que considera abusos judiciais, como o afastamento de um conselheiro do Tribunal de Contas do Maranhão e o descumprimento do sigilo da fonte jornalística. O deputado defende o respeito ao devido processo legal para assegurar a estabilidade no Estado.
9: Agricultura. Os deputados aprovaram um projeto que estimula a produção de alimentos orgânicos. O repórter Antônio Vital acompanhou a votação.
10: O plenário da Câmara aprovou o projeto que cria uma política nacional de agroecologia e produção orgânica, com a previsão de preferência nas compras públicas para produtos orgânicos da agricultura familiar, linhas de crédito e mecanismos de garantia de preços. O projeto foi apresentado pelo deputado Valmir Assunção, do PT da Bahia, e recebeu parecer favorável do relator, deputado Padre João, do PT de Minas Gerais. O projeto define princípios e diretrizes para o plano, propõe as fontes de financiamento e cria um sistema de certificação de produtos de base agroecológica. Entre os objetivos da proposta estão a oferta e o consumo de alimentos sem resíduos químicos danosos à saúde e o desenvolvimento de sistemas agrícolas sustentáveis. A Política Nacional de Agroecologia e Produção Orgânica também prevê outros instrumentos para expandir a produção agroecológica. Entre eles estão o seguro rural para a agricultura familiar, subsídios para os produtos, monitoramento de agrotóxicos e fertilizantes sintéticos na água e nos alimentos e a oferta de cursos técnicos de nível médio e superior de agroecologia. O projeto prevê ainda que regulamento do governo vai estabelecer um sistema participativo de certificação da produção agroecológica, com selo destinado prioritariamente aos agricultores familiares, povos e comunidades tradicionais. O projeto foi criticado pela deputada Adriana Ventura, do Novo de São Paulo.
16: O projeto, ainda que bem intencionado, uma vez que reconhece a agroecologia para a produção sustentável, incentiva pesquisa e inovação, os instrumentos que ele usa para chegar chegar nesse projeto é intervenção estatal excessiva, compras públicas que são dirigidas porque exige prioridade e não se baseando em preço e eficiência, dar incentivo fiscal sem análise de custo.
10: De acordo com a proposta, o plano para estimular a agricultura orgânica receberá recursos do orçamento e será implementado pelo governo federal com a cooperação de estados e municípios. O governo fica ainda autorizado a criar linhas de crédito para financiar a produção, beneficiamento e comercialização de alimentos orgânicos ou agroecológicos e do extrativismo sustentável, bem como para a implantação de projetos de geração de energia alternativa e renovável. O relator da proposta, deputado Padre João, falou da importância de ter uma política articulada para estimular a produção de alimentos saudáveis.
17: Eu venho acompanhando há mais de 20 anos a questão da produção do nosso país e com estudos de várias universidades, a gente tem acompanhado a importância que é ter essa política mais estruturante, que incentive de fato um alimento que garanta saúde e vida para o nosso povo. De entender que a segurança alimentar, alimentos saudáveis é muito importante.
10: O projeto que cria uma política nacional de agroecologia e produção orgânica seguiu para análise do Senado. Da Rádio Câmara de Brasília, Antônio Vital.
1: Habitação.
3: Hildo Rocha, do MDB do Maranhão, afirma que a meta de contratação de 50 mil moradias rurais previstas para este ano não vai se concretizar. Ele propõe a criação de um novo cadastro de reserva com a possibilidade de outras entidades já aprovadas serem chamadas.
9: Segundo o deputado, nesta nova etapa do Minha Casa Minha Vida Rural, apenas 20 mil contratos foram contemplados. Hildo Rocha espera que o governo federal aceite a proposta da Federação das Entidades de Habitação Social do Norte.
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0: 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Muito boa noite, eu sou o Pedro de Lima e a partir de agora você confere aqui na Cedro FM o programa Show na Noite. Vamos juntos aí você aqui até as 10 horas. Então aproveite e peça a música no WhatsApp da rádio 49991974572 e acompanhe a programação comigo junto com o patrocinador X Gaúcho Cedro.
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0: Vamos começar ouvindo Titãs, Nada Nos Basta.

Bom demais, ouvimos Das Aranhas, Saiu da Vida Torta, também ouvimos na programação Gabriel o Pensador, cantando a música Um Só, com participação de Maneva, e por primeiro ouvimos Titãs, Nada Nos Basta, ouvimos no oferecimento X Gaúcho Cedro, um autêntico X Gaúcho, bem molhado e bem prensado, hambúrguer artesanal com carne fresca do dia, a maionese é caseira e não vai ovo cru. 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
0: Vamos ouvir agora Lenine, leve e suave.

0: Bom demais, ouvimos Chimarruans cantando a música Prece, também ouvimos por primeiro Lenine, Leve e Suave, ouvimos no oferecimento X Gaúcho Cedro.
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0: Vamos ouvir agora 11h20, cantando a música Michele, 8 horas e 30 minutos.
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2: Alô, Vitinho? Aqui é Michele.
1: Ah.
2: Eu tava aqui pensando, a gente podia...

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6: Vamos ouvir agora Nando Reis cantando Infinito 8.

0: Bom demais, ouvimos Arnaldo Antunes, Amanhã, Só Amanhã. Também ouvimos Roupa Nova cantando a música A Viagem. E por primeiro ouvimos Nando Reis, Infinito 8.
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0: Vamos ouvir agora Paralamas do Sucesso cantando a música Selvagem.

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0: Vamos ouvir agora Biquíni Cavadão, Descer as Ondas.